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0: continuo por aqui junto com você até as 10 da noite na dona do primeiro lugar.
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0: Tô junto contigo até as 10 aqui na nossa GQFM, líder absoluta em audiência em todo o sul e sudoeste da Bahia. Pra você que tá aí curtindo a nossa programação, obrigado pelo carinho, tá bom? Ó, o WhatsApp tá rolando aí, 739-8846-1549. Mande aquele abraço, mande aquele boa noite especial. Hoje, segunda-feira, dia 21 de setembro de 2026. Pra você que tá curtindo a nossa programação, né? Uma ótima noite, obrigado pela audiência, obrigado pelo carinho, tá bom? 739-8846-1549. É o nosso WhatsApp. Participe, mande aquele boa noite aqui na nossa GQFM. Agora 9 horas e 7 minutos.

Don't Cry, Guns Roses, aqui no nosso Relax 89. Top demais, hein? Até as 10 da noite, eu, Wellington Ferreira, tô aqui junto contigo. Lembrando que daqui a pouquinho, às 22 horas, às 10 horas, tem o pastor João Macedo e Palavra de Vida. Você não pode perder. Agora tem Moraes Moreira.

Seixas, o eterno Raul Seixas, o dia em que a terra parou. 9:51, 9:51, já no finalzinho do nosso Relax 89, né? Que tá ficando por aqui. Amanhã tem mais, viu? Amanhã, 8 da noite. Segunda-feira já foi, né? Praticamente a segunda-feira já foi. Já são 9:51 agora. Tá chegando Palavra de Vida, pastor João Macedo, trazendo para você esse programa maravilhoso para você encerrar sua segunda-feira, tá bom? Beijo no coração, tô indo nessa. Amanhã eu tô de volta às 8 da noite. Mas tem a minha última, Skank. Cobra.

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0: Em mais uma noite muito especial, a paz de Cristo para você, o amor de Deus sobre as nossas vidas, a alegria do Espírito Santo sobre cada um de nós. Se Deus é por nós, quem será contra nós? Por aqui nós vamos até às 23h30 anunciando Jesus. Ele é o Rei, Ele é o Senhor, Ele é o amigo mais certo das horas incertas. Vencemos até aqui mais uma semana, na verdade começamos, né? Começamos mais uma semana, desde ontem. Ontem já faz parte, domingão já é o começo da semana. Hoje trabalhos, batalhas, agendas, mas o Senhor tem nos sustentado, tem nos dado graça e vitória. E juntos nós vamos celebrar, nós vamos adorar a Jesus. Vem comigo, a sua participação é de grande importância e você pode interagir comigo com dois telefones. Olha, do estúdio, que é o 988461549. Repetindo, 988461549. Certíssimo? Combinado então? O outro telefone é o comercial, que é o 73. Você pode adicionar aí. Pastor João, estou ouvindo o seu programa. 99953-9321. 99953-9321. 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
0: Sobre isso. Nós sempre começamos o nosso programa como? Como é que a gente começa, Pastor João? Assim, o Senhor te ouça no dia da tua angústia. O nome do Deus de Jacó te proteja. Envia o socorro desde o seu santuário e tu sustenha desde Sião. Lembre-se de todas as tuas ofertas e aceite os teus sacrifícios. Conceda-te conforme o teu coração e cumpra todo o teu desígnio. Nós nos alegraremos pela tua salvação. E em nome do nosso Deus arvoraremos pendões. Satisfaça o Senhor todas as tuas petições. Agora sei que o Senhor salva o seu ungido. Ele o ouvirá desde o seu santo céu, com a força salvadora das suas mãos. Uns confiam em carros, outros em cavalos. Mas nós faremos menção do nome do Senhor, o nosso Deus. Uns encurvam-se e caem, mas nós nos levantamos e estamos de pé. Salva-nos, Senhor, ouça-nos, ó Rei, quando clamarmos. Obrigado, Pai, por este momento em que aqui eu estou para falar de vida. Vida e vida em abundância. Esse amor tão grande derramado por nós, está sobre nós esse grande amor, demonstrado desde a cruz do Calvário, no derramamento de sangue. Aqui eu estou, Pai, para interceder pela nossa cidade de Jequié, pela Bahia, pelo Brasil e por este mundo, Senhor. Ó Deus grande, seja sobre nós a tua bênção, a graça, o amor, a bondade do Senhor. Ah, meu Deus, o que seria de mim se não fora o Senhor ao meu lado? O Senhor é o meu amigo incomparável, o meu mestre, o meu professor, o meu ajudador, o meu conselheiro, o meu pai, o meu mestre, o meu ajudador. Pai, eu rendo graças a ti pela pela sua bondade, pelo seu amor. São tantas as pessoas que estão comigo aguardando este momento de fé. Pessoas que todas as noites estão aqui comigo em orações. E as orações têm nos fortalecido de maneira tão grande, nos dado graça para prosseguir, para avançar, para caminhar, Pai. Nessa jornada tão espinhosa, tão longa, nessa caminhada tão cheia de desafios, Pai. Mas eu sei que o Senhor está conosco para nos livrar do perigo, para nos livrar do mal. Guarda nossos caminhos diante de Ti, nossos sonhos, nossos projetos, nossos pensamentos, nossas atitudes, nossas palavras. Guarda-nos, ó Deus, em Tuas mãos. Aqui eu estou, Pai, orando por esta senhora, por esse senhor, orando, meu Deus, orando por cada vida, até mesmo aqueles que estão afastados, aqueles que deixaram o santo caminho do Senhor, aqueles que agora, Pai, quantas pessoas estão enfermas, doentes, acamadas, precisando de cura divina, precisando, Senhor, de ser tocados pelo Senhor, que é o médico dos médicos, o médico por excelência. Quantas das vezes o diagnóstico é assustador, Pai, mas o Senhor é Deus que está no comando e no controle de todas as coisas, Pai. E nesta noite eu venho a Ti clamar pela nossa cidade, para que haja paz nessa cidade, haja livramento, haja prosperidade, haja crescimento, Senhor. É o desejo do nosso coração, da nossa alma. Senhor é Deus para tirar todos os embaraços, todos os tropeços, todos os empecilhos, Senhor, e nos dar a bênção e a vitória para a glória e o louvor do Teu santo nome. Eis-nos aqui, Senhor, diante de Ti, como vasos, como servos, como instrumentos em Tuas mãos, Pai. Orando pela casa de leis dessa cidade, orando, Senhor Deus, orando por todas as autoridades dessa cidade. É o nosso clamor pedindo a proteção, o livramento e a bênção do Senhor. Ó Deus, abençoa o comerciante, o feirante, o lojista. Abençoa as indústrias, as fábricas dessa cidade. Meu Deus, nós oramos. Aquele morador que está agora lá no distrito, na fazenda, na chácara. Ó, meu Deus, do povoado, onde tiver alguém comigo, Pai, em súplicas, eu peço a proteção e a bênção do Senhor. Mesmo porque eu sei que o Senhor é o nosso pastor, o nosso protetor, o nosso amigo certo de todas as horas da nossa vida, aquele que não nos deixa um só instante, Senhor, e que tem cuidado de nós de maneira muito especial, Pai. Fica conosco, Pai. Que a Tua bênção esteja nesta casa, neste lar, com esta família, com esse filho, com esta filha, Pai. Fica conosco, Senhor Jesus. Eu lhe peço, Pai. Fica conosco, Jesus.

0: Canção Bonita com Felipe Rodrigues em tua presença. Bom demais, né? Gente, nós estamos adorando a Jesus essa noite de, hoje é noite de segundona, segunda-feira. Nossa segunda-feira é abençoada por Deus, né? Segunda-feira abençoada por Deus. E nós estamos aqui, 22:15, programa Palavras de Vida, segunda-feira, 21 de setembro. Coisa boa acontecendo nesta terça-feira. Alô, moradores de Boa Nova, Boa Nova. Cidade Boa Nova, logo após ali Vitória da Conquista. Vitória Conquista não, é Manuel Vitorino, rumo a Vitória Conquista, mas é antes, bem antes, bem antes. 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Deus abençoe vocês. E aqui nós vamos, nesta noite tão especial, divulgando a palavra de Deus, divulgando a mensagem de fé, de esperança, para você que está me acompanhando, tem enfrentado batalhas, desafios, lutas em sua vida, mas nós temos a graça, nós temos a ajuda, nós temos a bondade de Deus, tá bom? Peço que você esteja com a tua confiança nele, ele jamais vai falhar com você. Você não está aí por obra do acaso, foi Deus que te colocou aí nesta noite. Você chegando, você saindo, onde você estiver, no seu carro, na sua casa, acompanhando aí na sua sala, na sua cozinha, no teu quarto, com seu celular, com o rádio ligado, aqui no programa Palavras de Vida. Nós estamos aqui a partir das 22 horas até as 23:30, anunciando que o Senhor Jesus é bom, ele é maravilhoso. Confia no Senhor, tá bom? Meu pedido é que você confia no Senhor.
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0: Olha, gente, esse louvor é para você, que lindo. Esse louvor é bonito, é uma mensagem linda para você. Esse louvor traz paz ao seu coração, ouça.

0: É bonito, não é esse louvor, gente? Que lindo, né? Ó, quão lindo esse nome é. Ana Nóbrega. 22h23. Quero mandar alô pro Rony Guimarães, acompanhando o programa Palavra de Vida. Também o Luan Neres, missionária Adelina. Quero mandar saudações também aqui, deixa eu ver quem mais está comigo. É Pedro Farias. Pedro Farias, é ouvinte novo, hein? Tá bom, mais um abraço, meu irmão. Seja muito bem-vindo aqui, viu? Ao programa Palavras de Vida. Que bacana, hein? Saber que tem gente nova acompanhando a nossa programação.
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0: 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Bom, gente, eu já divulguei, eu quero reforçar que nesta terça-feira, 22 de setembro, alô, cidade de Boa Nova, logo após Vitória, de novo, Manuel Vitorino. Que Vitória conquista? Vitória conquista depois, né? 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Combinado, minha gente? Vamos seguindo. Daqui a pouquinho tem Palavra de Deus com o pastor Wilson e nós continuamos por aqui adorando a Jesus.

0: gente, é cantar bonito demais o Voz da Verdade. Fala a verdade, que coisa linda, hein? Que coisa bonita poder ouvir essa banda. Que é sucesso, bom demais, hein? Voz da Verdade, Escudo. Gente, eu quero divulgar que às 23 horas nós vamos ter o nosso momento de fé, nosso momento de oração. Eu quero muito a sua participação. Pastor Wilson está chegando para trazer uma palavra de vida para os nossos corações.
1: Paz do Senhor, povo de Deus, amigos. Paz do Senhor, pastor João, o senhor está bem? Como foi o final de semana? Maravilha, vi as fotos lá, viu, do culto. Uma bênção de Deus. Gente, palavra de vida para todos nós, em 1 Samuel 25, versículo 34, diz assim: porque na verdade vive o Senhor Deus de Israel, que me impediu de que te fizesse mal, mas se tu não te apressaras e me não vieras ao encontro, não ficaria Nabal até a luz da manhã, nem mesmo um menino. Minha gente, as palavras é do rei Davi. Essa ocasião se dá naquele momento em que Davi vivia ali pelos campos, pelas desertos, fugido de Saul. E aí ele encontrava ali os servos de Nabal nas campinas, levando os animais para as pastagens e para beber água e tal. E Davi sempre protegia, né, os animais de Nabal, os seus servos, de que assaltantes viessem e tomassem aquilo de Nabal. E chegou um dia que Davi está passando alguns apuros e pediu para Nabal alguma alimentação, e este recusa dar a Davi, e é muito grosso, muito áspero e tal, e Davi se enfurece contra Nabal. Resolvido então ele está de ir até onde Nabal estava e destruir Nabal, suas mulheres, seus servos e até as crianças, ia passar a espada a todo mundo. Só que a mulher de Nabal fica sabendo, e então ela prepara alguma alimentação para Davi, e ela procura o rei Davi com muita humildade. Ela se humilha diante do rei e ela pede para o rei desconsiderar e fala que Nabal é um homem tolo e tal, etc. Moral da história: cessou aí, Davi não levantou a espada contra a casa de Nabal, não feriu ninguém, não matou ninguém, e assim foi. Então, o que nós temos no texto, à luz do seu contexto, é uma mulher. Uma mulher que está vendo a sua casa, que é a destruição é iminente. Está vindo nada mais nada menos do que um guerreiro. Está vindo um exército, porque Davi está com seus homens, 400, 600 homens. Davi está indo ali para acabar com tudo. Mas ela toma a atitude certa, no momento certo, na hora certa. E devido sua boa atitude, ela consegue impedir de que toda a sua casa seja destruída. Queridos irmãos, amigos, irmãs, todos que ouvem, as mulheres não têm noção do poder que elas têm. Muitas das mulheres é, na verdade, é um arsenal de poder sobre a mulher, e infelizmente uma boa parte delas não sabe conduzir isso para reverter as intempéries de sua vida, de sua casa, de seu lar, de sua família. O texto bíblico diz que uma mulher sábia, ela edifica a sua casa. Não quero aqui dizer que a todas as mulheres se comportam como tolas. Não, estou dizendo que às vezes na mulher existe um poder extraordinário que nem todas sabem como usar. Veja por esse texto que o marido trata mal Davi e seus homens. O marido foi grosso, foi áspero, ele plantou uma guerra, a verdade é essa. Com a atitude, não custava nada Nabal ter dado qualquer coisa, o mínimo que fosse, para Davi e seus homens se alimentarem. Tinha bastante, tinha excesso, mas ele preferiu afrontar, e por causa da afronta que ele enviou sobre Davi e seus homens, Tava uma guerra planejada contra sua casa, mas a mulher entrou pelo meio. E entrou de uma forma muito sábia. Entrou pelo caminho da humildade, o caminho da humilhação, o caminho de buscar uma porta aberta, uma tentativa de impedir a desgraça acontecer, e deu tudo certo. Ninguém se perdeu, ninguém morreu, ninguém foi destruído, plantação não pegou fogo, os animais não foram mortos, nada, deu tudo bem por causa de uma atitude de uma mulher. É bem verdade que foi para um obreiro que Paulo disse isso, né? Desperta o dom que há em ti. E eu quero dizer para as irmãs nesta manhã: desperta o dom que há em ti. A sua vida é preciosa. Você pode ser uma coluna dentro da sua casa e você pode ajudar a reverter situações que já estão pré-definidas pelo inimigo, pelo adversário. Você, com oração, com jejum, com humildade, com simplicidade, com buscar em Deus, sabe, ferramentas, buscar em Deus soluções, não é jogar mais pólvora, não é jogar mais lenha na fogueira, não, é buscar em Deus saída, buscar que Deus te ilumine, que Deus te dê oportunidade de reverter esse quadro, que Deus te dê ferramentas, plataformas para você conseguir mudar essa situação. E você pode, porque a mulher tem uma virtude sobre ela, porque a mulher foi dada a Deus. Pode ser o homem mais poderoso do mundo, ele para diante de uma mulher sábia. Guarde isso. Pode ser o homem mais poderoso do mundo, ele se curva diante de uma mulher sábia. Deus te abençoe. Palavra de vida para todos nós.
0: Muito bem, pastor Luiz. Você é bênção. Voz ungida. Aqui na cidade tem o Voz Profética. Meu amigo Luciano, o Voz Profética. Muito bem, gente. Tá aí todas as noites. Nós estamos por aqui ouvindo mensagens que tocam nossa fé. Sim.

quero mandar um abraço pro Reginaldo do bairro do quilômetro 3. Reginaldo, meu amigo, saudações e muitas bênçãos para você aí, Reginaldo do quilômetro 3, acompanhando a nossa programação. Aproveitar e mandar um abraço pro bairro vizinho, que é o quilômetro 4, todos vocês. Quero mandar saudações à irmã Edinalva, não perde o programa Palavras de Vida, já tá aqui comigo. Também a Adriana Viana, Deus também tem uma bênção para você, minha irmã Adriana Viana. Graça Santos também acompanhando aqui a nossa programação. 23 horas, deixa eu falar, nós estamos com relógio de oração. Como posso dizer assim? Amigos de oração, que nós obedecemos este horário, 23 horas. Eu estou orando aqui e muitas pessoas estão orando em suas casas. E nós temos contemplado um grande mover do Espírito Santo. Então eu quero, falta só 15 minutos, eu quero pegar aqui os nomes para que nós estejamos nessa corrente de fé clamando a Deus. Eu acredito no poder da oração. A oração muda as coisas. A oração, ela quebra os grilhões infernais. É a oração que move o coração de Deus. Deus tem coração? Tem. Ezequias estava com a sentença de morte. Quer ver, ó? Isaías capítulo 38. Deixa eu ver aqui. Sentença de morte é. Deixa eu ler aqui. Eu já vou apresentar cada nome para a oração. Isaías 38. Virou Ezequias o seu rosto para a parede e orou ao Senhor. Ezequias, quem era Ezequias, pastor? O rei Ezequias. Ele adoeceu de uma enfermidade mortal, diz a Bíblia. O profeta Isaías chega até ele e diz: Ezequias, é o seguinte, sua situação é de morte. E aí? E aí, meu amigo? Será que tem alguém nessa situação nesta noite, como Ezequias? O profeta falou: Ezequias, se prepara, porque você está vivendo últimos instantes. Só que a Bíblia diz, eu tô com a Bíblia aberta aqui em Isaías 38, para você. Para mim, para você, para todos nós tem jeito, tem jeito. Eu estou aqui é no nome precioso, poderoso de Jesus. Escuta isso aqui, ó. Escuta. Escuta isso aqui, meu amigo. Virou seu rosto para a parede e orou ao Senhor. Eu não encontro na Bíblia Sagrada oração sem resposta. Eu não encontro na Bíblia oração sem resposta. Não tem, meu amigo, Deus não deixa os seus servos sem resposta. Deus não deixa os seus filhos sem resposta. Você está me entendendo, meu amigo? Deus não deixa o seu servo sem resposta. Eu quero fazer uma pergunta para você, meu irmão. E antes de falar aqui, tenho vários nomes aqui que estão chegando pelo Instagram comigo. Qual foi o dia que você viu, que você leu a Bíblia e Deus não deu resposta aos seus filhos? Qual foi o dia? Qual foi o dia? Eu estou fazendo essa pergunta para você. Quando foi? Hein? Quando foi que você orou e Deus não te deu resposta? Porque nós somos filhos. Ezequias estava sentenciado à morte, mas a Bíblia diz que ele clamou a Deus. É o que eu vou fazer agora, eu vou clamar a Deus.
clamar a Deus por você, pela sua casa, pela sua família. O mesmo profeta que falou: ô Ezequias, você vai morrer. O profeta talvez estava quase chegando em casa, Deus falou com ele assim: Isaías, volta lá. Volta lá, porque o meu servo clamou a mim e eu vou mudar a história dele. O que, Senhor? É, volta lá, porque a mensagem agora é de vida. Você entregou a mensagem de morte, mas agora a mensagem é de vida. Vai lá, volta lá. Tá bom, Senhor, eu volto. O que é para falar para ele? Diga para ele: Ezequias, assim diz o Senhor, eu ouvi a tua oração e vi as tuas lágrimas. Quem está me ouvindo nesta noite? É muito forte isso aqui, meu amigo. Ô Ezequias, eu ouvi a tua oração e vi as tuas lágrimas. Eu vou acrescentar 15 anos de vida para você, tá bom? 15 anos? Ah, isso aqui é Deus, meu irmão. Ô Ezequias, e outra coisa, ó. Eu vou entregar para você esta cidade e eu vou te defender dos teus inimigos. Pastor, tá escrito? Tá escrito. Isaías 38, a história do rei Ezequias e da sua cura maravilhosa. E aí, que você tem? Você acredita no que eu estou falando? Você acredita no que eu estou anunciando nesta noite de segunda-feira? Ei, meu amigo, a sentença, eu não sei qual é ela. Eu não sei qual é a sentença, meu irmão Luciano. Isso mesmo. Eu não sei qual é a sentença, irmã Edinalva. Eu não sei. Não sei qual é a sentença, irmã Vanusa, irmã Esther, Joilton, Arley, Santana, Milena, eu não sei, mas Deus sabe qual é a sentença. Mas quando nós clamamos, Deus ouve a nossa voz. Deus é o Deus das causas impossíveis. Deus é o Deus que tudo pode. Talvez você está vivendo o impossível na tua vida, na tua casa, com o filho, com a filha, com o parente, com o familiar, com alguém no trabalho, com alguém na empresa, uma situação que você está vivendo. Mas Deus está aqui para te dar vida. Deus está aqui para dar vida ao seu povo, para dar vida àqueles que clamam a Ele. Esse programa é para você assistir, para você ouvir, para você ouvir, para você assistir pelo Instagram e para você dormir em paz. Deus quer que você vá e dormir em plena paz. Não tem embaraço, porque nós estamos com a palavra nesta noite. A palavra não é do homem, a palavra não é do pastor João, a palavra não é de uma igreja que eu congrego, a palavra é a boca de Deus falando comigo e com você, meu amigo, minha irmã Graça Santo, que está ouvindo aí esta programação, a você que está, meu amigo, nesse final de noite, sintonizou aí esta programação, você que está no seu carro, ligou aí agora, eu quero orar pela sua vida. Em 8 minutos nós vamos orar a Deus, mas esta história do rei Ezequias é uma história que nos inspira, é a história que mostra a grandeza do nosso Deus, que muda decretos, muda situações. Deus, ele muda a história, ele rasga protocolos malignos, laços malignos, provas malignas, sentenças malignas, diagnósticos malignos. Ele quebra para nos dar a vitória, porque do Senhor é a guerra.

Deus é bom, meu irmão, Deus é maravilhoso, Deus é grande, Deus é fiel, Deus é verdadeiro, está presente nesta noite para ouvir nossa voz, nossa súplica, nossa oração, nosso clamor, nesta noite vitoriosa, nesta noite abençoada por Deus, nesta noite de renovo, nesta noite da graça de Deus, da bondade de Deus, do livramento de Deus para nossa vida. Deus mudou a sentença de Ezequias e Deus também muda e Mandalva mandou mensagem agora. Deus abençoe Mandalva, confia no Senhor, viu? Nós estamos aqui na fé, no propósito de orar por dezenas, por centenas de pessoas. Nosso grupo de oração aumenta todos os dias, nossos amigos de orações que oram às 23 horas. E temos contemplado testemunhos maravilhosos, portas que estão se abrindo, vidas que estão sendo abençoadas por Deus, vidas que estão sendo restauradas por Deus, curadas por Deus. O Deus das causas impossíveis está operando de maneira maravilhosa e extraordinária. Eu convido você, meu amigo, para participar desta chamada e desta oração. Quantas vezes minha mãe orou por nós? Nós somos em 6 homens, minha irmã Sônia, 7. Minha mãe nunca desistiu de orar pelos seus filhos. Minha mãe nunca desistiu de orar pelo meu pai, pelos meus irmãos. E hoje nós podemos cantar o hino da vitória e agradecer, porque nossa casa serve ao Senhor. Nossa casa tem sido abençoada pelo Senhor. Tem sido edificada pelo Senhor. Grandes coisas tem feito o Senhor por nós. Então, nesse final de noite, eu deixo essa palavra para você. A sentença de Ezequias era de morte. A situação de Ezequias era de morte, meu amigo. Era uma situação aos nossos olhos irreversível. Mas Deus chegou e mudou a história daquele profeta. Através do profeta, Deus mudou a história de Ezequias de maneira muito especial. A você que está agora a me acompanhar nessa chamada, eu quero que você preste atenção nesta mensagem. Preste atenção nessa mensagem de fé. Preste atenção no que você vai ouvir agora. Tenho certeza que o Senhor vai te abençoar de maneira muito especial. Deus é fiel na terra dos viventes. Tenho certeza, meu irmão, que o Senhor, eu tenho certeza que o Todo-Poderoso está operando maravilhas. Olha que lindo. É lindo, não é? Mas Ele está pelejando por nós. Ele está nos dando a vitória. Tenho certeza que o trabalhar de Deus não será diferente das nossas vidas. Tenho certeza, meu amigo, que o Senhor nos dará a vitória nesta noite. O Senhor nos dará a vitória. Deus sabe o que se passa com a sua vida. Deus sabe o que se passa na sua casa.

Deus sabe o que se passa nos teus caminhos, na sua vida, na sua jornada. Ele é sabedor de todas as coisas. Por isso, meu irmão, assim como eu tenho contado o testemunho do que Deus fez na minha vida, do que Deus fez na minha família, do que Deus fez na vida dos meus irmãos, é o que eu tenho certeza que Deus está fazendo por nós. Deus é grande, Deus é poderoso para agir por nós. Deus é poderoso para agir por você. Deus é poderoso para agir nas nossas vidas. Eu quero muito agradecer ao Daniel Lima, ao Mir Filho, irmã Milena, o Wellington Ferreira, também junto conosco neste momento tão especial. Obrigado, meu irmão Wellington. Você é bênção. A sua esposa Juliana, a toda a sua família, meu querido Wellington, a toda a sua família, nossa palavra de gratidão a Deus. Senhor Deus, eu oro agora. Quando o relógio marca 23 horas, Senhor. Oh, meu Deus, poderoso na terra dos viventes. Meu Senhor, o Senhor me colocou aqui nesta noite como uma voz para clamar a Ti por nomes que chegam, por pedidos de orações, por tantos lares, por tantas vidas, por tantas famílias. Meu Deus, mas eu acredito na oração, Pai. Ó Deus, abençoa este homem, esta mulher, esse casamento, esse relacionamento, meu Pai. Ó Deus, eu sei que o Senhor ouve as minhas palavras. Eu sei que o Senhor ouve o meu clamor, meu Deus. E aqui eu estou, meu Deus, com grande responsabilidade, acreditando naquilo que o Senhor fez na vida de Ezequias. Minha oração por Railan, Rafaela, Adriane, nomes que estão aqui, Pai, chegando para a oração. Os amigos de orações estão agora unidos comigo nesse final de noite de segunda-feira, clamando o teu nome, Senhor, invocando a Ti, ó Deus grande e poderoso. Quantos livramentos que o Senhor já deu ao teu filho, quantos livramentos que o Senhor já deu à tua filha, Pai. E agora, Senhor, nós te adoramos na beleza da tua santidade, Senhor. Essa pessoa que não consegue dormir à noite em paz, que tem sonhos terríveis, minha súplica, minha oração, meu Deus, para que tenha paz nesta casa, que tenha paz nesse lar, meu Deus. Pessoas que precisam de dormir em paz, pessoas que têm na sua casa remédios e mais remédios. Mas, meu Deus, o Senhor não é o remédio, o Senhor é a cura. E eu sei que a tua mão poderosa está agindo agora, operando agora, Pai, de maneira muito especial. Deus poderoso na terra dos viventes, meu Deus, essa pessoa que está agora com um propósito já no seu coração,
e que precisa de uma grande bênção para sua vida, para o seu lar, para sua casa e para sua família. Deus grande e poderoso na terra 12:20. A ti, Pai, eu clamo nesta noite de segunda-feira. Meu Deus, orando por esta cidade, Senhor Jesus, repreenda o mal, Pai. Eu acredito na bênção do Senhor, Pai. Meu Jesus Cristo, eu clamo a ti agora, Pai. Oh, meu Deus, por Laia Araújo, Laia Araújo, Tatiane Fernandes, que o Senhor vá ao encontro da tua filha agora, da tua filha também, irmã Lorena, e toda a sua casa. Meu Deus, em nome de Jesus, meu Pai. Senhor da glória, eu creio na bênção das tuas mãos. Eu creio na salvação para esta família. Esses nomes, estas vidas, esses lares, eu apresento a ti esse pedido de oração no teu altar, meu Deus. Muda esse decreto, Pai, esse homem que está passando por um momento de depressão, Pai. Ah, meu Deus, com ansiedade, de grande volume de ansiedade, ansiedade crônica, mas eu acredito, o Senhor pode mudar isso. Ah, meu Deus, eu sei que tem um profissional da saúde, mas nós, como filhos teus, nós clamamos a ti nesta noite de segunda-feira, meu Pai. Ó grande Deus poderoso, desfaz agora as obras dos malignos, obra das trevas, Pai, de destruição contra esta casa agora. Sai desta família, sai agora maldade, coisas ruins, impregnadas, castas terríveis de demônios, de destruição, de miséria. Nós repreendemos essa pessoa que não tem paz na alma e no coração. Eu clamo a ti, meu Jesus Cristo, e creio, o Senhor é o príncipe da paz, meu Deus. Ah, Senhor, é o Senhor que colocou no meu coração esse propósito de orações, meu Deus querido. E eu sei que o Senhor está ouvindo a minha voz agora, Senhor.

abençoado também nesta noite, seja fortalecido, seja tocado pela presença do Altíssimo Pai. Quando o Senhor toca, o Senhor traz refrigério. Quando o Senhor toca, o Senhor traz vida, o Senhor traz renovo, o Senhor traz a sua graça. Oh, meu Deus poderoso, é muito desafiador estar aqui, mas é o Senhor que me colocou aqui nesta noite com grande responsabilidade, meu Pai. Onde chegar esta oração, chega a bênção do Senhor, chega o livramento do Senhor, meu Pai. Deus grande, Deus poderoso, na terra dos viventes, eu clamo a ti, meu Deus, nesta noite. Eu clamo a ti, meu Pai, neste momento de fé e de esperança. O mundo está sem esperança, o Brasil está sem esperança, as pessoas estão sem esperança, mas nós clamamos a ti, meu Deus, para que haja esperança nesta casa, para que haja esperança nesta família, para que haja paz nesta casa, meu Deus, em nome do Senhor Jesus Cristo, é que eu estou aqui, meu Pai, orando por Jaliane, que pediu oração, Pai, que precisa, meu Deus, desta vitória. Ó Deus poderoso, eu sei, meu Pai, que o Senhor é o Deus das causas impossíveis. Eu sei que o Senhor é o nosso ajudador, meu Pai. Eu sei, meu Deus, que o Senhor é aquele que pode todas as coisas e que nenhum dos seus planos podem ser frustrados, meu Pai amado. Oh, meu Deus maravilhoso, meu Deus glorioso, aceita, Pai, as minhas palavras diante de ti, pois eu sei, Senhor, em quem tenho crido, meu Pai. Eu sei que a oração muda as coisas, e eu estou orando, Pai, ó Deus amado, por tantas vidas, por tantos lares, por tantas famílias, pela criança até o ancião de dia. Nós oramos, Pai, nesta noite. Ah, meu Deus amado, irmã Rosilda também pede oração nesta noite, irmã Dalva também pede oração nesta noite. Meu Deus, minha oração pela irmã Maria Ferreira, pelo irmão Reginaldo, pela irmã Edith, minha oração, meu Pai, pelo Fabiano Ribeiro, que está aqui comigo também em oração. Estou orando pelo teu servo, irmão Almir, irmã Slane, irmã Rita de Cássia. Nós oramos, Pai, e abençoamos esta casa, este lar, esta família. Ó, meu Deus, a bênção, a prosperidade, o livramento do Senhor nesta noite, Pai, em que aqui eu estou orando por Nildo, orando, meu Deus amado. Eu sei que vidas estão carecendo e precisando de ti, do livramento e da vitória das tuas mãos. Eu oro pela vida da minha esposa Thaís, os meus filhos, o Lucas, minha nora Roberta. Eu oro pelo Gabriel e a Rebeca. Eu oro pelo Amauri e a Juliana, todos os meus netos, minha família linda, minha família abençoada por ti. Meu Deus, seja declarada a vitória sobre a vida da irmã Kátia, Pai, que está aqui, Kátia Campos. Nós oramos, meu Deus, pela igreja, pela membresia, pela irmã Maria Helena Borges. Nós oramos, eu sei, Pai, que esta oração das 23 horas, o Senhor dará resposta pela vida do Luiz Gustavo também. Deus dará resposta, porque Deus não deixa o seu servo sem resposta. Rita, minha irmã, a paz do Senhor, Deus abençoe sua vida, amém. Por isso, glória a Deus, eu oro, eu clamo, eu busco, eu invoco as tuas
presença, Pai, juntamente com o círculo de oração, com os amigos de orações, meu Pai, orando pela obra missionária, orando, meu Deus, pelos missionários, pelos evangelistas, pelos contribuintes, pelos ofertantes da tua obra, da tua casa, meu Deus eterno, Deus da providência, entra com providência, entra com a resposta, como a tua filha colocou aqui, eu recebo, eu creio na minha bênção, na minha resposta, é isso mesmo, nós cremos, Pai, na resposta das tuas mãos, ó Deus, há um povo unido em oração, o povo de Deus, cada dia que passa, está, Senhor, crescendo nesta nação, o evangelho está sendo pregado, a mensagem está sendo levada e o teu nome sendo glorificado, meu Pai, por isso, Senhor, nesta noite, eu te agradeço, meu Deus, de todo o meu coração, eu te agradeço, meu Deus, de toda a minha alma, de todo o meu ser, eu te agradeço, meu Deus, meu muito obrigado, Senhor, meu muito obrigado, Senhor, por este momento de fé, por este momento de súplica, por este momento de oração, meu Pai, que a tua paz esteja na casa deste homem, que a tua paz esteja na casa desta serva tua, Pai. Oh, meu Deus, que a tua bênção esteja na nossa casa, Senhor. Nós somos a tua bênção em nossa vida, em nossos caminhos, Pai. Obrigado, Jesus. Obrigado, Jesus. Obrigado, meu Jesus, por tudo. Por este momento de fé, de esperança, de amor, de comunhão, Senhor.

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2: 5 minutos após chegar no céu. Pode ser no momento ou após um tempo de espera, mas estarei diante do meu Senhor. Então, no instante, todas as coisas serão vistas por nova perspectiva. De repente, as coisas que achei ser importantes, as tarefas de amanhã, os planos da igreja, meu sucesso ou fracasso em agradar os que me cercam, essas coisas não terão a menor importância. E as coisas às quais dei pouca atenção, falar de Cristo ao vizinho, o momento de fervente oração, a confissão e o abandono do pecado, serão reais. No céu desejarei de todo o coração poder ter de novo 1 milésimo do tempo que deixei escapar-me entre os dedos. Poder retirar todas aquelas incontáveis conversas que poderiam ter glorificado meu Senhor, mas não o fizeram. 5 minutos após eu chegar no céu, creio que desejarei de todo o coração ter sido mais fiel para ler a palavra de Deus e esperar nele em oração. E que pudesse tê-lo conhecido enquanto ainda estava na terra, da forma como ele desejava que eu o conhecesse. Desejarei, mas será tarde demais.
3: Muito bem, gente, depois da oração, nós já estamos aqui de volta com vocês, agradecendo a sua participação muito importante. Nós estamos na GQFM 89,7 e o programa Palavras de Vida. É isso mesmo, programa Palavras de Vida.

Mensagem hoje foi a cura maravilhosa do rei Ezequias. A sentença era de morte, mas ele orou a Deus, ele clamou a Deus. E Deus trouxe a multiplicação dos seus anos de vida. Deus não deixa os seus filhos sem resposta. Você está me ouvindo? Olha, ô minha irmã, ô meu amigo, Deus não deixa os seus filhos sem resposta. Pode ter certeza do que eu estou te falando, viu? Deus não nos deixa sem resposta. Sendo assim, nós finalizamos mais uma edição do programa Palavras de Vida. Se Deus assim nos permitir, amanhã, 22 horas, estaremos de volta com vocês. Você sabe por quê? Posso falar? Porque foi ele que mandou evangelizar, pregar, né? Salvar é com ele, transformar é com ele, libertar é com ele, convencer é com ele. Nossa tarefa é evangelizar, levar a palavra do bem, a palavra de amor, de salvação, de refrigério ao cansado e ao oprimido. Abraço fraterno, fiquem todos na bênção, fiquem todos na paz do Senhor Jesus Cristo.

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Boa noite, meu amigo, minha amiga. Que bom ter você aqui conosco. Eu sou Jorge Ventura e este é o Songs by Night, o seu refúgio, o seu cantinho de paz e melodia. Um abraço em forma de rádio. Nesta nossa primeira parte do programa, queremos mais uma vez te acolher, te envolver com carinho e te oferecer um porto seguro para a alma. O mundo lá fora pode ser agitado, mas aqui, neste nosso encontro, a gente busca a serenidade. É na beleza da noite que encontramos um tempo para a reflexão, para a emoção, para as histórias que aquecem o coração. O Songs by Night é feito para você, para cada um de vocês que busca uma canção que fale diretamente, uma poesia que toque fundo, uma palavra de fé que inspire.

Celebramos a vida, o otimismo, o amor, em cada nota, em cada verso. Então, respire fundo. Sinta a atmosfera de tranquilidade que preenche o ar. Deixe a sua mente desacelerar, o seu coração se abrir. Permita-se essa pausa, esse momento só seu, onde a música não é apenas som, mas um bálsamo, um carinho que te envolve e te faz sentir em casa, em boa companhia. E para começar a nossa jornada sonora, para dar o tom da nossa noite, prepare-se para uma canção que é pura emoção. Uma melodia que fala de lutas, de esperança, de caminhos que se cruzam e de sentimentos que resistem. Vem aí com toda a sua intensidade e beleza, Duncan Lawrence e a sua linda Arcade. Fique com a gente.

Queridos ouvintes do Songs by Night, é uma alegria ter você conosco em mais este encontro de almas, aqui na nossa primeira parte do programa. Que a serenidade nos envolva, que o abraço da música e da palavra nos conforte. Neste momento, um instante para a fé, para a reflexão, para nos conectarmos com aquilo que nos eleva. Convido você a um momento de silêncio interior, enquanto partilho um salmo de esperança e proteção. Aquele que habita no esconderijo do Altíssimo, à sombra do Onipotente descansar. Direi do Senhor, Ele é o meu Deus, o meu refúgio, a minha fortaleza, e nele confiarei. Ele te cobrirá com as suas penas, e debaixo das suas asas te confiarei.

Minha querida ouvinte, que bom ter você aqui comigo, nesse nosso espaço de acolhimento e música. É sempre uma alegria, uma honra mesmo, poder dividir esses momentos de reflexão e afeto. Sabe, cada história que chega, cada recado, cada melodia que escolhemos, é um pedacinho da alma que se conecta, que se encontra. E é isso que faz o Songs by Night ser tão especial, não é?

semear otimismo, espalhar um pouco de carinho e lembrar que, mesmo diante dos desafios, a vida é um presente a ser celebrado, com todas as suas cores, com todas as suas emoções. A poesia da existência se revela nos detalhes, nos pequenos gestos, na beleza que mora em cada um de nós. E é nessa sintonia que a gente segue, cultivando a fé e a esperança, transformando a noite num bálsamo, num convite à paz. Agora, meu amigo, minha amiga, faremos uma breve pausa, um instante para respirar, para quem sabe fechar os olhos e deixar a mente vagar por bons pensamentos. Mas não se preocupe, não vá muito longe. Jorge Ventura e os Songs by Night voltam já já, trazendo mais canções para embalar sua noite, mais histórias para tocar sua alma e, claro, a nossa boa e velha companhia. Fique conosco.

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Boa noite, meus queridos amigos e amigas da alma. Que bom ter você de volta. Aqui comigo, Jorge Ventura, nesta segunda parte do nosso Songs by Night. É sempre um presente poder compartilhar esses momentos, essa jornada de afeto e serenidade que a gente constrói juntos, não é mesmo? A vida, com suas idas e vindas, nos ensina a valorizar cada instante, cada conexão. E a música, a música é o abraço que a alma precisa. A canção que nos lembra da beleza em tudo, até nos silêncios. E por falar em beleza e em abraços, tem canções que marcam a gente de um jeito especial, que viram trilha sonora de grandes amores, de reencontros ou daquele olhar que mudou tudo. A próxima melodia é exatamente assim, um clássico que chegou para embalar muitos corações em 1999, com uma doçura e um ritmo que a gente não esquece. Prepare-se para sentir, para sonhar, para reviver. Porque aqui no Songs by Night, a gente celebra a vida em cada nota. É Big Mountain.

noite, meu querido, minha querida ouvinte. Que bom ter você aqui com a gente, abraçado por essa melodia que segue nos embalando, nos acariciando. Estamos de volta, aqui na segunda parte do nosso Songs by Night. Esse refúgio que a gente constrói junto, pedacinho por pedacinho, a cada nota, a cada palavra. E falando em palavras, chegou a hora do nosso quadro mais especial, o WhatsApp do coração. É o nosso cantinho, onde as emoções encontram voz e as histórias se entrelaçam. Recebemos tantas mensagens lindas, mas uma delas, em especial, tocou fundo a nossa alma. Vem de um ouvinte que prefere não se identificar e que nos enviou essa pequena poesia, esse desabafo em forma de versos. No silêncio da noite, a alma se desnuda. Busca um abraço, uma luz que a conduza. Caminhos tortos, corações partidos. Mas a esperança, ah, ela nunca se recusa. Em cada estrela, um sonho a brilhar. Em cada suspiro, um novo tentar. Que o amor seja a ponte, seja o farol, para que a vida possa enfim se encontrar. Que coisa linda, tão profunda, tão cheia de verdade. E quantas vezes nos sentimos assim, não é mesmo? Nesse labirinto da vida, buscando um farol, uma ponte, um abraço. Essa poesia nos lembra que, mesmo nas dores, naqueles caminhos que parecem tortos, a esperança é uma chama que jamais se apaga. E o amor, ah, o amor é sempre a resposta, a força que nos ergue e nos faz seguir. Muito obrigado, de coração, a você que nos enviou essa mensagem tão tocante. Sua sensibilidade nos inspira e nos lembra da beleza que existe em cada um de nós. Que a gente possa juntos continuar encontrando essa luz, essa ponte, nesse ano que se desenha com tantas possibilidades, sempre com a fé renovada, com o amor nos guiando. Fique com a gente, porque o Songs by Night segue te envolvendo, te abraçando, com uma

noite, querido ouvinte. Que alegria imensa ter você aqui, pertinho, nessa jornada de afeto que é o nosso Songs by Night. Chegamos ao fim da nossa segunda parte e eu espero, de coração, que as vibrações de otimismo e amor tenham envolvido a sua alma. Um abraço especial para todos que estão na lida, trabalhando incansavelmente por aí. E um carinho para cada um de vocês que encontra na nossa sintonia um porto seguro de serenidade. Vamos para um breve intervalo, mas não saia daí. Jorge Ventura volta já com mais histórias e músicas que abraçam a vida. Até daqui.

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2: Boa noite, meus queridos amigos da alma. Que alegria imensa estarmos de volta aqui no nosso Songs by Night. É Jorge Ventura te abraçando pelo rádio em mais uma parte, a nossa sétima parte dessa jornada de afeto e serenidade. Se você chegou agora,

recados que vocês nos enviaram, nas histórias que nos unem. Mas antes, prepare o coração para a próxima melodia, que vem para tocar fundo, para nos fazer sentir, para nos fazer sonhar. Vem com a gente.

noite, meus queridos amigos e amigas. Que delícia ter você pertinho aqui no nosso Songs by Night. É sempre uma honra, uma alegria poder dividir esses momentos de afeto, de conexão verdadeira. Estamos na sétima parte do programa e o coração da gente transborda com cada mensagem que chega, cada história que vocês compartilham. É impressionante como o amor se manifesta, não é? Nos recados que chegam, nas declarações que a gente ouve. De um para o outro, de uma vida para outra, o amor se reinventa e nos mostra sua força. Ele é, de fato, a mais linda das canções, a poesia mais sentida, aquela que abraça a alma e nos faz enxergar a beleza em cada detalhe da vida. É por isso que o nosso encontro é tão especial, um verdadeiro oásis de serenidade no meio da agitação. E é nessa vibe, com o coração aberto e a alma leve, que a gente segue viagem. A próxima melodia foi escolhida com todo carinho, pensando em cada um de vocês que nos acompanha, que faz parte dessa grande família Songs by Night. É um convite para sentir, para sonhar, para celebrar a vida e o amor. Uma canção para todos os que se permitem viver e se conectar. Fica com a gente, que essa é pra você.

Boa noite, meus queridos amigos da alma. Que delícia ter você aqui, pertinho, nesse nosso cantinho de afeto e melodia. É uma alegria imensa sentir essa conexão, esse carinho que nos une a cada canção, a cada palavra compartilhada. E quem aí do outro lado do rádio está gostando dessa jornada, desse abraço sonoro que é o Songs by Night? Pois é, essa sétima parte do nosso programa tá voando, não é mesmo? Mas a gente vai fazer uma pausa rapidinha, só para um café ou para respirar fundo. E já já eu volto com mais emoções e histórias que tocam o coração. Não saia daí, viu? Porque a noite ainda guarda muitas melodias e sentimentos pra gente compartilhar. A gente se encontra logo mais, depois do nosso breve intervalo.

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noite, meus queridos amigos da alma. Que bom ter você aqui, pertinho, nesta que é a oitava parte do nosso Songs by Night. É um prazer imenso dividir este momento, sabe? A gente passa por tanta coisa, não é mesmo? Tantas emoções, tantos desafios. E é nessas horas que o coração busca um porto.

gente, uma chama que nunca se apaga. É a fé, é o amor, é a esperança que nos move, que nos faz enxergar a beleza mesmo nas pequenas vitórias do dia a dia. Permita-se sentir, permita-se amar, permita-se sonhar. Não desista da sua essência, da sua verdade. A vida é um presente e cada um de nós é uma melodia única, especial. E falando em melodia, a gente segue nossa viagem sonora com mais uma canção que toca lá no fundo. Fica comigo, que a emoção continua.

noite, meus queridos. Que bom ter você aqui comigo neste refúgio de carinho, de música e de palavras que abraçam. É sempre uma alegria imensa sentir essa conexão tão profunda que a gente constrói. Essa troca de almas que faz do nosso Songs by Night um porto seguro na sua noite. Nesta oitava parte, a gente se permitiu mais uma vez navegar por emoções, por histórias, por essa poesia que mora no coração de cada um de nós. Agora, a gente faz uma pequena pausa, um respiro. Mas eu quero te agradecer de um jeito muito, muito especial. Por cada minuto da sua companhia, por cada pensamento compartilhado. Você é a razão de tudo isso, meu amigo, minha amiga. Fica por perto, porque logo logo a gente volta com mais afeto, mais canções e mais da nossa jornada. Não sai daí, tá bom?

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Boa noite, meus queridos ouvintes. É com um coração cheio de carinho que dizemos, estamos de volta, nesta que é a nossa nona parte aqui no Songs by Night. Que alegria ter você de novo, pertinho, compartilhando essa jornada de afeto e melodias que abraçam a alma. Sabe, a vida é feita de encontros, de momentos que nos marcam, de canções que viram trilha sonora das nossas histórias mais bonitas. E é exatamente essa a nossa missão por aqui. Tocar seu coração, fazer você sentir que não está só, que cada emoção sua é acolhida, que cada sonho merece ser celebrado. Seja qual for o sentimento que te acompanha agora, saiba que ele tem um lugar especial aqui, nesse nosso refúgio noturno. E para continuar essa sintonia, para dizer que, não importa o que aconteça, a gente sempre tem onde se apoiar, vem uma canção que é puro abraço. Prepare seu coração para essa linda declaração de amor e companheirismo. É Gary Valenciano, com I Will Be Here.

Boa noite, meus queridos amigos e amigas que nos acompanham nesta jornada de afeto, aqui no Songs by Night. Que bom ter você pertinho de mim, aquecendo esta noite com a sua presença. Nesta nona parte do nosso programa, eu quero te convidar a refletir sobre a força que mora dentro de cada um de nós. Às vezes, a vida nos coloca em encruzilhadas, em momentos de dúvida, ou quando o coração se sente um pouco mais pesado. Mas é nessas horas que a gente precisa lembrar daquela voz que nos diz: não temas, eu estou contigo. É a fé, é a esperança que nos move. A certeza de que há sempre um novo amanhecer, uma nova melodia a nos inspirar. Acredite na sua força, acredite no amor que te cerca. E acima de tudo, acredite que você é único, especial, e que seu caminho é guiado por uma luz divina. Essa luz que nos une aqui, através da música. E por falar em luz e inspiração, preparei uma canção que é um verdadeiro bálsamo para a alma. Deixe-a te abraçar, te acalmar e renovar suas energias. Vem comigo, porque a próxima canção já está chegando para você.

noite, meus queridos amigos e amigas que fazem do Songs by Night um verdadeiro refúgio, um porto seguro para o coração. Que alegria ter você aqui, me fazendo companhia nesta nossa jornada de afeto, nesta nona parte do programa. A gente caminha junto, compartilha sentimentos e agora vamos fazer uma breve pausa, um instante para a alma respirar. Mas não se afaste não, tá? Eu, Jorge Ventura, volto já, com mais histórias, mais poesia e, claro, com a música que acolhe. Na nossa próxima parte, prepare o seu coração, porque tem o nosso quadro tão especial, o Minha História, que sempre nos conecta de um jeito único. Um abraço cheio de carinho e afeto para você. Volto num piscar de olhos.

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Boa noite, meus queridos amigos da alma. Que alegria ter você de volta aqui no Songs by Night, nessa que é a nossa décima parte da noite. Jorge Ventura com você, como sempre, de coração aberto. É sempre um privilégio compartilhar esses momentos, essa jornada de afeto, onde cada história, cada recado, cada poesia se entrelaça e forma um abraço para o nosso espírito. A vida, com suas idas e vindas, nos ensina a valorizar cada instante, cada pessoa que nos toca, cada melodia que embala nossos sentimentos. A gente encontra beleza até naquelas dores que nos moldam. E no fim, o amor, a fé e o otimismo são as luzes que nos guiam. E falando em sentimentos profundos, em momentos que nos marcam, prepare o coração para uma canção que é um verdadeiro hino à intensidade da alma. Uma melodia que fala de uma entrega, de uma solidão que se encontra e se transforma em força. Daquelas que tocam fundo e nos lembram que mesmo nos momentos mais íntimos, a gente nunca está totalmente só. É com essa emoção que te convido a sentir cada nota de Heart e a inesquecível Alone.

noite, meu querido ouvinte, minha querida ouvinte. Que alegria ter você aqui, pertinho, compartilhando esse abraço de carinho que a nossa rádio te oferece, enquanto chegamos juntos à décima parte do nosso Songs by Night. Sabe, às vezes a vida nos testa, nos coloca à prova, e a gente sente um cansaço, um desânimo. Mas é nesses momentos que a fé se faz mais presente, que a gente busca uma força que vem de dentro e que também vem de algo maior. É a certeza de que não estamos sozinhos, de que existe uma luz que nos guia, uma esperança que se renova a cada amanhecer, a cada instante de entrega. Que a sua noite seja um lembrete gentil de que a vida é um presente e que a beleza está em cada superação, em cada sorriso, em cada nota que toca a sua alma. Que a sua fé te impulsione, te acalme, te inspire a seguir em frente, sempre com o coração aberto para o amor e para as boas energias. E para embalar esse sentimento bonito, essa certeza de que o melhor ainda está por vir, vem aí mais uma canção que vai abraçar você com todo o carinho.

noite, meus queridos amigos, minhas queridas almas que se conectam aqui no Songs by Night. Que privilégio, que abraço caloroso sinto daqui, mesmo à distância, ao compartilhar esses instantes de pura emoção e reflexão com cada um de vocês. Estamos chegando ao fim de mais uma parte desta nossa jornada de afeto, mas é só um respiro, um instante pra gente se reencontrar daqui a pouco. Fique pertinho, porque na nossa próxima parte teremos um momento muito especial com o quadro Minha História, recheado de emoções e lições de vida. Um abraço de luz, de paz e de muito carinho em cada coração que me ouve. Não saia daí. Jorge vem.

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Boa noite. Boa noite a você que nos acompanha, que faz do Sons by Night o seu refúgio, seu cantinho de paz. Que bom ter a sua companhia de volta por aqui, nesta que é a nossa 11ª parte do programa. Eu sou Jorge Ventura e cada momento que dividimos é uma jornada de puro afeto, um abraço de alma para alma, sabe? E por falar em abraço, daqui a pouquinho eu tenho uma história daquelas que tocam o coração para te contar. Uma reflexão que vai fazer a gente enxergar a beleza até nas emoções mais profundas. Mas antes de mergulharmos nisso, prepare o seu coração para a próxima canção. Ela é um convite à introspecção, à delicadeza dos sentimentos que nos moldam. Vem com a gente e sinta cada nota. Com vocês, Natalie Imbruglia e a inesquecível Thorn.

meu querido ouvinte, minha querida ouvinte. Que bom ter você aqui comigo, nessa nossa jornada de afeto, em Songs by Night. É sempre um privilégio poder te acompanhar, te abraçar com a voz, te fazer sentir que não está sozinha, que o coração da gente se conecta de um jeito muito especial. Recebo tantas mensagens lindas por aqui, sabe? Tantas histórias que chegam, e cada uma delas é um universo de emoções. São desabafos, declarações, lembranças que aquecem a alma. E a gente percebe que, no fundo, o que buscamos é sempre o mesmo: amor, compreensão, um porto seguro para chamar de nosso. É a busca por aquele olhar que nos vê por inteiro, que entende nossas pausas, nossos medos e, mesmo assim, nos escolhe, nos ampara. É um carinho que transcende o tempo, que nos faz sentir vivos, de verdade. A vida, às vezes, parece uma canção com várias notas, algumas mais alegres, outras mais melancólicas. Mas a beleza está em saber que cada nota faz parte da melodia e que sempre existe a esperança de um refrão que nos traga paz. É essa a essência que compartilhamos aqui, nesta 11ª parte do nosso programa. Que a próxima melodia que chega agora embale seus pensamentos, toque seu coração e te lembre da força que existe em amar e ser amada. Fique com a gente, porque a noite é nossa.

noite, meu amigo, minha amiga. Que bom ter você aqui com a gente, nesse nosso encontro de almas, de corações que se abrem para a melodia e para a vida. É um privilégio, sabe, poder dividir esses momentos de reflexão, de afeto, de pura emoção. Cada recado que chega, cada história que a gente compartilha, é um pedacinho de vocês que enriquece a nossa jornada. E é por isso que Songs by Night se faz tão especial. Porque é um abraço, um porto seguro, um convite para sentir. A gente segue navegando juntos por essa noite, por essa viagem. Mas agora, vamos fazer uma pequena pausa. Na próxima parte do programa, tem mais poesia, mais música, mais carinho esperando por você. Fique com a gente, não saia daí, viu? A gente volta já já, com o coração ainda mais aberto.

Boa noite, meus queridos ouvintes. Que alegria ter vocês de novo aqui com a gente. Estamos de volta no Songs by Night. E essa é a nossa 12ª parte. A última parte da nossa jornada musical de afeto por essa noite. Ah, como o tempo voa quando a gente se conecta de verdade, não é mesmo? É um privilégio enorme compartilhar esses momentos de ternura, de reflexão, de pura emoção com cada um de vocês. Sinto essa energia, essa troca que nos une. E é por isso que cada canção escolhida é um abraço, um carinho, um pedacinho de mim pra você. E pra selar essa parte final, pra nos envolver ainda mais nessa melodia que acalma a alma, prepare o seu coração. Vem aí uma canção de uma beleza ímpar, que fala sobre os nossos medos, mas também sobre a força pra superá-los. Essa é Cecília Cru,

vocês. Cada coração que pulsa junto com a gente no Songs by Night. E espero de verdade que estejam gostando. Que estejam se sentindo abraçados por essa nossa melodia que toca a alma. Eu estava aqui pensando, sabe, em como o amor se manifesta de tantas formas. Em pequenos gestos, em olhares demorados. Lembro de uma história que ouvi uma vez, de um casal que se reencontrou depois de anos numa cidade distante. Não foi um grande evento, um acaso cinematográfico. Foi um olhar, num café, no meio de uma tarde chuvosa. Apenas um olhar, mas que carregava a memória de um passado, a saudade de um tempo. E naquele instante, toda a distância, todo o tempo se dissolveu. Não precisaram de palavras, de grandes declarações. Só a certeza de que aquele sentimento, adormecido, ainda vivia. E o que era mais bonito era a simplicidade disso. A pureza de reconhecer no outro o pedaço que faltava. É assim que o amor se revela, não é? Naquilo que a gente nem sempre consegue explicar, mas que sente com toda a força do coração. É nessas pequenas, grandes histórias que a gente encontra a inspiração, a força para seguir, a certeza de que a vida sempre nos reserva encontros, reencontros e a beleza de sentir. Que essa chama do afeto nunca se apague em nós. Que a fé em dias melhores e na força do amor verdadeiro nos guie sempre. E é com esse sentimento, com essa ternura no peito, que a gente segue em frente com mais uma canção que vai embalar a sua noite. Fique com a gente. O Songs by Night continua, suave e acolhedor.

assim, meus queridos amigos, chegamos ao final de mais uma jornada aqui pelo Songs by Night. Como é bom ter a sua companhia, sentir essa conexão que nos une, mesmo através do rádio. Cada história, cada canção, cada reflexão, tudo vira um abraço quentinho, um afago na alma, não é mesmo? Nesta última parte do nosso programa, meu coração se enche de gratidão por cada um de vocês que abriu as portas da sua casa, do seu carro ou simplesmente do seu coração para me receber. É uma honra, um privilégio poder compartilhar esses momentos de serenidade, de otimismo, de amor e de celebração da vida. Lembrem-se sempre que a beleza está nos pequenos detalhes, na gentileza de um olhar, na força de um recomeço. A vida é um presente e cada um de nós é uma melodia única, com sua própria letra e ritmo. Que a paz e a esperança de cada nota musical, de cada palavra dita, permaneçam com você, iluminando seus passos e aquecendo seu coração. Que você possa enxergar a beleza até nas dores e que encontre sempre motivos para sorrir, para amar e para sonhar. Meu muito obrigado, de coração. Eu sou Jorge Ventura e foi um prazer imenso estar com você. Em breve a gente se reencontra por aqui, com muito mais música para a alma, mais histórias para emocionar e mais carinho para compartilhar. Uma ótima noite, um grande abraço e até a próxima.

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0: 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Faltam 15 minutos para as 3.
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0: 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Faltam 8 minutos para as 4.
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0: terça-feira, mais um forró bodó da melhor, aqui pela minha, pela sua, pela nossa GQFM, a dona do primeiro lugar, viu? Muito bom dia, muito prazer, eu sou o velho Vadalco, o velho mais alegre do rádio brasileiro, nessa sua terça-feira, viu? Já acordando você, ou então já te fazendo companhia pra você que já tá acordado desde cedo, e ligadinho aqui na GQFM, que maravilha, muito obrigado pelo carinho da sua audiência, muito obrigado por sempre estar conosco. É, nós sem vocês não somos nada, não somos nada. Terça-feira, mais um Forró Bodó. Bom dia, aqui no Forró Bodó tem muita alegria, tem piada, tem música boa. É isso aí, minha gente. Vamos começar nossa terça-feira com muito mais forró na vitrola. Que maravilha, hein, Gudo?
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0: sou eu.
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0: É o seu dia muito mais alegre aqui no Forró Bodó da melhor.
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0: Tá falando com ele.
1: Veio Fadalco.
0: Ei, deixa o forró bodô da melhor.
1: Bom dia.
0: Bom dia, meu amigo, minha amiga. E aí? Ei, tá, olha, Jô Pajó. Ei, que maravilha, os

0: você já anotou aí o zap do Forró Bodó da Melhor, né? É esse zap. É o zap direto. É a linha direta com a produção do Forró Bodó da Melhor, viu? É, manda o seu alô, manda aí. Manda pra nós que a produção vai programar direitinho e na medida do possível a gente vai jogando aqui no ar, viu? Será um prazer, será uma alegria enorme atender você. O número é o seguinte, é 998-71-74-45. 998-71-74-45, tá bom? Esse é o zap, é a linha direta com a produção do Forró Bodó da Melhor.
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0: E a gente continua com muito mais Forró Bodó aqui na Melhor. 4:27, 4:27, bom dia!
2: Bom dia!

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0: Música, informação, piada e alegria, mas agora chegou a hora da gente ir garantir a papa das crianças, né? Vamos pro eu não sei falar, break, como é que é?
2: Não, não sabe nem falar essa palavra.
0: Como é que é? Fala mais perto de mim.
2: Ah, babu, não sabe nem falar.
0: Burro é você.
2: Não sabe nem falar essa palavra, velho.
0: Break.
2: Palavra tão fácil de falar, esse cara não sabe falar.
0: Você que não sabe. Eu sei, você que fica dando uma de sabido, né? Vamos pro break, vamos garantir a papa das crianças e nós voltamos já.

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4: Vamos abrir a Bíblia em Gênesis capítulo 11, que fala com a gente da grande torre de Babel. Babel foi um lugar onde houve confusão de línguas. Um sujeito chamado Nimrod, bisneto de Noé, invocou que ia construir uma torre que ia tocar no céu, gente. Pensa aí que maluquice. O homem hoje, com foguetes que voam a milhões de quilômetros, não consegue chegar no céu. Pois ele queria fazer uma torre de tijolo para chegar até o céu. E quando Deus viu aquela reunião, na verdade, Nimrod, o que ele queria era dominar o povo. Ele era narcisista, dominador.

0: ele queria dominar o povo. E colocou essa, jogou essa pro povo acreditar que era para tocar no céu. Muitos déspotas têm surgido como Nimrod. Deus então, pensando até em não morrer tanta gente, Deus vem, confunde as línguas deles e eles passam a falar a língua diferente. Quando um pediu o tijolo, o outro dava o prumo. Quando pediu o prumo, dava o cimento. Ninguém se entendeu, se espalhou na terra e deu no que está aqui hoje. Não é Inglaterra, o Brasil, é Chipre, Jerusalém, é Estados Unidos, Canadá e aí por diante. Confusão de línguas aconteceu na Torre de Babel.
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4: O velho mais alegre do Brasil.
3: Tá falando com ele. Olha aqui, ó.
4: Veio fatal.
3: Com forró bodó da melhor, que nós vamos aí com muito mais música, muito mais alegria no seu rádio. Obrigado a você que nos ouve, aonde quer que você esteja, pessoal nos ouvindo na roça, na fazenda, no carro, nos comércios, todo mundo ligado aqui na GQFM 89,7, a dona do primeiro lugar, vamos continuar com muito mais forró aqui na GQFM.

0: música e muito mais alegria, já aqui no Forró Bodó da Melhor.
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0: É, eu desejo que esse dia seja um dos melhores dias da sua vida. Terça-feira, rapaz. E acabou o programa Forró Bodó de hoje. Amanhã nós estamos aqui novamente, viu? Desejo pra vocês uma ótima terça-feira. Uma terça-feira bem positiva, bem produtiva, tá bom? Amanhã estamos de volta. Continue aí na programação da GQFM, na dona do primeiro lugar. Tchau, tchau, gente. Até amanhã.
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0: está começando de bem com a vida aqui na GQFM. Eu te desejo um ótimo dia. Hoje é terça-feira, 22 de setembro de 2026. Aos aniversariantes de hoje, felicidades e tudo de bom. Que a graça, que a misericórdia, a paz, o amor do Senhor e Salvador Jesus Cristo esteja sempre na sua vida, te dando saúde, paz, alegria. Um ótimo dia. Brigadão pelo carinho. E aprenda com os erros. Isso mesmo, somente com os erros é que a gente aprende, porque eles mostram onde nós podemos melhorar. Então, continue buscando a melhora na sua vida, para você, sendo melhor para você, com certeza seremos melhores para as outras pessoas. 5:39 aqui na GQFM. Bom dia, bom dia. Já está no ar.
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0: Uma ótima manhã para você.

0: Boate, Milionário José Rico, Boate Azul. Bom dia pra você, obrigada sempre pelo carinho, é ótimo ter você aqui em nossa companhia de segunda a sexta, das 5h30 até as 6h30, atende bem com a vida na GQFM. Você pode sempre mandar sua mensagem no nosso WhatsApp 98846-1549. Muito obrigada sempre por todas essas companhias, todos os dias, a essa companhia maravilhosa, muito obrigada ao meu querido Gordinho do Abacaxi, um abraço, bom dia Gordinho, bom dia, obrigado pelo carinho, bom dia,
1: Sérgio. Nancy Dias e a todos da GQFM, aqui é o Sérgio Ricardo de Guaratinguetá, estou passando para desejar a todos uma ótima terça-feira. Nancy Dias, se der para você tocar uma música, oferecer para minha esposa Roseli lá na Aparecida, eu agradeço, tá bom? Um beijo, Nancy Dias, Deus abençoe.
0: Amém, você também, um beijo para você, para sua esposa, muito obrigada sempre pelo carinho, uma manhã maravilhosa, toda a programação dedicada a todos os nossos queridos ouvintes maravilhosos, muito obrigada mesmo. Grava um áudio bem rapidinho para dar tempo, senão não dá. Bom dia,
2: Nancy, minha top do rádio, minha fonte de inspiração.
0: Bom dia, meu amor.
2: Quero começar hoje de agradecendo a Deus pela noite que tive e a oportunidade de mais um dia.
0: Amém.
2: Bom dia para Isaías Cabeleireiro, Dona Magnólia.
0: Tá ouvindo?
2: Geison, mototaxista,
0: isso
2: Dona
0: mesmo.
2: Cida. Bom dia para todos, viu? Que a paz do Senhor esteja com cada um de nós.
0: Amém.
2: Hoje e sempre. Bom dia, Nancy.
0: Bom dia, meu bem. Muito obrigada. Um abraço carinhosíssimo para Isaías e Magnólia, no Salão Isaías e Magnólia. Fica na Rua Iquara. Um abraço, bom dia. Val Rocha conhece. Um abraço, tudo de bom. Ele sabe que eu tô falando, é pura verdade. Lá o salão é maravilhoso. Um beijo, tudo de bom. Seu Osvaldo das Bananinhas Caramelizadas. Bom dia, seu Osvaldo. Bom dia. Zé Hipólito.
3: Bom dia, Nancy Dias. Estou por cá. Te ouvindo.
0: Obrigada.
3: Bom dia pra tu, todos nós. Eu tô bem.
0: Obrigada.
3: Essa semana aí acho que eu vou aí, viu?
0: Vem
3: que
0: mesmo.
3: Eu vou passar pela a médica aí perto.
0: Sim.
3: De tu, aí eu vou aí.
0: Vem.
3: Vamos acordar a Dona Cida, Dona Jardim.
0: Isso.
3: Seu Paulão lá do Oriente.
0: Tudo acordado.
3: O pessoal da Amazônia, do Morro.
0: Sim.
3: Do Marimbondo. E meus conterrâneos aqui na FET, Nicinha e todos que te ouçam aí.
0: Tá bom.
3: E um bom dia pra todos nós.
0: Obrigada.
3: Valeu,
0: beijo pra vocês, Hipólito. Muito obrigado pelo carinho de sempre. Bom dia.
4: Oi, Nancy. Bom dia. Gostei da frase, viu?
0: Gostou?
4: Tô ligado na programação de Bem com a Vida.
0: Obrigada.
4: E Bem com a Vida tá melhor. Hoje também estou aniversariando, hein?
0: Maravilha.
4: E um bom dia. Tô ligado na programação.
0: Que bom.
4: Com Nancy Dias.
0: Obrigada, Almerito. Felicidades para você, que Deus te proteja, te dê muita saúde, muita paz e muitas alegrias. Felicidades para você e para todos os aniversariantes desse dia de hoje. Felicidades. Nancy, bom dia, nossa rainha do rádio. É Geise Cida na Cidade Nova, um beijo, obrigada. Bom dia para quem? Rock no Surucucu, bom dia, amigão. Tudo de bom para você, uma manhã maravilhosa. Bom dia, Dinei.
5: Bom dia. Boa terça-feira para a Kedinei.
0: Obrigada, Edinei.
5: Gostaria de mandar um alô para todos que estão tá na escuta da rádio GQFM. Tá na GQFM, tá bom demais.
0: Tá mesmo.
5: Que Deus abençoe. Um bom dia, Nancy.
0: Amém.
5: E toca uma música aí de Amado Batista.
0: Com certeza. São
5: e
0: três.
5: Que Deus abençoe.
0: Amém.
5: Deus dá um bom dia, bom trabalho, boa terça-feira.
0: Obrigada.
5: Dá abraço de careca.
0: Obrigada.
5: Viu? Deus continua abençoando.
0: Amém. Para você também. Obrigada pelo carinho de sempre. Bom dia, Dona Jadir.
6: Bom
0: tá
6: dia,
0: melhorzinha? Glória a Deus.
6: Nossa,
0: tá
6: bom
0: bem.
6: Bom dia pra Valda Farinha.
0: Sim.
6: Pra Irene, São Paulo.
0: Isso.
6: Pra Calito. Seu
0: Zé Hipólito.
6: Sim. Pra Cida, Bia,
0: tá tudo ouvindo.
6: E para seu José Importa, para seu Paulão e para seu Baújo.
0: Tá
6: pra
0: ouvindo.
6: Para todos que estiver na escuta desse maravilhoso programa. Até amanhã, não, se Deus quiser.
0: Amém.
6: E bom dia para você, careca e sozinha.
0: Dá certo.
6: Fica com Deus, bom trabalho.
0: Amém. Nós. Obrigada, Dona Jadil. Pessoal, os amigos do Centro de Abastecimento Vicente Grilo, meu abraço, meu bom dia. 5h52.
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0: 8h58, obrigada sempre por essa audiência maravilhosa. Eu quero pedir desculpas porque infelizmente não dá tempo todos os áudios, mas muito obrigada mesmo pelo carinho. Bom dia, meu querido Diogo, Nancy, bom dia, coração. Manda alô pra seu Zezinho, pra Zé Santana, pra Lene, na UTI dos Estofados. E Pedro Corredor tá ouvindo a gente, um beijo, tudo de bom, obrigada sempre por essa audiência maravilhosa. Bom dia, bom dia.
1: Nancy, bom dia, aqui quem vos fala é Gil.
0: Oi, Gil. Gostaria
1: de mandar mais uma vez um abraço ao pessoal do Mercadão, todos aí.
0: Ótimo.
1: São minha família de Azeia aí, todos e todas. E mandar um abraço especial pra você também.
0: Obrigada.
1: Gostaria de ouvir qualquer música de sempre aí e oferecer para todos o mercado e quem estiver ouvindo a melhor. E pra você que não seja diferente, e dizer pra você que a ursa morre de inveja de você, viu? Tá bom, bom dia.
0: Quem morre de inveja? Eu não ouvi não. Quem morre de inveja? A onça?
1: Diferente. E dizer pra você que a ursa morre de inveja de você, viu?
0: É?
1: Bom, bom dia.
0: Obrigada, um beijo, bom dia. Deus abençoe, ele deu um ótimo dia. Então deixa ela. É a ursa? Será que é a ursa? É a ursa, é a onça? Bom, quem morre de inveja morre, então deixa morrer. Bom dia, meu bem, obrigado pelo carinho. Uma manhã maravilhosa aos amigos do Centro de Abastecimento Vicente Grilo. Bom dia, bom dia.
2: Bom dia, bom dia, bom dia, Nath.
0: Bom dia, minha coisa linda.
2: Uma boa terça-feira na presença
0: Obrigada,
2: do Senhor.
0: Meu amor.
2: Hoje e sempre.
0: Amém.
2: Quero que você mande um bom dia para todo filho meu,
0: Sim.
2: meu genro, meus dois netos. E. Padijama Teixeira.
0: Tá ouvindo?
2: Ah, não, eu quero logo que esse negócio dessa política acabar logo, porque aí tem como a gente falar com você maravilhosa.
0: É,
2: a gente fala
0: verdade.
2: Com você ligeiro.
0: É.
2: Um bom dia, bebê. Fica com Deus. Pra você
0: oh,
2: e toda
0: graça.
2: Sua família.
0: É mesmo, graça. Um beijo todo especial. Muito obrigada, linda. Um beijo. Seu áudio ficou grande mesmo, mas amanhã manda um menorzinho, tá bom? Beijo, bom dia, seu Osvaldo. Muito obrigada sempre pelo carinho. 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
0: Essa é pra matar a saudade mesmo, é.

0: linda, bom dia. Beijo carinhoso pra minha amiga Rita Camargo, maravilhosa, essa linda loira. Tudo de bom, beijo, Rita, coordenadora do Sereste, que é o Centro de Referência em Saúde do Trabalhador, onde você tem uma equipe multidisciplinar para cuidar da saúde do trabalhador, com palestras, com acompanhamentos, com tudo que o trabalhador precisa. Então, meu abraço para toda a equipe do Sereste, em especial a coordenadora Rita Camargo, um beijo pra Cléo, beijo carinhoso pra Marta, um beijo, Marta, fisioterapeuta do Sereste, toda a equipe do Sereste que fica na rua Jerônimo Sodré, a rua do tênis, um beijo todo especial pra toda essa turma do Sereste e minha querida amiga Rita Camargo, maravilhosa, maravilhosíssima pessoa. Um beijo, Rita, bom dia, um ótimo dia pra você. Um abraço, amanhã maravilhosa, minha querida Bem, acorda cedinho, tá comigo, tá de bem com a vida, melhoras, Bem, dessa gripe terrível, né? A gripe tem pego muita gente. Um beijo, tudo de bom pra você, Rita, obrigada. Bom dia pra minha amiga Marta Moura, tá ouvindo a gente, acorda sempre bem cedinho, tá de bem com a vida, bom dia. Ontem teve bolo, teve festa, um beijo. Bom dia, Maicon, que Deus te abençoe, te dê um ótimo dia, tá no Mandacaru, tá ouvindo a gente. Bom dia, Djalma Teixeira, um abraço, uma manhã maravilhosa, muito obrigada sempre pelo carinho pra você que tá junto comigo todas as manhãs no De Bem com a Vida. Bom dia, Cida do Segredo, um beijo, Cida. Bom dia pra Gena em Santa Clara, ponto novo do Gena em Santa Clara, um beijo, Gena, bom dia pra você, muito obrigada sempre pelo carinho.
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0: você de segunda a sexta, das 5h30 até as 6h30, aqui na melhor programação do seu rádio, a programação da GQFM. Feito, tudo é feito com muito amor e com muito carinho pra você. Muito obrigada sempre por essa audiência incrível. Agora 6h11 na GQFM. Vem comigo porque ele já chegou pra você que gosta, que curte. Vem, amado!
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0: lindas músicas pra gente curtir aqui na programação da GQFM. Muito obrigada, um abraço, bom dia pra Walter Galeto. Obrigada, viu, Walter? Um abraço, tá em São Paulo, tá ouvindo a gente. Minha amiga querida Gleide tá ouvindo a GQFM, tá na sintonia. Muito obrigada, viu, Gleide Nalomanto Júnior? Um beijo, tudo de bom pra você. Uma manhã maravilhosa a todos vocês. Muito obrigada, Cida na Café Filho, seu Osvaldo e toda a turma. Está chegando o Jornal da Manhã. Sou Andrade, Del Santos, estou com eles e também Antônio Júnior.
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19: Vamos abrir a Bíblia em Gênesis capítulo 11, que fala com a gente da grande torre de Babel. Babel foi um lugar onde houve confusão de línguas. Um sujeito chamado Nimrod, bisneto de Noé, invocou que ia construir uma torre que ia tocar no céu, gente. Pensa aí que maluquice. O homem hoje, com foguetes que voam a milhões de quilômetros, não consegue chegar no céu. Pois ele queria fazer uma torre de tijolo para chegar até o céu. E quando Deus viu aquela reunião, na verdade, Nimrod, o que ele queria era dominar o povo. Ele era narcisista, dominador, e ele queria dominar o povo. E colocou essa, jogou essa para o povo acreditar que era para tocar no céu. Muitos déspotas têm surgido como Nimrod. Deus então, pensando até em não morrer tanta gente, Deus vem, confunde as línguas deles e eles passam a falar a língua diferente. Quando um pediu o tijolo, o outro dava o prumo. Quando pediu o prumo, dava o cimento. Ninguém se entendeu, se espalhou na terra e deu no que está aqui hoje. Uma Inglaterra, o Brasil, Chipre, Jerusalém, Estados Unidos, Canadá e aí por diante. Confusão de línguas aconteceu na Torre de Babel.
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1: Bom dia, em Jequié são 6:32.
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1: Com ações de saúde, inclusão social e shows musicais, Prefeitura de Jequié promove programação do Dia Municipal da Luta contra a Comunidade LGBTQI+Fobia. Anvisa manda apreender medicamento falsificado para câncer de mama. Preço do feijão pode chegar a R$12 o quilo em 2027, logo no iniciozinho do ano. A ACM Neto acusa PT de pressionar eleitores baianos e afirma: ninguém é dono do voto de ninguém. Senado negou dados sobre a entrada de Vorcaro, Lulinha e esposa de Alexandre de Moraes no Congresso Nacional. Começa hoje a estação das flores. Primavera terá início logo mais. Inverno termina, registrando um dos períodos mais secos dos últimos anos. Agora os destaques do noticiário policial. Del Santos, bom dia.
3: Bom dia, professor Souza Andrade, os ouvintes do Jornal da Manhã. Menor é apreendido com drogas e arma. Homem que estava com mandado de prisão em aberto foi preso. Você já sabe, eu conto tudo, não escondo nada, daqui a pouco no Jornal da Manhã com o professor Souza Andrade.
1: Muito bem, Del, e assim vamos juntos até às 8 horas com o nosso Jornal da Manhã. Fique com a gente. Olá, Nancy Dias, boa terça-feira para você.
4: 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Agora 6:34, vamos ao comentário do dia.
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1: A eleição na Bahia tem uma particularidade muito importante. E o PT está fazendo uma campanha cerrada justamente para tentar evitar que o eleitor baiano faça a chamada casadinha entre Lula para presidente e ACM Neto para governador. O PT, por motivos óbvios, defende o voto 13 para presidente e também o voto 13 para governador. Isso, essa campanha do PT, é reflexo de uma grande preocupação do partido, que sempre demonstrou dependência de Lula para vencer suas eleições no estado. O chamado voto Lu-Neto ganhou muito espaço no debate eleitoral nas eleições deste ano. E de fato existe uma estratégia para tentar conter esse movimento do voto casado Lula-Neto. As pesquisas indicam que muitos eleitores votam em Neto e votam em Lula. E isso incomoda demais o Partido dos Trabalhadores, como eu disse, por motivos óbvios, porque tem essa dependência muito forte, desde o primeiro momento, lá atrás, com a primeira eleição de Jacques Wagner, dessa dependência do empurrãozinho de Lula. Mas existe uma questão que não pode ser ignorada nesse debate. Ninguém é dono do voto de ninguém. O próprio Neto usou essa frase ontem durante uma entrevista em Salvador. O eleitor é livre para fazer suas próprias escolhas. Essa é a opinião de Neto, esse é o ponto de partida para esse debate. E de fato, pode votar o eleitor em um candidato de um partido para governador e em outro de partido diferente para presidente. Aliás, a urna eletrônica apresenta os cargos separadamente, permitindo escolhas independentes para deputado, para senador, para governador e para presidente da República. A ACM Neto, inclusive, critica a pressão para que o eleitor vote em candidatos da mesma legenda. E, inclusive, a Justiça Eleitoral da Bahia negou um pedido da coligação de Jerônimo para retirar das redes sociais um vídeo que defendia o voto em Lula e ACM Neto. A campanha de Neto lançou um vídeo na propaganda eleitoral em que jovens conversavam entre si e que justamente fazia essa defesa desse voto casadinho. E o PT ingressou com uma ação na Justiça Eleitoral tentando barrar essa publicidade, porém a Justiça Eleitoral da Bahia negou esse pedido da coligação de Jerônimo. Essas estratégias fazem parte da disputa eleitoral, mas no fim, por mais que partidos e lideranças tentem organizar o voto, a decisão acontece individualmente diante da urna. O eleitor não recebe um pacote fechado, um pacote pronto. Ele escolhe cargo por cargo quem considera que deve receber seu voto. Afinal de contas, o voto é livre.
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4: Às 6h38, vamos manter um contato com Del Santos, que traz as notícias policiais. As primeiras desta manhã de terça-feira. Bom dia, Del.
3: Olá, Nancy Dias, bom dia. Bom dia aos ouvintes do Jornal da Manhã. Tô chegando sim com as informações do plantão policial às últimas 24 horas. Começamos trazendo a informação de uma condução de um menor à delegacia. E o que chama atenção não é só o seu tamanho, a sua idade, mas também a quantidade de drogas e arma de fogo que ele possuía. Essa ação foi conduzida pela Polícia Militar ali na cidade de Ubatã. Segundo informações, esse menor estava com armas e também com drogas. Ele informou os policiais que havia recebido um pedido de uma pessoa para fazer o transporte da droga e da arma e ganharia um dinheiro em torno de R$50. A Polícia Militar informou também de que, além desse dinheiro e a droga, ele estava ainda com certa quantidade ali de embalagens e tudo mais, dando conotações que seria aviãozinho ou alguma coisa desse tipo, informou a polícia. A Polícia Militar informou ainda de que ele negou que seria dele para poder facilitar o seu álibi, mas não conseguiu. A Polícia Militar o conduziu até a delegacia, dela foi acionado, seus pais e responsáveis também, e a Polícia Militar quer saber de quem seria realmente toda aquela droga e também as armas de fogo. Homem estava com mandado de prisão em aberto em Barra do Rocha e foi preso. Após ele se envolver em uma briga, ele foi conduzido até a delegacia e lá foi percebido de que ele estava com mandado de prisão em aberto de 2024. Ele foi conduzido até a delegacia, ficou detido, ficando lá à disposição ali da justiça. Bairro do Curral Novo, foram ouvidos disparos de arma de fogo na madrugada de ontem para hoje. Segundo informações, disparos de arma de fogo foram ouvidos, disparos de arma de fogo na madrugada de ontem para hoje. E neste exato momento, policiais do 19º Batalhão foram acionados para averiguar a situação, pois a informação é de que havia pessoas feridas, mas até o momento não temos essa confirmação ainda 100%, porque as guarnições, estão na área nesse momento. A Polícia Militar informa de que houve sim comunicação de barulhos de disparo de arma de fogo, mas até o momento ninguém foi encontrado, nem feridos e nem pessoas armadas até o momento. Aguardar a cena dos próximos capítulos. Daqui a pouco eu volto trazendo outras informações. Voltamos com você, professor Souza Andrade, o Jornal da Manhã.
1: Ok, Del Santos, obrigado pelas suas informações. Del Santos, direto e ao vivo, nos deixando informado acerca desses BOs, né? Os boletins de ocorrências, o que está acontecendo em Jequié e toda a nossa região. Já desse a gente falava sobre essa questão do levantamento que é feito anualmente, o anuário da violência, que traz o mapa da violência do Brasil. E esse mapa, o levantamento se resume a municípios com mais de 100 mil habitantes. Se for colocar todos os municípios brasileiros, e aí você inclui Piauí, Batan, que são dois municípios muito violentos, esses índices que trazem a Bahia como campeão de homicídios, no topo da violência, esses números seriam ainda mais vergonhosos, ainda mais preocupantes. Mas, em geral, esses índices são levantados a partir de municípios com mais de 100 mil habitantes. A gente sabe que Piauí, assim como o Batan, são municípios pequenos, com menos de 50 mil habitantes cada um. E não entra nessa estatística vergonhosa, repito. São 6:42. Atenção, muita atenção para essa notícia. Os bancários, reunidos ontem, rejeitaram a proposta apresentada pela Caixa Econômica Federal e a greve continua e por tempo indeterminado. Os funcionários da Caixa Econômica Federal rejeitaram a nova proposta para o acordo coletivo de trabalho e decidiram manter a greve. E a decisão foi tomada ontem, portanto, essa assembleia foi virtual, realizada a partir de uma iniciativa do Sindicato dos Bancários de São Paulo, Osasco e região. A nova proposta apresentada pela Caixa foi recusada pela maioria dos trabalhadores que participaram da votação. A categoria está dividida. Na verdade, 59,3% dos presentes votaram a favor da continuidade da greve. Mas você sabe que decisões como essa leva-se em consideração justamente a maioria daqueles que estão participando da Assembleia, e a maioria optou pela continuidade. Com essa decisão, portanto, a paralisação continua, e já havia a categoria rejeitado ofertas anteriores apresentadas pela direção do Banco Público, e o principal impasse é a questão do plano de saúde, o Saúde Caixa, que é o plano de saúde dos trabalhadores. A categoria rejeita mudanças que aumentam o valor pago por empregados, aposentados e dependentes. E essa é a questão. Os trabalhadores reivindicam que a Caixa assuma uma parcela maior do financiamento do plano de saúde. E é isso. A greve continua. Enquanto a greve continua na Caixa, os trabalhadores dos bancos privados já fecharam um acordo e encerraram as negociações. O mesmo aconteceu com outros bancos públicos, inicialmente aqui na nossa região nordeste do país, o Banco do Nordeste, e logo depois o Banco do Brasil também. Houve acordo, houve entendimento quando se fechou aí na convenção coletiva de trabalho a aprovação do acordo salarial e outras questões. É o vale refeição, é o vale alimentação, é a participação nos lucros e resultados, e por aí vai. Então tá aí, continuamos sem Caixa Econômica. Esta é a informação que está circulando nesse momento a partir de uma assembleia geral realizada no dia de ontem. Olha, e tem muita gente que precisa, viu, gente? Olha, tem gente que o cartão tá bloqueado e precisa ir presencialmente na Caixa para fazer o desbloqueio. Tem gente que precisa de informações importantes, financiamento. Tem gente que paga, por exemplo, o FIES, que é o financiamento para estudantes, às vezes tem alguma pendência, tem alguma coisa, casa própria, e você depende do atendimento presencial. Enfim, um leque de serviços que são prestados única e exclusivamente presencialmente. Não se faz no caixa eletrônico, não se faz por aplicativo, não se resolve pelo 0800, sabe lá como. Então, é um transtorno e um prejuízo muito grande para a sociedade, e o que a gente roga sempre aqui, o que a gente torce sempre aqui, é para que o entendimento ocorra o quanto antes, para evitar que os prejuízos continuem, Já é notório, o estrago já está feito, mas a gente sempre torce pelo entendimento, que haja sensibilidade de ambas as partes. É um processo de negociação e evidentemente que isso depende de consenso, e a gente aposta muito nesta possibilidade. Nancy, estamos dando adeus hoje ao inverno brasileiro de 2026. Logo mais à noite começa oficialmente a primavera. É a estação das flores, a estação das mais belas e esperadas. Quem não ama a primavera, né? Motivo de muitas músicas, muitas canções. Mas não é só isso, não. É um período importante de transição, em que você sai desse período em que as temperaturas são amenas, e você já começa a fazer essa transição para o verão, que vai começar lá para dezembro, mas a gente já começa a sentir no dia a dia a mudança climática, enfim. O inverno foi muito ruim para chuva, choveu muito pouco, em algumas regiões choveu até demais, agora mesmo no Rio Grande do Sul tá um estrago tremendo, mas em outras regiões muito seco. Aqui na nossa região do semiárido foi um inverno muito rigoroso, por nossa sorte, as nossas aguadas estavam bem abastecidas, lagos, barragens, enfim, e deu para vencer o verão e dá para vencer, quem sabe, aí a primavera também. Mas a vegetação sente, quem produz no campo sabe o quanto é difícil você produzir com esse tempo sem chuvas regulares. Mas de qualquer sorte, a gente deposita aí todas as nossas esperanças na primavera. Mas o iníciozinho da primavera não vai ser chuvoso. Deve chover somente no iníciozinho do próximo mês. Deve chover, mas muito pouco no próximo fim de semana, mas essas previsões podem mudar. E a gente falou aqui, Nancy, da chuvarada que está acontecendo no sul, no Rio Grande do Sul, em Santa Catarina e outras regiões. E por conta desse mau tempo, ontem desapareceu do radar um helicóptero que conduzia, entre outras pessoas, o cantor Rick, da dupla Rick e Renner. E desde que foi diagnosticada e detectada o desaparecimento do helicóptero do radar, começaram as buscas. Inclusive durante a noite, hoje existem tecnologias que permitem esse rastreamento através do chamado drone térmico. Isso foi em Santa Catarina, gente. Um helicóptero, e as buscas continuam, as atenções estão voltadas. O Rick é um importante nome da música brasileira, muitíssimo conhecido, detentor de muitos sucessos clássicos aí da nossa música sertaneja. Que aflição, hein, Nancy?
4: Demais.
1: Que aflição,
4: hein?
1: Não só por ser conhecida, mas sempre que acontecem episódios como dessa natureza, as pessoas ficam bastante apreensivas e torcendo para um desfecho positivo, que todos sejam encontrados a salvo. Mas realmente existe essa apreensão. Desde ontem o noticiário tem dado o devido destaque para este episódio. E as manchetes são justamente essas: buscas por helicóptero que desapareceu em Santa Catarina com o cantor Rick seguem com drone térmico. A aeronave decolou de Porto Belo, no litoral norte de Santa Catarina. E o destino era a cidade de São Joaquim, que fica na serra. Mas o avião não chegou ao local previsto, conforme estava tudo programado. E aí, essas buscas todas. É isso, né, Nancy? Ficar aí no aguardo esse helicóptero é do empresário Bruno Avelar, também muito conhecido, relacionado, enfim, que também estava no avião, né? Estava nesse helicóptero, nessa aeronave. Pois é, as notícias vão chegando aqui e a gente vai atualizando você a proporção que elas vão chegando. E essa notícia aqui não é nada boa, como se não bastasse tudo que já está acontecendo. A projeção para o iníciozinho do ano que vem não é nada animadora para o preço de alguns produtos, a exemplo do feijão. Já se fala, a partir de estimativas, de que o quilo do feijão deve chegar já no começozinho do ano que vem, em janeiro, fevereiro, ao valor de R$12 o quilo. Por que essa estimativa? O cenário atual do mercado. O valor pode atingir patamar recorde no varejo caso a oferta não consiga recompor os estoques. Os estoques hoje estão baixos. O mercado atravessa setembro com preços elevados no campo e estoques reduzidos por conta dessa situação climática que eu falei. Em algumas regiões não tem chovido bem. E a projeção é feita pelo Instituto Brasileiro do Feijão. E, além disso, os primeiros sinais da safra 2026-2027 indicam menor área plantada em regiões importantes. E esse instituto diz o seguinte: negócios com feijão já superaram R$310 por saca no mercado brasileiro e os preços avançam R$10 a R$15 em 3 ou 4 dias. Então o mercado não apresenta sinais claros de ter encontrado um teto para as cotações, mas existe isso. A terceira safra não recompõe os estoques e quando começa a escassez do produto, é aquela lei antiga que a gente conhece da oferta e da procura. No momento em que há mais procura do que produto no mercado para se ofertar ao consumidor, a tendência é que os preços apresentem elevações. Então existe essa questão aí. Então, se o custo de vida já está caro, se a situação está apertada, imagine essas situações que podem vir a ocorrer já no iniciozinho do ano que vem. Uma dureza, né, não? É uma dureza. E o feijão é daqueles produtos que não podem faltar na mesa, especialmente nós aqui do Nordeste do Brasil, os baianos consomem bastante o feijão, está entre os pratos prediletos. Feijãozinho sempre cai bem, diga a verdade. E é necessário também, né?
4: Sim.
1: É necessário. Tá bom, vamos lá, Inácio?
4: Vamos sim, agora 6h52 aqui no Jornal da Manhã com Souza Andrade, que também tem oferecimento da São José Vila Gourmet. 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Logo depois do bloco de intervalos, vamos ter o horário eleitoral gratuito.
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1: 6h59 aqui no Jornal da Manhã, Souza Andrade.
2: Pois não, Nancy, a gente vai dar uma pausa aqui para propaganda política. Eu queria até mandar um oi aqui, que geralmente nos acompanha pelo YouTube. Nós interrompemos a nossa programação todos os dias no YouTube, justamente por conta da propaganda política. A gente não pode transmitir via YouTube. Então é por isso que há essa interrupção, e logo na sequência a gente volta com a segunda parte do programa. Bom dia para todo mundo, a gente volta daqui a pouco na sequência.

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10: E as buscas pelo helicóptero que desapareceu ontem em Santa Catarina, tendo entre os ocupantes o cantor Rick. As buscas continuam, viu? As buscas seguem nesse iníciozinho de manhã, conforme já havíamos noticiado logo cedo. São 7:27 agora, 7:27 em Jequié. Deixa eu falar aqui de uma ação que aconteceu nos últimos dias aqui em Jequié, ações alusivas ao Dia Municipal da Luta contra a Comunidade LGBTQI+Fobia. Essa data é celebrada sempre no terceiro domingo de setembro, conforme uma lei que foi aprovada na Câmara de Vereadores. E esse dia é importante para chamar a atenção de todos para a necessidade da implementação de políticas públicas voltadas à inclusão, à proteção e à garantia de direitos da comunidade LGBTQIA+. E essa programação foi bastante rica, bastante produtiva, porque contou com a realização de palestras, oficinas, cursos em parceria com o SENAI, que oferece capacitação na área de modelagem, reforçando justamente o tema da edição deste ano, que foi Trabalho Garante Hoje, Empregabilidade Garante o Amanhã. Também foram disponibilizados atendimentos de saúde, assistência médica, enfim, serviços de proteção e vigilância em saúde. E além desses serviços todos ofertados pelo município, numa parceria que é feita aí com os grupos organizados, nós tivemos também no domingo a culminância desse projeto, que foi com uma programação cultural realizada na Praça da Bandeira, onde foi montada toda uma estrutura e ali se apresentaram vários artistas da nossa cidade. Esse foi o ponto alto do encerramento dessas festividades. E de acordo com informações da Prefeitura Municipal, a programação segue durante este mês de setembro, sendo que na próxima sexta-feira, dia 25, haverá uma roda de conversa sobre diversidade de gênero e sexual e assistência social, tendo como condutor o professor Marcos Lopes de Souza, da Universidade Estadual Sudeste da Bahia, UESB. Então, é uma discussão importante, um debate importante, a fim de preservar os direitos adquiridos pela comunidade LGBTQIA+. Um evento bastante participativo e considerado produtivo por todos os envolvidos. Portanto, todos os anos a prefeitura se encarrega de fazer essa parceria para levar essas atividades todas marcadas justamente no mês de setembro. 7:30 em Jequié, mas é cada coisa que a gente se depara. Imagine você, o tratamento de doenças como o câncer é uma coisa tão séria, tão delicada, tão complexa, e ainda tem gente que cria medicação falsificada, sabe? Imagine você, agora mesmo, a Agência Nacional de Vigilância Sanitária, Anvisa, determinou a apreensão de um lote falsificado de um medicamento que é usado no tratamento de câncer de mama. E também a apreensão de 3 lotes falsificados de uma toxina. E é importante que as pessoas que buscam esse tratamento estejam atentos a essas informações, para que não venham a utilizar essas medicações, esses medicamentos falsificados. Inclusive, essa medida que foi adotada pela Anvisa inclui ainda a suspensão de propagandas irregulares de medicamentos manipulados e a proibição da divulgação de produtos à base de cannabis sem autorização sanitária. Toda comercialização de produto voltado à área da saúde, esses produtos precisam estar devidamente aprovados pela autoridade competente. Nós temos no Brasil a Agência Nacional de Vigilância Sanitária. Então, esses medicamentos, quando não são certificados, eles não devem ser comercializados, não deve haver publicidade nem nada disso. Então, a Anvisa diz ter identificado no mercado unidades, produtos com características diferentes do produto original, e determinou imediatamente a suspensão dessa comercialização. E mais do que isso, armazenamento, além da comercialização, não pode importar, não pode exportar, muito menos utilizar. Então, os pacientes e os profissionais da área da saúde devem verificar essas informações direitinho, para não estar tendo acesso a medicações que não têm a sua eficácia comprovada. Esse é um detalhe importante, né? Porque de repente você está utilizando uma medicação, gastando dinheiro, criando a expectativa de melhora, e de repente o remédio não está fazendo o devido efeito. Todo cuidado é pouco. Um vereador de Curitiba, ele fez uma solicitação em fevereiro, através de uma petição encaminhada ao Congresso Nacional, querendo saber sobre dados da entrada de pessoas no Congresso Nacional, como por exemplo Daniel Vorcaro, Lulinha, o careca do INSS, a Viviane, esposa do ministro do Supremo Alexandre de Moraes, enfim. E as informações que foram publicadas ontem dão conta de que o Senado Federal negou prestar esclarecimento sobre o acesso tanto do ex-banqueiro Daniel Vorcaro quanto desses demais que eu citei aqui, o Lulinha, a Viviane e também o Antônio Carlos Camilo Antunes, o careca do INSS. E esse vereador fez essa petição baseada na chamada Lei de Acesso à Informação, em que o cidadão brasileiro tem direito de requisitar. Isso foi lá em fevereiro. Você passou quanto tempo, né? E foi negado. Foi negado. E aí o Estado cita aí decreto, cita artigo, cita inciso, cita o diabo a quatro para não dar essas informações. E as informações não chegaram a quem buscava todas elas. É coisa, viu? Ontem nós demos a seguinte informação aqui: a Justiça Eleitoral aqui em Jequié modificou o local de 34 sessões eleitorais para as eleições deste ano. Eu inclusive citei uma a uma, muitas pessoas acompanharam, As redes sociais também estão publicando isso, tanto no meu perfil, Souza Andrade Oficial, quanto no perfil oficial da GIC-FM. Quais são essas sessões eleitorais que terão novo local de votação em Jiqué nas eleições deste ano? São sessões que funcionam, em geral, em prédios públicos, em escolas. E essas escolas passam por reforma, ampliação, modernização e estão, de certa forma, impossibilitadas de atender à justiça eleitoral. Então, haverá esse remanejamento temporário, que, uma vez concluídas essas reformas, isso tudo vai voltar, quem sabe, já nas próximas eleições, daqui a 2 anos. Mas, nesse momento, o que a gente tem que informar é o seguinte: 34 sessões eleitorais terão novos locais de votação nas eleições deste ano. No bairro do Jiquezinho, por exemplo, as sessões que funcionam hoje no Colégio Fernando Barreto, essas sessões vão funcionar no Anísio Teixeira. O Anísio Teixeira é lá no Agapito Fernandes, também no bairro do Jiquezinho. Então são 1, 2, 3, 4, 5, 6, 7. 7 sessões do Fernando Barreto vão funcionar no Anísio Teixeira. Nós temos a antiga escola Fran Gedeon, aquela escola do Derba, coladinho ali ao Colégio da Polícia Militar, tinha uma seção ali. Ela vai ser transferida para o Colégio da Polícia Militar, que fica ao lado. No bairro do quilômetro 3, são várias as sessões instaladas na escola Nossa Senhora da Luz, que está passando por reforma. Uma parte dessas sessões vai para a escola Vasco Filho, que fica no quilômetro 3, é pertinho, só atravessar a rua. Já outras 4 sessões serão transferidas para o colégio, para a escola Eliel Sequeira Mendes, que também fica muito pertinho da Nossa Senhora da Luz, no quilômetro 3. A única sessão que funciona na escola União do Povo vai ser transferida para o Anita Rabelo, que fica no mesmo bairro. E tem uma sessão também que funciona na escola municipal Ana Silva, que vai ser transferida para o Alírio Argolo, lá no Mandacaru. Com relação ao Joaquim Romão, temos várias sessões que funcionam no Colégio Professor Brito, que está passando por reforma. Então, essas sessões vão funcionar no Ademar Vieira, que fica coladinho ali à rodoviária. E tem uma outra parte que vai para o Centro Comunitário, certo? São Judas Tadeu, nós temos sessões que estavam funcionando no Adolfo Ribeiro, e essas sessões vão funcionar no CEL, que é o Centro de Evangelização e Unidade, que fica também no mesmo bairro. Mas é importante o leitor ficar atento, consultar direitinho. Tem um aplicativo, é Título, que você pode, utilizando o seu número do título, você ter acesso a essas informações. O próprio portal do TSE, Tribunal Superior Eleitoral, você clica e você consegue também saber. Mas qualquer dúvida, você pode consultar aí a gente, que a gente está informando para vocês. Então, essas são as mudanças de momento, e elas atingem as 2 zonas eleitorais de Jiqué. Você sabe, Jiqué tem 2 zonas eleitorais, tem a 22ª e a 23ª também. Tá bom assim, Nancy?
9: Ok, Souza Andrade. Agora, 7h38 aqui no Jornal da Manhã, que também tem oferecimento das lojas Guaibim. 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
3: A cidade de Jequié segue se desenvolvendo e eu tenho um minuto pra te contar tudo. Vamos lá? O povoado da Barragem da Pedra recebeu a visita do programa social na comunidade, com diversos serviços sociais, como a atualização do Cade Único, inscrição no Bolsa Família, atendimentos do CRAS, do CREAS e do ID Jovem, entre outros. E, gente, eu tô vendo aqui que tivemos mais uma feira de saúde, desta vez contemplando os moradores do residencial Beira Rio no Curral Novo, ampliando o acesso a quem precisa do atendimento de saúde, com exames, consultas e diversos procedimentos. O público contou ainda com dentista, ginecologista, endocrinologista, reumatologista, psiquiatra e muitos outros serviços especializados. Sábado que vem a gente tá de volta com mais Minuto Jequié. Até lá!
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2: 7:52 aqui no Jornal da Manhã com Souza Andrade, que também tem oferecimento da São José Vila Gourmet, Atacarejo e Lojas Guaibim. 7:52, Souza Andrade.
3: E vamos direto acionar o nosso John, trazendo as notícias do mundo esportivo. Oi, John, bom dia.
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4: Bom dia, Souza Andrade. Bom dia para você que acompanha o Jornal da Manhã. E foi na academia, com apenas 4 convocados, Douglas Santos, Estevão, Bruno Guimarães e Gabriel Magalhães, que a seleção brasileira começou nesta segunda-feira a preparação para o primeiro amistoso com a Austrália, marcado para a próxima sexta-feira, dia 25. Por causa da distância, a maioria dos 26 convocados só irá se apresentar hoje ao técnico Carlo Ancelotti.
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4: Um estudo encomendado pela CBF mostrou que o tempo de bola rolando por partida no Campeonato Brasileiro aumentou em 4 minutos e 49 segundos desde a implementação das novas regras anti-cera. Agora a média é de 58 minutos e 43 segundos de bola rolando por partida. Antes, as partidas tinham 53 minutos e 54 segundos. Essa taxa representa um aumento de 5,9%.
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4: Os clubes das séries A e B aprovaram uma redução no limite de atletas estrangeiros relacionados por partida. A partir de 2027, o teto começa a cair até atingir o máximo de 5 gringos por jogo em 2030. O objetivo é dar mais oportunidades a atletas formados na base que tiveram participação reduzida nos últimos anos. Flamengo e Bahia foram os únicos a votar contra.
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4: Futebol feminino. Na última semifinal, o Corinthians, com uma jogadora a menos desde os 30 minutos do primeiro tempo, voltou a vencer o Bahia novamente por 1-0 e vai enfrentar o São Paulo na grande final.
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4: O Fluminense de Feira foi declarado vencedor da licitação para a concessão do estádio Alberto Oliveira, o Joia da Princesa, em Feira de Santana. A decisão ocorreu após o recurso apresentado pelo clube ser acatado, abrindo caminho para que o Touro do Sertão assuma a administração do equipamento público pelos próximos 20 anos. Estima-se um investimento de aproximadamente 250 milhões de reais durante o período de concessão.
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4: Nos Jogos Sul-Americanos de Santa Fé, o atletismo brasileiro terá uma programação recheada de finais e semifinais, com destaque para Alisson dos Santos e Matheus Lima nos 400 metros rasos, Eric Cardoso nos 100 metros, além de Letícia Ouro Melo, Augusto Dutra, Wellington Fernandes e Andressa de Moraes em finais de campo. O decatlo também terá Fernando Balotelli e Felipe dos Santos em busca de bons resultados. Eu volto com você, Souza Andrade.
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3: Valeu, John. Obrigado, viu? E assim colocamos um ponto final no nosso Jornal da Manhã de hoje. Obrigado a todos pelo carinho de sempre. Com a permissão de Deus, nós estaremos de volta amanhã neste mesmo horário. Até lá.
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2: GQFM 7:55.
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7: Vamos abrir a Bíblia em Gênesis capítulo 11, que fala com a gente da grande torre de Babel. Babel foi um lugar onde houve confusão de línguas. Um sujeito chamado Nimrod, bisneto de Noé, invocou que ia construir uma torre que ia tocar no céu, gente. Pensa aí que maluquice. O homem hoje, com foguetes que voam a milhões de quilômetros, não consegue chegar no céu, pois ele queria fazer uma torre de tijolo para chegar até o céu. E quando Deus viu aquela reunião, na verdade, Nimrod, o que ele queria era dominar o povo. Ele era narcisista, dominador, e ele queria dominar o povo. e colocou essa, jogou essa pro povo acreditar que era para tocar no céu. Muitos déspotas têm surgido como Nimrod. Deus então, pensando até em não morrer tanta gente, Deus vem, confunde as línguas deles e eles passam a falar a língua diferente. Quando um pediu o tijolo, o outro dava o prumo. Quando o da pediu o prumo, dava o cimento. Ninguém se entendeu, se espalhou na terra e deu no que está aqui hoje. Não é Inglaterra, o Brasil, é Chipre, Jerusalém, é Estados Unidos, Canadá e aí por diante. Confusão de línguas aconteceu na Torre de Babel.
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1: Olá, meus amores. Que delícia ter a sua companhia aqui no nosso Guia Astral. Eu sou a Letícia Leal e estou super feliz por estarmos juntos nesta viagem pelos astros. Nesta primeira parte do programa, vamos mergulhar nas previsões para Áries, Touro e Gêmeos. Prepare-se para descobrir o que o universo reserva para você.
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1: Para você que é de Áries, olha só, pode ser desafiador lidar com situações do trabalho que exigem muita ética e comprometimento com informações importantes. Mas não se aflija, viu? Há novos caminhos e soluções que agregam valor às suas posturas. A cor do dia para você é o azul turquesa e o número da sorte é o 7.
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1: Já para os nossos queridos taurinos, o setor afetivo exige de você um entendimento e uma sabedoria especiais para interagir com a pessoa amada. Atenção, porque distorções e interferências externas podem sim prejudicar a troca. Mas eu sei que você tem jogo de cintura e muita habilidade para lidar com os conflitos. A cor do seu dia é o âmbar e o número da sorte é o 17.
2: 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E

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16: A cidade de Jequié segue se desenvolvendo e eu tenho um minuto para te contar tudo. Vamos lá? E o avanço também chegou ao residencial Mandacaru, onde foram entregues as obras de requalificação da praça e da quadra poliesportiva da localidade, criando um ambiente de convivência para o lazer dos moradores. Foram instaladas também as traves, tabelas, rede de vôlei, um novo alambrado, iluminação em LED, além do parquinho infantil, deixando tudo novinho de novo. Um presente para quem mora no residencial. 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As obras seguem aceleradas agora no loteamento Zimbrunes. Diversas ruas já receberam a pavimentação em concreto usinado, melhorando a acessibilidade, ampliando a mobilidade urbana e, claro, realizando o sonho de muitas famílias. O serviço segue até contemplar todas as ruas. 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Até lá.
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0: Olá, bom dia, tudo bem? Peço agora licença, permissão, autorização para adentrar na sua casa, no seu carro, no seu trabalho, acompanhando você onde quer que você se encontre. São 8 horas e 11 minutos no ar. A partir de agora, o programa Rota 89, aqui na Melhor. E na sonoplastia, minha amiga Nancy Dias.
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0: Deixa comigo, minha potência psicológica. Zé Rouco, bom dia.
3: Bom dia, Sérgio.
0: Quem quiser falar comigo a partir de agora, qual o zap?
3: O telefone, zap 988-46-1549.
0: Muito bem, minha potência. Estamos ao vivo também na televisão. Programa Rota 89 é o programa de rádio que também virou programa de TV. 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Combinado assim? Conto com sua audiência, conto também com a sua paciência, minha potência psicológica. São 8 horas e 12 minutos e hoje nós vamos começar aqui uma rodada de entrevistas com alguns vereadores da Câmara Municipal de Jequié e o nosso primeiro entrevistado dessa rodada de entrevistas é o vereador, eu não vou falar o nome dele não, ele vai se apresentar primeiro. Bom dia e diga seu nome completo, eu quero ver se alguém vai adivinhar agora, seu nome de RG.
4: Bom dia, Júnior Mascote.
0: Bom dia.
4: Bom dia, Nancy Dias. Bom dia a todos os ouvintes, né? Da 89 FM. Meu nome é José Cavalcante dos Santos.
0: Pronto, conhecido como?
4: Ziel Cavalcante.
0: Ziel Cavalcante, o nosso entrevistado, vereador do Republicanos, não é isso?
4: É isso.
0: Vereador do Republicanos, vereador de segundo mandato na Câmara Municipal de Jequié. Está aberta a perguntas a partir de agora. Se você quiser fazer uma pergunta para o vereador Ziel Cavalcante, o nosso WhatsApp é o 739-8846-1549. Ziel é filho de quem?
4: Pedro Feitosa dos Santos e José Falete dos Santos.
0: Muito bem. Quantos anos, Ziel?
4: 48 anos.
0: 48 anos, é jovem, né? Você se candidatou quantas vezes para vereador?
4: 4 vezes.
0: 4. Na terceira você emplacou.
4: Na terceira,
0: né? Teve uma boa votação. Ô Ziel, como foi o seu início na carreira política? Porque qual é a sua profissão mesmo, a sua profissão de origem?
4: Minha profissão de origem, eu sou eletricista, né? E hoje cursando gestão pública.
0: Que bom.
4: Comecei minha vida política através de um amigo, Everaldo, né? Da Coelba, o qual me conhecia e via minha comunicação com todos os eletricistas, com a população de Jequié.
0: Primeiro você foi eletricista, você trabalhou na Coelba.
4: Prestando serviço
0: na Coelba. Quantos anos de na
4: Coelba? Mais ou menos 15 anos.
0: 15 anos na Coelba, né? Rodando tudo isso aí.
4: Bom, conhecendo toda a cidade,
0: conhecendo
4: aqui, toda a
0: tudo,
4: região.
0: De ponta a ponta, né, Zé? Muito bem, aí você estava ali no mundo da política e é verdade que o pai da ex-vice-prefeita Poliana, como é o nome dele?
4: Everaldo.
0: Foi ele que te incentivou a entrar na política?
4: Ele
0: como foi isso?
4: Ele me convidou, falou que eu tinha um perfil para ser o político. E eu falei, não, Everaldo, nesse momento eu não tenho interesse, né? Não tenho interesse, eu não conheço política, eu não entendo um pouco de política. E aí ele falou, não, velho, você tem condições de ser, eu vejo aqui que você tem o potencial para ser um candidato a vereador de Jequié. E simplesmente ele mesmo me inscreveu, me colocou numa chapa, né?
0: Uhum.
4: E eu concorri, tive 791 votos, sem pedir um voto a ninguém, praticamente sem fazer política. E aí comecei essa vida política aí, né?
0: Muito bem. Bom, você é oriundo ali do Alto do Cemitério.
4: Com certeza.
0: Não é isso? Sua família, você é casado, tem filhos?
4: Sou casado com Sandra, há 33 anos.
0: Que bom, parabéns.
4: Tenho dois filhos, tenho Pedro Cavalcante, né, de 22, tenho minha filha Bruna Cavalcante, de 29, tenho o meu neto.
0: Que bom.
4: É, de 4 anos, Daniel. Tem o meu outro netinho que tá chegando agora.
0: Uhum.
4: É Benjamin, né?
0: Benjamin, graças
4: Benjamin
0: a Deus.
4: Benjamin tá chegando agora em outubro, em nome de Jesus.
0: Que bom.
4: E meu genro Ilha, toda a família, meu pai já falecido, minha mãe hoje, a qual eu mando um abraço, que é a minha inspiradora, né?
0: Com certeza.
4: É a mulher da minha vida.
0: Mãe
4: hoje,
0: é mãe.
4: Tirando minha família aqui e meus irmãos também, né?
0: Verdade. Ô Ziel, e como foi que começou a sua vida na área social, ali no alto do cemitério?
4: Júnior, eu falo que a pessoa assim, ele não nasce político, ele vira político,
0: vira, né?
4: Na realidade.
0: Na verdade, ele já nasce político, sabe por quê? Porque quando você é pai de família, você já é um prefeito de uma comunidade. Você se torna o prefeito de uma comunidade, porque a primeira comunidade da sociedade é a família. E quando você faz gestão de família, você já é político. Zé, outro dia tinha um rapaz aqui falando: eu não dependo de política, eu não vivo de política, amigo. Tudo depende da política. A escola do seu filho depende de política, o seu trabalho depende de política, o seu salário depende da política. Ah, não depende de política, depende. Claro que depende. Quando você vai no supermercado, é a política que dita os preços do que você compra, do seu salário, na gestão da sua casa, quando você acorda, quando você fala para ir comprar o pão, quando você determina alguma coisa com sua esposa, com seu marido, isso é política.
4: Com certeza.
0: Não é verdade? Ah, mas as pessoas querem achar que a política é a política partidária. Não, a política já nasce na gente, amigo.
4: É, com certeza, Júnior. Aí a gente, nas condições de eletricista, né? Vinha passando pelas ruas, vendo as necessidades das pessoas e sempre contribuindo, sempre ajudando aquelas pessoas que mais tinham necessidade.
0: Uhum.
4: Deus foi uma pessoa muito generosa comigo, né? Que eu comecei vendendo Apolo, vendendo pastel, carregando feira, vendendo noz moscada, né?
0: Noz moscada.
4: É,
0: adoro.
4: Assim, nas feiras. E Deus me deu uma profissão que eu agradeço até hoje, até abrir minha própria empresa.
0: Bom, falando em empresa, o seu ingresso na política custou seu trabalho, foi isso?
4: Custou meu trabalho. Eu perdi meu trabalho porque eu trabalhava, queira ou que não, eu trabalhava suspendendo a luz do povo.
0: Oh, meu Deus, cortando.
4: Cortando a luz.
0: Ah, já recebeu muito xinga?
4: Não,
0: não.
4: Por sinal, pessoal. Não, o pessoal chegava pra mim e falava, conversava comigo, eu explicava a ela, gente, é meu trabalho, infelizmente, se a senhora tiver condições de fazer o pagamento, eu vou esperar, se não tiver, tome meu contato aqui, na hora que a senhora pedir a religação, me ligue, que eu venho aqui, eu mesmo venho e faço a religação da sua energia, não deixa a senhora no escuro.
0: Gentileza gera gentileza.
4: Então, essa proximidade com o público que me deu essas condições de estar hoje na condição de vereador, que as pessoas entenderam que ali não era só um profissional, era um ser humano que estava ali sempre do lado a lado com o povo.
0: Muito bem, mas bom, você aí começou isso custou o seu trabalho. Você é demitido da empresa e aí você é vereador para política. E quem é o seu padrinho político? Quem é aquele que você hoje realmente fala assim, não, eu me inspiro nesse cara e esse cara foi quem abriu as portas para mim no mundo da política?
4: Hoje, primeiramente, Everaldo foi uma dessas pessoas,
0: claro.
4: Né? E, segundamente, meu espelho é Zé Cocá.
0: Zé Cocá. Como foi que começou a sua história com o Zé Cocá?
4: O Zé Cocá foi há muito tempo atrás que ele foi prefeito da cidade de Lafayette de Coutinho, né? Que fez uma boa gestão dentro de Lafayette de Coutinho. E eu, como eletricista, andando na região toda, olhava as cidades por onde passei e via aquelas cidades abandonadas, esgoto a céu aberto, várias pessoas passando várias necessidades, as casas sem reforma, várias demandas. E eu chegando em Lafayette, quando eu cheguei na zona rural de Lafayette, no povoado do Morro.
0: Do Morro, ali pertinho.
4: Eu vi toda asfalta, toda
0: urbanizada,
4: com paralelepípedo, os colégios com ar-condicionado, a cidade de Lafayette, outro patamar. Quando eu falei assim, uma cidade pequena dessa, de Lafayette Coutinho, num estilo que tem. Esse cara é muito bom, velho. É muito bom.
0: Uhum.
4: Zé Cocá é um prefeito muito bom.
0: E aí você foi pra mente dele.
4: Aí eu fiz um convite a ele. ele era presidente do Vale do Jequiriçá.
0: Do Convale.
4: É, do Convale, né? Do Jequiriçá. Falei, Zé, no tempo não tinha Instagram, não tinha o Zap, era Orkut, parece.
0: Era,
4: no
0: era.
4: Máximo, acho que era...
0: Isso.
4: Mais ou menos isso. Eu fiz o convite para eles, é, se você for candidato a deputado estadual, você me procure, que eu vou estar à sua disposição aqui em Jequié. Foi quando ele chegou em Jequié, há um tempo ainda, mais ou menos há 5 anos atrás, se eu não me engano, ele mandou o convite, me ligou e falou, Zé, você está onde? Eu falei, Zé, cheguei agora em casa do trabalho, mais ou menos 12h. E ele falou, Zé, eu quero te fazer um convite. Aquela palavra tá de pé? Eu falei, tá de pé, Zé. Ele falou, você sabe o que é? Eu falei, sei. Ele falou assim, você vai me apoiar como candidato a deputado? Ele não perguntou, não. É o quê? Eu falei, ele ia apoiar como deputado estadual. Ele falou, é isso mesmo. Aí ele falou, e aí? Eu falei, e aí o quê? Vamos vestir a camisa, vamos
0: cair
4: trabalhar.
0: Pra dentro, né?
4: Vamos cair pra dentro. E aí deu certo, né? Deu certo a candidatura dele como deputado estadual. Foi uma pessoa que muitos duvidaram dele aqui dentro
0: muita
4: de Jequié.
0: Muita gente.
4: Tanto
0: que a primeira eleição foi apertada, né, amigo?
4: Foi muito apertada. E a gente buscando pessoas, trazendo pessoas para o lado dele, pessoas que estavam desacreditadas também da política, né? E por eu ser essa pessoa que tinha um conhecimento da população e fiz esse trabalho de formiguinha, né? De buscar de um em um. Quando eu vi, pelo trabalho de Zé Cocá já tinha feito dentro da cidade de Lafayette Coutinho, eu falei, esse cara não pode ser nem só deputado a candidato estadual. Esse cara tem que ser o prefeito de que é. E graças a Deus, estamos aí nessa luta.
0: É isso aí. Ziel, e o Zé é um cara que foi vencedor em tudo onde ele passou, né? Tudo que
4: graças
0: ele fez, ele foi sempre um cara vencedor. Tá aí agora como candidato a vice, né? Na chapa do Neto. Mas, Zé, vamos lá. Lá no alto da pedreira, lá que é o seu reduto, você no alto do cemitério, negócio de tanto alto aqui, alto não sei aonde, alto não sei aonde, é bem assim. Já tem várias perguntas chegando aqui. Se tem alguma pergunta pro Zé, mande aí no nosso WhatsApp, 739-8846-1549. Já tem aqui o Ilma, Zé Cavalcante, Zé Cocá, essa dupla fez acontecer na cidade de Quié. Bom dia, Júlio Mascote, bom dia, Ziel, Luciene também acompanhando, Wilson Vascaíno, já tem algumas perguntas. Dia das Crianças está chegando, o que é que você vai promover lá em cima, lá no Alto Cemitério?
4: Graças a Deus, Júnior, nós já fazemos um trabalho há mais 13º ano agora, antes de ser vereador, já fazia esse trabalho junto com a população, com as crianças, sempre no Dia das Crianças levando um brinquedo, fazendo um cachorro quente, dando um refrigerante, trazendo alegria, botando os brinquedos, botando aquelas pessoas para trazer alegria, fazendo pintura de rosto. E 13º ano, e esse ano não vai ser diferente. Com certeza vai ter brinquedos, vai ter cachorro quente, vai ter brincadeiras, vai ter pula-pula, vai ter várias coisas lá para as crianças se divertirem.
0: O programa tem uma audiência muito grande, viu? O pessoal já começou a chegar aqui uma bateria de perguntas para você. O ouvinte aqui que se identifica como André Pinto, ele diz aqui o seguinte: bom dia, Júnior Mascote, bom dia, Ziel. Você sempre luta para a construção da creche do Alto da Bela Vista. Tem previsão para construir?
4: Isso foi
0: Puxa mais o microfone perto de você.
4: Isso foi um trabalho, um pedido, né? E recentemente a gente entregamos uma praça lá, né? Para Salvador Moura Godinho, e fiz essa solicitação ao prefeito, né? Para trazer uma creche. Fiz 2 solicitações para uma creche no Alto da Bela Vista, inclusive 2 praças também naquela localidade, e pedi ao prefeito, pedi aos nossos deputados aí que mande essa emenda para a gente estar concluindo essa obra ali no Alto da Bela Vista.
0: Muito bem. Roquito, vou mandar um abraço pro Roquito, aí na Castelo Branco. Bom dia, Júlio Mascote. Pergunte aí a Ziel, quando vai sair a pista de bicicross? Pô, aí você foi na minha infância agora, viu, bicho? Roquito, bicicross, eu lembro, Roquito. Lembro de Salada, aquela galera massa que fazia bicicross lá no alto da prefeitura. Você foi longe agora, hein, Roquito? Sim, cara, pista de bicicross, a gente já tem pista de skate, agora falta de bicicross. Tem esse projeto aí?
4: Esse projeto, a gente já fez esse pedido, agora nós estamos procurando um espaço, né? para que isso aconteça. Já conversei com o Flavinho, né, nosso prefeito, para dar esse olhar especial para essa pista de bicicleta sair, que é um pedido, né, de Roquito, que vem me cobrando há muito tempo, mas infelizmente o vereador só tem o poder de pedir.
0: É verdade.
4: Né, mas quem faz é o executivo, né?
0: Justamente. Então, é bom você fazer e falar isso, viu, Ziel? Porque é importante, a população tem que entender isso. Vereador não executa, vereador não tem poder de comprar e vender quando se fala na questão pública. Porque as pessoas falam, fulano de tal, até hoje não assaltou minha rua, né? Vereador fulano de tal, até hoje não botou uma lâmpada no meu poste, o quê? Não, não é, vereador não põe lâmpada, vereador não calça a rua, vereador não constrói praça, vereador faz o que eu faço aqui todos os dias, requerer. O que é requerer? É pedir. Eu peço, o vereador pede, o vereador manda lá o protocolo assinado, o prefeito recebe, o prefeito olha assim, ó, vou fazer, pronto. O requer, ele pediu, vai fazer. Porque o papel do vereador é fiscalizar o executivo. E criar leis. Bom você falar isso, Luzia, para as pessoas entenderem, porque tem muita gente que não sabe desassociar uma coisa da outra. Bom dia, Júlio Mascote, o ouvinte aqui do 6525. Bom dia, Júlio Mascote. Já aproveitando, pede ao vereador para cobrar da Coelba a melhoria do fornecimento de energia no bairro Sanville 1 e 2, que está com muita oscilação e vai de 90 a 200. 90 a 200 deve ser. Watts ou kilowatts, quem entende isso aí é Ziel, porque essa oscilação, Ziel, você que é um cara expert na questão de trabalhou muito tempo na Coelba, porque essa oscilação em alguns pontos?
4: Com certeza aí foi o crescimento da cidade, né? A expansão das casas, né? Quando a Coelba faz a viabilidade para aquele projeto das residências que ali tem, ela faz em cima do que ela vê. Mas devido ao crescimento da cidade, né, os transformadores não suportam. Inclusive, estava conversando com o vereador Gutinha ontem e me pediu uma orientação. Ele vai fazer também um pedido diretamente ao gestor da Coelba para que possa dar um olhar com carinho para aquela população que está sofrendo muito com queda de energia, queimando seus aparelhos, entendeu? Mas Gutinha também já vai fazer esse papel aí, que ele me pediu também uma orientação, já passei para ele. Um parceiro, irmão nosso. E estamos aí, juntos. E o que a gente puder fazer nessa área aí, ao pedido ao gestor também, estamos juntos também.
0: É isso aí. Conhecimento na qual você tem muito, né? Trabalhou 15 anos lá. Isabel pergunta aqui: pergunte ao vereador onde é que vai ser o evento para o Dia das Crianças.
4: Eu sempre faço no Alto Cemitério, né? No meu reduto, né? Sim. Mas não deixo de dar seguimento a alguns locais que. Alguns locais que eu saio dando, não faço eventos em outros locais. Simplesmente sempre fiz no meu reduto ali, que é no meu reduto, que é no Alto Cemitério.
0: Certo.
4: Mas a gente ajuda por fora. Sempre está ajudando a igreja, sempre está ajudando alguma pessoa que faz esse patrocínio, a gente está patrocinando também essas pessoas, ajudando com o mínimo. São muitas pessoas, a gente não tem como ajudar todos, mas a gente sempre contribui para isso.
0: Vamos lá. Ouvinte do 9333. Abarena, o zap, por favor.
5: Bom dia, Mascote. Gostaria de parabenizar o nosso governador Jerônimo Rodrigues. O índice de violência caiu bastante na Bahia.
0: Ô, irmão, não vem contar mentira aqui, não. Peraí. Mentir aqui no programa eu não aceito. Israel Júnior é o nome desse cidadão. Pega de novo aqui. Eu pensei que ele ia fazer uma pergunta pro Ziel. Ó, a mentira que esse cidadão. Não, mas tem gente que acredita nisso mesmo, Ziel. Tem gente que é bitolado. A ignorância. Bota de novo aqui. Peraí, volta aí.
5: Bom dia, Mascote. Gostaria de parabenizar o nosso governador Jerônimo Rodrigues. O índice de violência caiu bastante na Bahia.
0: Isso é mentira.
6: Deve ter um final.
0: Hã?
6: Deve ser um final.
0: Deixa eu ver.
5: E a educação deu um avanço importantíssimo para nós baianos. Então, Jerônimo reeleito e Lula reeleito.
6: Eu não tô acreditando, não.
0: Ô Zé, um cara contando uma mentira uma hora dessa. Ô Zé, vamos mudar de assunto aqui agora, porque o sentimento do baiano agora parece que é de mudança, né, meu amigo? Eu tava vendo uma pesquisa agora, Lula caiu de 52 para 50% ainda aqui no estado da Bahia. Lula. Jerônimo já tá atrás nas pesquisas, né, para governador. Mas a pesquisa que saiu agora ontem aponta, Lula deu uma queda, saiu de 52 para 50%. Sentimento de mudança agora, tá, geral? Por onde você passa, né, Zé? Você que faz política, você tá sentindo assim, você tá percebendo isso na base, na ponta, lá no povão, onde você fala, quem é o povão, não, o povão tá com sede de mudança também, Zé?
4: Com certeza, por onde a gente passa, por onde a gente vê os pedidos do povo, todo mundo fala que quer mudança, que chega do PT na Bahia, né?
0: Uhum.
4: Chega do PT no Brasil e o povo quer mudança, quer renovação, quer transformar nossa Bahia. Nossa Bahia vem sofrendo há mais de 20 anos aí,
0: uhum,
4: né, na mão do PT, e vivendo de promessas, vivendo de assinaturas e não concretizando as coisas que tinha que ser feito, trazer o aeroporto para a cidade de Quer, trazer várias.
0: Precisa
4: a ferrovia,
0: mesmo,
4: né? Ferrovia. A ferrovia oeste-leste, né? A implantação. E várias coisas que a nossa cidade precisa para ser uma cidade que venha ser uma cidade pujante, para aumentar cada dia mais o potencial da nossa cidade. E não só da nossa cidade, em toda a região, né?
0: É verdade.
4: Toda a região vai ser beneficiada através da nossa cidade aqui, que é um eixo, né?
0: Isso. Aqui é um polo.
4: É um polo, né?
0: Aqui é um polo.
4: Porto Modal também, né?
0: Verdade.
4: Que é, não é isso?
0: Verdade. Tem aqui mais uma pergunta, deixa eu ver. Zé Cavalcante. Que não esqueceu suas raízes. Você merece tudo de bom e do melhor. Deixa eu botar essa pergunta aqui.
7: Cavalcante, potência,
0: Flávia.
7: Um excelente pai de família, um excelente esposo, um excelente patrão. Que Deus continue abençoando tua jornada, que Deus continue te guardando na política e dê o seu melhor. É quando eu falo pra você, quando a gente perde algo, Deus dá em dobro. Você perdeu duas eleições, Deus vai dar quatro. Em nome de Jesus.
0: Aí, Irinaldo diz aqui, bom dia, Júlio Mascote, que Igor mande um abraço grande para o vereador Zé Cavalcante, estou aqui ligado, é melhor, o vereador tem voto e tem audiência, viu, Nancy? Vereador tem voto e tem audiência, tá movimentando aqui, bora ver.
8: Ele para no dia que quiser colocar para ver aqui na ESO, no Mandacaru. Aí ele para a ESO todinho, aí pegou a porra da terra, porra, e jogou na minha porta, na porta da vizinha. Aí é sacanagem, né? Limpar.
0: Eu gosto do vocabulário
8: rua,
0: do povo.
8: Isso já outra.
0: Calma, que o pessoal da prefeitura vai recolher essa sujeira que ficou aí na sua porta. Se aveste, não. Tá bom, minha amiga? Tem mais aqui.
9: Oi, Júlio, isso aqui é no Bico de Ouro, ó. Na rua Maria Adélia.
0: Maria Adélia.
9: Tá cedendo o calçamento, tá perigoso aqui, ó.
0: Tá, tô vendo aqui.
9: Você vê quando a minha filha autista pra ir pro noco de altinho, o calço vai cortar, dizer, as fatos.
0: Atenção, Lucindo, rua Maria Adélia. Atenção, Lucindo, secretário de infraestrutura, rua Maria Adélia. Ela mandou uma foto aqui, os paralelos estão todos soltos lá e criando um buraco.
10: Bom dia, Júnior, todo mundo da GQF. Ô, Júnior, pergunta o vereador aí. Quando vai ser pra gente vencer essa taxa de esgoto que vem?
0: Boa pergunta.
10: Com a água que é meia.
0: Boa pergunta, porque é o seguinte, Zé, isso não é de hoje que a Câmara de Vereadores vem travando essa batalha com a Embasa, né? A Câmara aprova, mas tem uma jurisdição acima da cidade, que é a jurisdição estadual, que é o Tribunal de Justiça da Bahia. A Câmara aqui aprova, mas sempre uma lei sobrepõe a outra. A lei federal sobrepõe a estadual, estadual sobrepõe a municipal e assim sucessivamente. A Câmara aprovou e o pessoal já acha que no mês que vem já vem lá 40%. Não é bem assim. Explique isso aí, Zé, sobre essa questão da taxa de esgoto, porque fica todo mundo. A Câmara aprovou. Ah, mês que vem já vem com 40%. Não é assim.
4: Não, com certeza, Júnior. Nós, vereadores, né, aprovamos a redução da taxa de esgoto aí, né? Para os moradores de Quié, né? Uhum. Que eu vejo que é uma taxa absurda,
0: abusiva,
4: né?
0: Abusiva demais.
4: Abusiva demais, eu acho que é 80%.
0: 80%.
4: 80%. E a gente, da Câmara de Vereadores, todos os vereadores, por unanimidade, votaram a favor da redução da taxa. Mas, como você falou, né? Uma lei sobrepõe a outra.
0: Uhum.
4: Então, o governo do estado com os seus recursos recorre.
0: Mexe advogado em cima, recorre para derrubar aqui.
4: A gente
0: aqui,
4: não,
0: né,
4: tem condições de dar seguimento. Mas o pedido nosso e a votação nossa foi feita, e só dependemos agora do governo do estado para atender, né?
0: É, aí que tá, o governo não quer perder uma fatia dessa, o dinheiro desse. É. Bom dia, Júnior Mascote, bom dia, Zé Cavalcante, um abraço aqui, Josias do Alto Cemitério, mandando abraço para você, deixa eu ver aqui, bom dia, Júnior Mascote, meu xará Júnior, aqui será que Zé, é, aqui. Aqui é Júnior. Queria saber por que Ziel não faz nada pelo Alto do Cemitério. O que ele fez? Olha, já tem alguém lhe desafiando aqui, viu? O que ele fez? Sou morador aqui do Alto do Cemitério.
4: Júnior, é difícil você agradar todos, né? É difícil. Infelizmente, eu respeito a opinião dele, né? Mas quem me conhece sabe que Ziel trouxe grandes coisas aí pro Alto do Cemitério, né? Vários benefícios, Betaville, Framboyan, Nazaré, tem ali junto com o Soldado Gilvan também uma praça ali que fica próximo ao cemitério, limpeza de ruas, um canal pluviais ali no campo de Chicão, onde a gente está fazendo uma parte de concretagem ali, colocando pedras, dando condições para a embasa não jogar esgoto dentro daquela localidade, só para águas pluviais mesmo. E várias demandas de postos de saúde, do cemitério também ali na Dorico Mota, junto com o Soldado Gilvan, vários pedidos feitos, mas infelizmente a gente não tem como agradar todos, né?
0: É verdade, não tem como agradar todo mundo, não. Bom dia, Júnior Mascote, aqui é Sérgio Melo, parabenizar o grande Ziel Cavalcante pelo trabalho que ele desempenha aqui na cidade de que é sempre ao lado do povo. Importante isso aqui, a participação popular é fundamental aqui. O Ziel, ele consegue movimentar realmente as redes sociais. Qual é o nome do seu digital influencer?
4: É o Gênio, né? Esse é parceiro, Gênio, esse guerreiro aí que iniciou com a gente.
0: Eu gosto de valorizar essa galera que fica por trás das câmeras. Tem que valorizar essa galera aí.
4: O Gênio é diferenciado.
0: Parabéns, Ziel. Conheço você pessoalmente. Conheci você, vi você no posto. Não sabia que era vereador. Você é super educado. Gratidão. Por estar sempre. As enfermeiras do posto de saúde. Valeu. Um abraço aí pra vocês, hein?
4: Obrigado a todos.
11: Bom dia a toda a bancada da 89 FM. Quero parabenizar a Júlia Mascote por abrir esse espaço na rádio, um espaço tão importante para a população de Queens. E também quero deixar o meu abraço ao meu vereador, Ziel Cavalcante, uma pessoa que tem se dedicado e lutado pelas necessidades da nossa sociedade. Que esse espaço continue dando voz à população e contribuindo para o desenvolvimento da nossa grande Jequié. Um abraço a todos.
0: Valeu. Vamos lá.
12: Bom dia, Júnior. Ô, Júnior, aqui é Ney, Júnior. Tô falando aqui do Censo. Pede o vereador aí, Júnior, pra dar, já que ele trabalha com ela, vai dar, pedir o pessoal aí, pra dar assistência lá nas Torres da Democracia, do lado da Vavá Lamanto. A gente tá sem jogar o baba à noite, Júnior, por falta de iluminação nos refletores, que tiraram os fios, e até hoje não colocou, Júnior. Aí a gente tá sem poder jogar, às vezes joga no escuro, porque sem iluminação. Aí como ele tá na área, pega esse favor ele aí, porque nosso bairro lá não tem vereador, não.
0: Bom, já coloca aí, Zé, já nos seus requerimentos, por gentileza, que é a iluminação lá do campo do Baba da Democracia. Mas é porque tá fazendo uma praça ali do lado, né, Zé?
4: É isso, e a prefeitura, no caso, não é a Coelma, né? Isso aí é parte
0: é da prefeitura. Rede Baixa, prefeitura.
4: Rede Baixa, prefeitura da iluminação.
0: Iluminação.
4: E no caso, se é um local privado, quem tem que fazer é o proprietário. Mas eu creio que seja algo da prefeitura ali, né?
0: Ali tá fazendo a Praça da Criança ali, né?
4: É isso. Mas aí eu vou reivindicar ao secretário Freitas, pedido, colocar aqui meu
0: Eugênio
4: aqui já.
0: Para normalizar os refletores lá.
4: Os refletores e a gente poder dar mais qualidade de vida para aqueles jogadores ali.
0: Muito bem. Bom dia, Mascote. Eu gostaria de mandar um abraço para o Zé Cavalcante, que ele está de parabéns. Que Deus abençoe cada dia mais aqui o ouvinte do telefone 1690. Fala, Potência.
13: Bom dia, Mascote. Eu não conheço esse vereador lá. Eu procuro ver quem é que trabalha certo. Dependendo da ação dele, é a índole dele, ele ganha meu voto.
0: Tá vendo?
13: Na próxima eleição para vereador.
0: Ah, é?
13: Certo? Então, bom dia com Jesus, todos nós.
0: ganhou o voto aqui, ó, do cidadão, tá vendo? Pela obrigado, forma de conduzir, obrigado. De tratar, de falar e de mostrar os seus trabalhos. Uziel, muito obrigado aqui pela sua participação, já o nosso tempo já estourou e deixa um abraço aí para todo o seu eleitorado e faça um convite também para esse evento do Dia das Crianças agora, no próximo dia 12.
4: Muito obrigado, Júnior, pelo espaço, muito obrigado, Nancy, obrigado a todos os ouvintes, né? A todas as pessoas que mandaram a mensagem, como nossa amiga Flávia, André, nosso Eugênio aqui que tá isso. Do nosso lado, e várias pessoas aqui que eu não tô recordando o nome, mas...
6: Anne.
0: Ásia, antes de você concluir também, gostaria
4: de... do posto também de saúde, né?
0: Antes de concluir aqui também, tem uma pergunta que eu gostaria de fazer a você também. Na questão de Jequié também, das ações realizadas pelo deputado federal Leo Lomanto Júnior também, foi muito importante para a cidade de Jequié, né?
4: Com certeza, sim, a participação de Leo, eu lembro como hoje, na eleição isso. De Zé Cocá, o prefeito Leo colocou seu nome à disposição, falou se Zé Cocá não fosse o melhor prefeito da cidade de Jequié, ele não queria um voto da cidade de Jequié.
0: Foi verdade.
4: E Leo foi um cara que colocou mais emenda em Jequié. Não tem outro deputado que colocou tanta emenda como Jequié. Leo deve ser reconhecido, creio que 90% da população de Jequié deve ir. O que Jequié é hoje, tem que agradecer ao deputado Leo Lomanto.
0: E a gente está no período seguinte, eu sou bairrista, como você também é bairrista, você isso. É alto do cemitério fechado, eu sou Jequié fechado, eu tô vendo muitos carros rodando aí, com aqueles aventureiros de 4 em 4 anos, a gente tem que priorizar priorizar o que é nosso. Quem representa a nossa cidade de Jequié? É só você fazer uma análise dos candidatos. É fácil, porque tem muitos aventureiros que vêm aqui, leva voto, leva 100 votos de um, 200 de outros, 300 de outros, 400 de outros, 500 de outros, 1.000, 2.000, vai embora e só volta aqui de 4 em 4 anos. Eu não tô pedindo voto aqui para um especificamente, não. Não tô pedindo voto aqui para um. Mas é que o eleitor faça um exame de consciência. Quem representa a Jequié? Quem são os nomes que realmente vestem a camisa de Jequié? Porque os forasteiros pegam, vão embora e depois não mandam nada para a cidade. Eu não tô pedindo voto, tô fazendo campanha aqui para um, não. Eu tô falando para você, eleitor, analisar quem são os nomes que veste a camisa de Jequié. Se é para você querer o bem de uma cidade, de uma região, analise. Isso aqui não é um pedido de voto explícito para um, não. É algo para você analisar. O voto é seu, você vota quem quiser. Você pode votar no forasteiro? Pronto, tem problema. Você vota no forasteiro. Você vota naquele que você nunca viu falar, mas alguém pediu, você vai lá e vota. Não tem problema. Mas faça esse exame de consciência. Só faça o exame de consciência. Só isso e mais nada, né, Zé?
4: Com certeza. Hoje nós temos nosso time, né? Leo, Hassan, a Semineto, né? Junto com o Zé Cocá, Coronel e João Roma.
0: A pessoa analisa. Vale a pena? Então é só uma questão de analisar. Isso aqui não é um pedido de voto, é uma análise. Só você colocar na cabeça. Sim. O voto é livre, facultativo. Você vota em quem você quiser. Zé, obrigado, hein?
4: Nada.
0: Boa
4: eu
0: sorte.
4: Eu que agradeço.
0: Entrevista boa, muito boa.
4: Muito bom. Que Deus abençoe a vida de
0: amém.
4: Cada um.
0: Amém. Vamos a um breve intervalo comercial agora, 8h42.
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0: GQFM 8h43.
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4: Estamos de volta com o Guia Astral e chegou a hora de conferir mais previsões para o seu signo.
3: Câncer, Leão, Virgem.
4: Câncer, fique atento às regras que não podem ser negligenciadas, principalmente no trabalho. Pode haver desafios com pessoas próximas que distorcem fatos, mas o bom é que você será beneficiado por elas ou pela família. Sua cor do dia é branco, número da sorte 5.
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4: Para Leão, examine seus investimentos e como lida com recursos materiais. Existem fatos importantes e atenção com desperdícios ou documentos. O céu, porém, traz soluções e uma atuação independente. Sua cor é bronze, número 22.
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4: E você, Virgem, se a confusão com sentimentos e expectativas está grande, coloque ordem nas ideias. Há caminhos novos acentuando sua independência e trazendo segurança. Sua cor é marrom, número 45. Daqui a pouco eu volto com as previsões para os próximos signos. Continue com a gente no Guia Astral.
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12: 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Vamos lá? 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
1: Arrepia, Mascote!
2: Deixa comigo, minha potência psicológica, Fábio Santos. Bom dia, meu respeito a esse homem digno e generoso. Valeu, Fabiane, um abraço pra você na Tote Lomanto acompanhando a gente. Quem também está nos ouvindo, manda um abraço especial pro meu amigo aí, Mike Aragão. Grande Mike, mandando um abraço também para o Ziel Cavalcante, Mike Aragão, assessoria de compra e venda de equinos e bovinos. Um abraço para você, Mike. 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Fala, potência!
3: Bom dia, Mascote, Nancy Dias, Rota 89, Júnior, Oziel aí, Eziel Cavalcante. Sempre foi assim, tranquilo, educado, bom relacionamento com colegas, com chefes, desde o tempo que ele era eletricista lá da empresa que prestava serviço a Coelba. E eu era o fiscal da Coelba, a gente chegava, conversava, trocava ideia, sensacional, gente fina, educadíssimo e tem uma carreira política promissora. Oziel, Deus continue te abençoando. Olhe sempre para os mais necessitados.
2: Valeu, potência. 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
4: Bom dia, Júnior Mascote. Tamo junto. Aqui é Gato Pris. Quem não conhece Gato Pris? Forte abraço, meu amigo. Líder de audiência. Cuida!
5: Bom dia, Júnior Mascote. Ô, Júnior, a Senasc, que é a central de associações, informa os dirigentes de associações de moradores de bairro e da zona rural que a Senasc está fazendo todo o processo para a associação adquirir o título de utilidade pública municipal. Os interessados a adquirir o título de utilidade pública devem procurar o escritório Senasc, situado dentro do antigo mercado municipal, Mercadão na Praça da Bandeira, no dia de segunda, quarta e sexta, de 14 às 17 horas.
2: Valeu, potência. 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O ouvinte do 3965 faz a seguinte reclamação. Júnior, tá revoltante esse povo que faz carreata e fica sujando a porta dos outros, colocando adesivo de política em tudo. Além da bagunça, isso está poluindo a cidade e ainda estão colocando coisas dentro da caixa dos correios das pessoas. Acho isso uma falta de respeito com quem não autorizou. Valeu, minha amiga, um abraço.
6: Ouvindo, bom dia. 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Ele falar uma asneira dessa aí, dizendo que a Bahia caiu no Rio de Janeiro. Aprendeu a mentir com o pai dele, Lula, só pode, sabe?
2: Valeu, meu amigo, forte abraço, obrigado pela participação. Agora é hora de girar os nossos repórteres. Ah, você quer saber como estão as obras do maior cartão postal de GQ?

0: 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Bom dia, Júlio. Eu quero saber da Secretaria de Educação quando é que o quê? Volta aqui. Quero ver esse recado. Bom dia, Júlio Mascote. Aqui. Gostaria de mandar um forte abraço, parabéns ao vereador. Cadê? Apagou o recado. Manda novamente aí sobre a Secretaria de Educação. Manda novamente. Botou e apagou. Volta novamente. 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Se inscreva aqui no nosso canal. Antônio Júnior, como é que são as obras por aí, meu amigo? No rádio e na TV é com você.
1: Pois é, bom dia pra você, Mascote. Bom dia aos ouvintes do Rota 89. Mascote, 30 de setembro está programado para a inauguração da Lagoa do Derba. E nesse momento a gente registra aqui muitos homens e equipamentos fazendo, né? É a concretagem da rua Antônio Brandão. Essa rua, ela liga ali aquela região do cemitério São Lázaro, da BR-330, até essa região do Água Branca. Os homens operários estão nesse momento aqui trabalhando no serviço de concretagem. Antigamente era muita lama, muita poeira, difícil acesso, Mascote, mas a gente traz uma notícia com exclusividade, programado para o dia 30 de setembro, a inauguração da Lagoa do Demo. Você vê aí o pia já pronto. Estivemos ontem aqui, Mascote, ontem à noite, já está toda iluminada, né? Muitas pessoas, transeuntes, eles estavam acompanhando, né? E a família podem participar dessas coisas bonitas que acontecem aqui na cidade de Quer. Nós vamos ali, né? Onde está já praticamente concluída, né? E um pouco aqui dessa Lagoa do Derba, que vai levar a melhor qualidade de vida para as pessoas que moram aqui no bairro do Jequiézinho e também toda a cidade, que será uma praça de saúde, né? Para o idoso, a criança, o adolescente possam vir, são dois quiosques, duas praças de vôlei, duas quadras de vôlei, né? E também toda iluminada de LED. Ali no fundo você vê já ali o pier, já existe homens fazendo plantio de árvores frutíferas. Acompanhávamos também aqui, Mascote, agora há pouco, acompanhávamos, e que existe já, Mascote, aqui alguns gansos, alguns animais já na Lagoa do Derba, né? E a gente está trazendo essas informações. Você vê aí, ó, o piso tátil de primeira ordem, né? A gente vai trazer essas imagens aqui, esse ponto aqui, Mascote, ele na verdade ele já está concluído, né? A gente traz essas imagens, essa praça é da saúde e a gente traz essas imagens aqui da Lagoa do Derba. Você vê aí muitos homens operários para a conclusão da obra, porque deve ser entregue, conversávamos agora com o secretário Lucindo Menezes, secretário de infraestrutura, que deve ser entregue no dia 30 de setembro pelo prefeito Flavinho. Deve participar desses atos de inauguração, porque isso é histórico aqui para a cidade. A CDL, a CIG, vários órgãos, instituições, porque é histórico, Mascote. O que era Lagoa do Derba, hoje, em breve, vai se tornar um cartão postal aqui na cidade de Jequié. A gente registra nesse momento, Mascote, os equipamentos, tudo novo, tudo chique, tudo a contento para dar melhor qualidade de vida e de saúde para a população de Jequié. E aí a gente traz essas informações nesse momento aqui da Lagoa do Derba. Algumas pessoas já passeando, curtindo. Bom dia, senhor, como vai? Tá gostando da Lagoa do Derba aqui, essa nova imagem para o município de Quê?
2: Ótima, muito bonita, muito, muito bem feita, muito, uma ótima obra da prefeitura aqui na nossa cidade.
1: O que é que você espera aí com você e sua família?
2: Ah, uma área de lazer, né? Entretenimento pra gente passar aqui à noite, principalmente. A entardecerzinha, uma área pra gente curtir com a família, né? Muito bonita.
1: Pois é, obrigado, senhor. Pois é, Mascote, acompanhando de perto essas movimentações, nós estamos aqui na parte, Mascote, na parte mais de baixo aqui da Lagoa do Derba, né? Onde ficam os dois quiosques que serão inaugurados no dia 30 de setembro, na parte lá de cima, né? E cartão postal aí do município de Jequié. Repórter Antônio Júnior para a Jequié FM no programa Rota 89, com oferecimento dos produtos da Embaía desde 1998, vendendo e distribuindo produtos de qualidade para Jequié e toda a nossa região. É com exclusividade, Mascote, que confirmamos a data, 30 de setembro, da entrega da Lagoa do Derba, esse cartão postal aqui do município de Jequié. Eu deixo com você as imagens, Mascote.
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0: E que belas imagens, tá aí. Uma coisa que os moradores aí desse trecho nunca tiveram, um pavimento de qualidade. Agora não é asfalto, não, é concreto, que é muito melhor do que asfalto. Essa via que interliga ali a BR-330 até a vovó Camila agora.

0: toda ela pavimentada com concreto usinado. Eu tô observando aqui agora no vídeo, e para quem está nos assistindo, eu convido a você, você que não viu ainda, essa é uma das maiores obras de infraestrutura da história de Jequié. Vai ser entregue agora no dia 30 de setembro pelo prefeito Flavinho, um pier bonito, né, para que as pessoas possam contemplar o espelho d'água da Lagoa do Derba. A prefeitura vai colocar peixes aí. A prefeitura vai permitir a pesca com anzol, não com rede. Vai colocar peixes. Aí já tem uma vida aquática muito forte. Ali tem pato d'água, tem as aves aquáticas que frequentam por aí. O Antônio João disse que já tem pato por ali. Essa lagoa outro dia tinha um jacarés aí dentro. E vamos preservar os jacarés. Se é que ainda tem jacaré ainda, vamos preservar o jacaré aí. Itajuípe, próximo a Itabuna, tem a lagoa lá e os jacarés vivem tranquilamente. Aqui também pode ter jacaré, não tem problema nenhum, jacaré não ataca ser humano, isso é conversa, é história. Colocar os peixes aí para que as pessoas possam pescar com anzol, né? De forma educada. Já fizeram aí a calçada com piso tátil, pista para corrida, quiosque, academia ao ar livre para as pessoas se exercitarem, quadras de areia para futevôlei. Super bacana, fica a quadra está localizada ali ao lado da CIP Central. Tem segurança 24 horas, porque a CIP está em frente. Tem os dois quiosques também, a pista para caminhada. Tá linda a Lagoa do Derba, tá linda. Nunca teve isso aí. Pela primeira vez na história de Jequié, a Lagoa do Derba está sendo entregue à população, revitalizada. Isso aí antes era só a lagoa, era só vaso, era só tabua, era só lixão. E as pessoas falavam, aqui é água de esgoto. Não, a água aí é a que vem do que sobra lá do reservatório da Embasa. Assim como cai lá no lago da exposição, que fica aí ao lado, para a exposição de Jequié, também vai estar abastecendo também a Lagoa do Derba. E o interessante é que entre a calçada e a lâmina d'água ficou uma faixa de areia. Eu estou observando aqui no vídeo agora. Entre a água e a calçada ficou uma faixa de areia. Para quê? Para quando for no tempo de enchente, que a água possa subir e chegar ao seu nível sem danificar a estrutura que a prefeitura construiu na Lagoa do Derba. Perfeito. Agora as pessoas vão poder caminhar no pier até o meio da lagoa para pescar, para tirar foto. Quiçá a gente vai ter aí futuramente canoa, quiçá futuramente a gente não vai ter pedalinho. Pô, que legal isso aí, amigo. Um sonho histórico de Jequié que agora se torna realidade sobre a batuta do prefeito Flavinho. Vou deixar essas imagens aqui para quem nos acompanha no nosso canal no YouTube, para o pessoal continuar assistindo. Quem não viu, vê como está a Lagoa do Derba. E quem passa, vê só os tapumes, né? Vamos ver agora como está a parte interna. Ficou legal, botou corrimão de fora a fora para evitar que as pessoas caiam ou alcance a água. Pô, tá lindo. Sensacional. Vamos embora no intervalo.
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4: Estamos de volta com Guia Astral.
3: Libra, Escorpião, Sagitário.
4: A Libra, mantenha a reflexão nas relações. Cuidado para não prejudicar o trabalho. Foco na busca por inovação. Cor cinza, número 60.
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4: Seguindo para Escorpião, desafios em projetos e ganhos materiais. Atenção a julgamentos ou documentos que bloqueiam recursos. Cresça emocionalmente, valorize-se. Cor laranja, número 16.
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4: Já Sagitário, sobrecarga de informações pode confundir. Equilibre sentimentos, evite ansiedade. Objetivos profissionais exigem sabedoria e inovação. Cor limão, número 20. Daqui a pouco estaremos de volta com as previsões finais do Guia Astral. Não saia daí.
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12: A cidade de Jequié segue se desenvolvendo e eu tenho um minuto para te contar tudo. Vamos lá? E o avanço também chegou ao residencial Mandacaru, onde foram entregues as obras de requalificação da praça e da quadra poliesportiva da localidade, criando um ambiente de convivência para o lazer dos moradores. 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
22: Deixa comigo minha potência psicológica. Hoje pela manhã vai ter um buzinaço no centro da cidade com vários motociclistas que trabalham prestando serviços no aplicativo 99. A insatisfação com as taxas cobradas pela plataforma 99 motivou uma série de protestos. Uma série de protestos Brasil afora. E não tem sido diferente aqui não, hein? Aqui não tem sido diferente não. Pera aqui, tem algo vazando aqui, viu? Espera aí, deixa eu só parar aqui. Pronto. Deixa eu voltar aqui a imagem para quem tá nos assistindo no nosso canal no YouTube. Prontinho. O que é que acontece? Os motoristas que utilizam a plataforma 99 estão revoltados. As manifestações ganharam força após a mudança operacional da empresa, incluindo a redução do valor pago por quilômetros rodados em certas praças e a implantação de novos formatos de cobrança. Hoje tem protesto em Guanambi, hoje tem protesto em Tabuna e hoje tem protesto em Jequié. Del Santos está nesse exato momento no alto da prefeitura reunido com os motociclistas que trabalham no aplicativo 99. Vamos lá, com você, Del Santos.
23: Júnior, bom dia aos ouvintes do Rota 89. Estamos no alto da prefeitura. Aqui nós viemos acompanhar de perto uma paralisação de mobilização também dos mototaxistas que trabalham no 99. Vamos saber deles aqui o que é que está acontecendo e por que essa paralisação e também saber se é só local, se é a nível regional. Como é seu nome, meu amigo?
24: Meu nome é Vitor.
23: O que é que está acontecendo, Vitor, essa paralisação de vocês?
24: Olha, na verdade, a gente está sofrendo com altas taxas, né, do aplicativo 99, no qual era pago, né, um valor por corrida, depois veio um passe, né, na qual a gente paga para poder rodar por dia ou então de 3 em 3 dias. Aumentou já esse valor do passe, foi aumentado o valor, que já era um valor legal, né, certo? Só que aí agora a gente tá pagando o passe e ainda tá pagando também o valor por corrida, além de taxa por corrida, que dá em torno, por dia, dá em torno, assim, no mínimo R$ 30 por dia. Né? Fora os R$ 7 que a gente paga, então R$ 37 por dia. Antes o aplicativo tirava nosso, em média, R$ 100 e poucos ali, acho que não chegava a R$ 200, né? Da gente por mês. Hoje o aplicativo tira em torno de R$ 800 nosso, por mês.
23: Tá inviabilizando o trabalho.
24: Isso mesmo. Isso mesmo, já tem um gasto com gasolina, ainda gasto com passe e gasto diário por taxa. Eles estão retendo a taxa. Eles estão prometendo entregar a taxa na segunda-feira, após uma semana, né? Eu não posso afirmar que eles não estão prometendo entregar, estão prometendo. Mas o valor, tem valores incorretos também. Tem gente que está recebendo certo, tem gente que não está recebendo certo. Eles estão retendo um valor que não era para ser retido, era um valor para a gente receber por a gente estar pagando esse passe. Então, assim, a gente já paga para rodar no aplicativo, sem certeza de ganho. Então, além da gente pagar, a gente ainda está pagando por corrida. Então a diferença de 100, 150 até 200 para R$ 800 de diferença que dá no mês.
23: A situação é complicada. Chega pra cá, né? Vou falar aqui com você também. Quantos mototaxistas é cadastrado aqui? E fala pra gente, essa mobilização é só a nível de Jequié?
25: Primeiramente, bom dia, Del Santos. Bom dia, Júnior Mascote. Né? Aonde eu sou ouvinte e assíduo ali do programa dele todas as manhãs, né? Rota 99. Né? A gente tem escutado todos os dias essa programação aí através da FM. E assim, cara, hoje nós fizemos um mapeamento hoje dentro de Jequié, aonde se chegou ao número com a quantidade de 900 motos cadastradas, né? Dessas 900 motos cadastradas, a gente sabe que nem todas as 900 são legalizadas, né? Aonde a gente tem ali, e já sabe também que existe algumas contas fakes rodando aqui em Jequié. São contas que não são legalizadas pelo aplicativo, né? São contas que estão rodando aí sem habilitação, com moto atrasada, muitas vezes fora do padrão, né? Como a gente tá vendo aqui, todo mundo roda padronizado, todo mundo roda com calça, com tênis, com colete alguns, luva, enfim, nós rodamos com material de EPI de segurança, né? Que é o que é pedido hoje na legislação, né? Em relação à questão dos motos taxistas de Jequié. Esse evento, ele está acontecendo hoje, nessa manhã, simultaneamente, não só em Jequié, mas na cidade de Vitória da Conquista, né? Ilhéus, Itapetinga e Itabuna. Então, é um evento legítimo nosso, né? Nós estamos aqui ordeiramente fazendo esse evento, amparado pela lei, haja visto que fizemos a comunicação com os órgãos competentes de Jequié, como no caso a Sutran, o 19º Batalhão, e contamos com a colaboração de todos os mototaxistas, né? Para que venha abraçar essa causa com a gente, para que nós podemos ter uma melhoria, né? Na nossa classe dentro de Jequié e a nossa categoria. Contamos com a ajuda de vocês, né? Da FM, 99 FM, Júnior Mascote, com a pessoa do repórter Del Santos aqui, e estamos aqui fortalecidos. Iremos fazer uma movimentação agora, se dirigindo, fazer um trajeto da Alta Prefeitura para a Avenida Rio Branco, para mostrar aos poderes públicos e à sociedade em todo que nós estamos firmes e fortes, né? De uma forma para poder trazer para vocês a melhoria, tanto do nosso serviço, tanto do atendimento à população da sociedade. Muito obrigado, Del Santos, obrigado, Júnior Mascote, estamos juntos por aqui.
23: Ok, não são todos que aderiram a essa paralisação. Dá pra ver aqui, mostrar pro câmera mostrar. São mais de 30 motos aqui, mas falta muito ainda. Entendeu? Eles estão nesse momento agora, Júnior, como eles já falaram, vão sair aqui em carreata, sentido ao centro da cidade, pedindo que as autoridades possam até ajudá-los nessa mobilização. Estão sendo prejudicados, corre risco de morte, rodando a todo momento com taxas abusivas. Eu sou Del Santos aqui no Rota 89 para a Jequié. Perguntando com você, Júnior Mascote.
21: Arrepia, Mascote!
22: Valeu, Del. 9:29. Intervalo, volto já.
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22: Jequié FM 9:30.
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13: Estamos de volta para a última parte do Guia Astral. Vamos conferir agora as previsões finais do zodíaco.
12: Capricórnio, Aquário, Peixes.
13: Para você, Capricórnio, desafios com informações enganosas pedem filtro e sabedoria. Mantenha o julgamento neutro, pois pode ficar entre duas situações. Mas você está sendo edificado e valorizado. Priorize seus compromissos. Cor do dia, preto. Número da sorte, 56.
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13: Aquário, a vontade de encerrar um ciclo pode te deixar vulnerável para documentos financeiros. Examine com ética e sabedoria. Essa experiência amadurece suas decisões, trazendo responsabilidades importantes para seu desenvolvimento. Cor do dia, prata. Número da sorte, 41.
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13: E para peixes, atenção, a discordância com uma pessoa importante. Cuidado com suas posturas, ambos podem cair em situações emocionais e distorcidas. Aprenda a lidar com a verdade, pois a experiência traz maturidade e comprometimento. Cor do dia, rosa. Número da sorte, 30. Foi um prazer estar com você em mais uma edição do Guia Astral.
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2: A cidade de Jequié segue se desenvolvendo e eu tenho um minuto para te contar tudo. Vamos lá? O povoado da Barragem da Pedra recebeu a visita do programa social na comunidade, com diversos serviços sociais, como a atualização do Cade Único, inscrição no Bolsa Família, atendimentos do CRAS, do CREAS e do ID Jovem, entre outros. E, gente, eu tô vendo aqui que tivemos mais uma feira de saúde, desta vez contemplando os moradores do residencial Beira Rio no Curral Novo, ampliando o acesso a quem precisa do atendimento de saúde, com exames, consultas e diversos procedimentos. O público contou ainda com dentista, ginecologista, endocrinologista, reumatologista, psiquiatra e muitos outros serviços especializados. Sábado que vem a gente tá de volta com mais Minuto Jequié. Até lá.
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2: Você que é pai, que é mãe, adote, crie, leve seu filho para uma igreja antes que o marginal e o traficante o adote para sempre. Fiquem todos com Deus e na boa companhia do Lucas França. Meu nome é Tchau, obrigado.

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0: que eu quero que os meus filhos saibam. É maravilhoso acordar cada dia e saber que há algo de novo. Seja forte, seja forte. Mas lembre-se de que ser forte não é suportar tudo o tempo todo, sem a ajuda de ninguém. Ser forte é, apesar de todas as vulnerabilidades, continuar tentando. É reconhecer que existem dias em que você vai sentir medo, vai se sentir cansado e vai precisar parar para respirar, desacelerar um pouco. Ser forte, gente. Ser forte não é não sentir medo diante do desconhecido, mas entender que mesmo com medo você pode continuar. Continuar caminhando é ter coragem para aprender, coragem para recomeçar, para reconhecer os próprios limites e para buscar ajuda quando for necessário. Ei, sabe por que você está ouvindo a GQFM hoje? E você está fazendo parte da nossa corrente do bem, ouvindo essa mensagem positiva, essa mensagem para um dia melhor? É para dizer algo importante. É Deus falando para você agora: meu filho, minha filha, não tenha vergonha das suas vulnerabilidades. Não tenha vergonha. Elas não diminuem a sua força. Talvez ser forte seja justamente entender que você não precisa dar conta de tudo sozinho e que quando encontra as pessoas certas para caminhar com você, consegue chegar muito mais longe. Então, lembre-se.
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4: E já vamos direto para uma dica que muita gente esquece, mas é crucial para sua segurança e conforto: o ajuste correto do banco. Dirigir em posição inadequada causa desconforto e reduz a segurança, sabia? Você precisa alcançar volante e pedais sem esforço. Uma boa postura melhora o controle do carro e evita aquelas dores chatas em viagens longas. Fica ligado, porque em instantes eu volto com muito mais informações e dicas para você, motorista.
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5: A cidade de Jequié segue se desenvolvendo e eu tenho um minuto pra te contar tudo. Vamos lá? E o avanço também chegou ao residencial Mandacaru, onde foram entregues as obras de requalificação da praça e da quadra poliesportiva da localidade, criando um ambiente de convivência para o lazer dos moradores. Foram instaladas também as traves, tabelas, rede de vôlei, um novo alambrado, iluminação em LED, além do parquinho infantil, deixando tudo novinho de novo. Um presente para quem mora no residencial. E a pavimentação segue avançando na nossa cidade. As obras seguem aceleradas agora no loteamento Zimbrunes. Diversas ruas já receberam a pavimentação e concreto usinado, melhorando a acessibilidade, ampliando a mobilidade urbana e, claro, realizando o sonho de muitas famílias. O serviço segue até contemplar todas as ruas. Sábado que vem a gente está de volta com mais Minuto Jequié. Até lá.
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8: 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Agora 10 horas e 3 minutos. Vamos movimentar o jornalismo da Jequié FM com ele. Souza Andrade. Alô, Souza Andrade, bom dia. Eu quero ouvir sua voz. Bom dia, Souza.
9: Bom dia, Lucas França.
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11: Com ações de saúde, inclusão social e shows musicais, Prefeitura de Jequié promove programação do Dia Municipal da Luta contra a LGBTQI+ fobia. Bancários rejeitam proposta da Caixa e greve continua por tempo indeterminado.
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11: Jequié promoveu no último domingo uma programação alusiva ao Dia Municipal da Luta contra a Comunidade LGBTQI+ Fobia, que é celebrado no terceiro domingo de setembro, conforme uma lei municipal. A programação contou com palestras, oficinas e cursos gratuitos em parceria com o Serviço Nacional de Aprendizagem Industrial SENAI, oferecendo capacitação na área de modelagem e reforçando o tema desta edição: trabalho garante o hoje, empregabilidade garante o amanhã. Também foram disponibilizados atendimentos de saúde com assistência médica, além de serviços de prevenção e vigilância em saúde. A programação foi concluída com um evento realizado na Praça da Bandeira, o qual contou com apresentações de diversos artistas da cidade. Os funcionários da Caixa Econômica Federal rejeitaram a nova proposta para o acordo coletivo de trabalho e decidiram manter a greve por tempo indeterminado. O principal impasse para o encerramento da greve é o Saúde Caixa, plano de saúde dos trabalhadores. A categoria rejeita mudanças que aumentam o valor pago por empregados, aposentados e dependentes.

dia pra todo mundo. Bom dia, bonita. Bom dia, macho, velho. Muito prazer, viu? Por aqui, Lucas França, eu tô feliz da vida, tô fazendo o que eu gosto. E na rádio que tem o nome da cidade,

0: moçada boa, que eu e tio Lucas França. Atenção! Atenção! Atenção! Que horas são no relógio de Anansi Dias?
1: 10:08.
0: Horário de Brasília, repita.
1: 10:08.
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0: senhoras e senhores, manhã de sucessos até o meio-dia. 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Senhoras e senhores, a partir de agora, vamos começar o Lucas França Quer Saber de hoje, para você ganhar prêmios, para você participar com a gente. E claro, né? Você ajuda o Lucas França a fazer amanhã mais feliz, amanhã mais alto astral do seu rádio. Nancy, que notícia preocupante essa, né, Nancy? É do Rick, né?
1: Pois é, da dupla Rick Renner.
0: Ouvinte, você não sabe do que estamos falando? Estamos falando sobre um helicóptero com o cantor Rick, da dupla com Renner, e o empresário Bruno Avelar desapareceu em Santa Catarina ontem, segunda-feira. Além dos dois, o videomaker também que estava lá no helicóptero.
1: Isso.
0: Tinha o piloto, claro, também estava no helicóptero, segundo a assessoria do cantor Rick. E essa aeronave decolou de Porto Belo, Santa Catarina, com destino a São Joaquim, na Serra Catarinense, e não chegou até agora, Nancy.
1: Infelizmente, né? A gente, quando ouve falar sobre acidentes aéreos, a gente só pensa o pior, a tragédia, que realmente é uma situação que é complicada, a gente nunca sabe o que, é que pode acontecer.
0: Isso.
1: O helicóptero pode ter perdido força, pode ter pousado em algum lugar onde não consegue as equipes de buscas alcançar. E já existe agora já um drone térmico para tentar encontrar, porque aí já vai vendo a sensação térmica do momento, né, do local, e dependendo do que eles encontrarem, né? Eles...
0: Segundo informações, Nancy, aqui o helicóptero não tenha tido uma queda que tenha incendiado,
1: sim,
0: nada.
1: Sim, exatamente.
0: A informação que tem é que o helicóptero tenha feito um pouso forçado, né?
1: Isso.
0: E que eles estão sobreviveram, né? Vamos confiar nessa hipótese aí, né, Nancy?
1: Segundo também o G1, tá informando que o videomaker, o Paulo Soares, que acompanhava o empresário Bruno Avelar, que está dentro, né, entre os desaparecidos do helicóptero, também levava o cantor Rick, da dupla Rick Renner, já falamos sobre isso. Nas redes sociais, ele publicou registros da aeronave que estava sendo procurada desde a tarde de segunda na região da Serra de Santa Catarina. E Paulo disse que na publicação, né? Estava aí vendo imagens, como você mesmo falou. Não houve registro de que tenha havido explosões, incêndios, né? Então, hoje, já de manhã, as equipes estão em terra com um drone térmico, já buscando aí procurar concentração aí de algum movimento de pessoas, né?
0: O Lucas França quer saber, a partir de agora, ouvinte, depois dessas informações que a Nancy Dias atualizou aí, as últimas notícias, né, sobre esse caso do helicóptero com o Rick, o empresário que desapareceu lá em Santa Catarina. O Lucas França quer saber: você tem medo de viajar de helicóptero, de avião? Se fosse preciso viajar num deles, você iria? E aí, me conta aí, você tem medo de viajar de helicóptero, de avião? O Lucas França quer saber. Mande seu áudio aí a partir de agora. E a gente vai sortear hoje um par de ingressos pro Cine São José. Tem kit com os biscoitos Bahia de presente pra você também. Você, Nancy, não tem medo, que você... A sua vida é andar de avião pra cima e pra baixo. Não é verdade, Nancy Dias? Medo você não tem, né?
1: Não, não tenho. Eu já tive a oportunidade de voar de helicóptero.
0: Sim.
1: E eu senti um pouquinho de medo, porque ele é diferente do avião, né?
0: Entendi,
1: é diferente,
0: Nancy,
1: do avião. Mas... de verdade, Lucas, é um dos meios de transportes mais seguros que existem.
0: É verdade,
1: né? Porque assim, quando a gente ouve falar de acidentes aéreos, acidentes, né, tanto quanto helicóptero, quanto avião, a gente não ouve falar regularmente. Já o transporte terrestre é mais perigoso, bem mais. Então, assim, por questões aí de, se a gente for falar assim, equiparação entre acidentes aéreos e acidentes, né, terrestres, o de automóvel tá disparado, claro, na frente, claro, né?
0: Não, não se compara, então, a segurança,
1: não
0: é? Isso.
1: Exato, mesmo. Então eu não tenho medo, não.
0: Não tem medo. Não, e você, não, ouvinte, você tem medo de viajar de helicóptero, de avião? E aí, hein? Você iria? Qual dos dois você acha que é mais seguro?
1: Ah, eu acho que o avião é mais.
0: O helicóptero. Conta pra gente que a partir de agora.
1: O avião é mais.
0: 8846-1549. O Lucas França quer saber, tá bom? E, por favor, Nancy, já está. O helicóptero já está esperando por você aqui no nosso helicóptero da GQ.
1: Ah, eu vou pra academia.
0: Tchau, Nancy. Vai
1: com Tchau,

0: bonita com Zezé de Camargo, irmão da lua, amigo das estrelas. 10h28, alô, alô, Zélia do Biscoito no loteamento Santa Luz. Zélia do Biscoito no Santa Luz. Eu tô sentindo a sua falta, viu? As meninas me falaram que você não foi ainda na dança funcional lá no Arte Viva. Só para as mulheres. 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Olha que legal, hein? 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Então basta no sábado à tarde, fala assim, ó, eu vou cuidar de mim agora, eu vou agora, ó, é viver, aí vai pra dança funcional, é uma delícia, viu? Zélia do Biscoito, quero encontrar você lá no sábado, viu? É, tá bom? Beijo, Zélia, tudo de bom pra você. Gente, tá, vai mandando mensagem aí, tá valendo prêmios, tem Biscoitos Bahia, um kit maravilhoso, tem também de presente ingresso pro cinema, pro Cine São José. Essa situação aí, né, do helicóptero que desapareceu com o cantor Rick, com o empresário, gente, tá uma tensão danada, viu? A esposa do cantor, do Rick, já deixou os Estados Unidos após o marido desaparecer em Santa Catarina, já tá vindo pro Brasil, né? E ainda o helicóptero não foi encontrado. E a pergunta de hoje, Lucas França quer saber, você tem coragem de andar de helicóptero? De avião? Ou nenhum dos dois? Tem medo? Tem medo de andar de helicóptero? De avião? Marilene, você tem medo de andar de helicóptero, Marilene? Ou de avião? Tem medo? Ou tem coragem?
1: Nunca
0: teve vontade, né? E tu, meu amigo, conta pra gente aí, você tem coragem, você... Conta pra nós aí.
2: Oh, mesmo com medo, eu entro e vou.
0: Mesmo com...
2: Não tem problema.
0: O negócio é enfrentar,
2: isso,
0: né, não? Isso mesmo, viu? Daqui a pouquinho bater um papo aqui com essa turma do bem da paróquia São Francisco, porque vai começar o novenário festa da paróquia São Francisco de Assis, lá do Largo da Feirinha do Joaquim Romão. Tá bom? Então, fique aí ouvindo, não saia daí que a gente volta já já, porque tem novidade.

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faltando 17 minutos para as 11. Oração de São Francisco, essa música é linda demais, viu? Gente, vai começar a festa, o novenário e festa da paróquia São Francisco de Assis. Alô, Joaquim Romão! Alô, Largo da Ferida, Joaquim Romão! Alô, Padre Sidney! Alô, Marilene! Alô, Ed! Eles já estão por aqui para fazer esse convite especial. Mas vamos ver essa música, vamos ouvir.

0: lindo demais, hein? Oração de São Francisco, na voz do Santana, o cantador. Meu amigo Ed, que bom, Ed, receber você aqui mais uma vez para falar da festa da paróquia São Francisco de Assis. Bom dia, Ed. Tudo bem, Ed? Fala mais pertinho do microfone aí.
1: Isso. Bom dia, Lucas. Bom dia a todos os ouvintes da GQFM. É uma alegria, né, de estar aqui novamente, tá anunciando a festa da nossa paróquia, né?
0: Isso mesmo, Ed. Marilene, alegria receber você também aqui, Marilene. Tudo bem, Marilene?
2: Tudo em paz, graças a Deus. Mas alegria nossa, viu? De vir aqui
0: boa.
2: Poder falar da festa de nosso padroeiro, São Francisco de Assis.
0: Marilene, o professor Fábio chegou aqui também no estúdio, o professor Fábio lá do IFBA, o professor... É da pastoral familiar também, é isso mesmo. Professor Fábio, a Marilene, o que é bom a gente tem que espalhar, não é verdade? A Marilene fez uma formação, rapaz, lá na paróquia Catedral de Santo Antônio, uma formação para a equipe de liturgia, mas que formação, professor Fábio, viu? Você, professor, puxa esse microfone aí, isso. Você já teve a oportunidade de ouvir Marilene falar de liturgia da igreja, professor Fábio? Bom dia, professor.
3: Bom dia, caros ouvintes da GQFM.
4: E aí, professor, é
3: rapaz,
4: tarde,
3: com essa desenvoltura da Marilene, eu aposto que até quem não sabe ler, aprendeu a ler.
4: Dos
3: nossos paroquianos e paroquianas da São Francisco de Assis.
0: É verdade. Pense no homem que é apaixonado, ele me pede direto, Lucas, toca aí a oração de São Francisco. Fábio, ele manda pra mim o zap aqui na rádio, eu quero ouvir a oração de São Francisco. Por que você é tão apaixonado por São Francisco assim, professor?
3: Primeiro, a disponibilidade em fazer o bem ao próximo, isso, sem medir a quem, que é um dos princípios cristãos, né? E São Francisco de Assis traz isso na sua essência.
0: É verdade.
3: Então, ajudar sem olhar a quem. Daí o hino, a música retrata isso.
0: É isso mesmo.
3: É uma coisa mínima que Deus nos pediu, o Deus que nos pediu amor e não sacrifício, misericórdia e não sacrifício.
0: E sem interesse, né, professor?
3: Sem interesse.
0: E olha o tema, gente. Olha o tema desse ano da festa. São Francisco de Assis, homem da paz, irmão de todos. Não é isso, Marilene?
2: É isso mesmo, homem da paz, irmão de todos. Porque daquilo que o professor traz em relação a São Francisco, a gente pedia e quer tanto que na nossa sociedade hoje a gente tenha mais franciscos, né, professor? Porque São Francisco, além de tudo, viveu o evangelho de Jesus Cristo na carne, no corpo, na essência, porque São Francisco não falava, mas ele vivia. Eu acho que isso, um pouco que o senhor traz, retrata a figura humana e paterna de São Francisco. Por isso nós somos tão apaixonados por ele.
0: Verdade. Marilene, o que significa para você, Marilene, fazer parte de uma paróquia tão especial, né? Paróquia São Francisco de Assis. Quantos anos de paróquia, Marilene, já?
2: Olha, eu me perco no tempo, porque eu não sei muito a quantidade de tempo que eu tenho na São Francisco.
0: Isso.
2: Mas eu digo a você, o pouco que tenho, vivo com intensidade.
0: Correto.
2: Porque eu sou apaixonada pela minha comunidade.
0: Isso.
2: Primeiro, porque ela me traz aquilo que eu acredito, que é a figura do Cristo como centralidade.
0: Correto.
2: Depois, me traz um padroeiro de uma essência humana e fraterna tão grande, que é difícil falar de Francisco. Porque falar de Francisco é viver a essência de cada dia, testemunhando daquilo que a gente é.
0: Isso.
2: Então, ser hoje de uma paróquia de São Francisco de Assis, pra gente, eu tenho dois motivos. Primeiro, um desafio, porque é desafiador a gente fazer parte de uma comunidade e continuar vivendo o evangelho de Jesus Cristo, sendo simples, tentando ser fraterno e buscando viver a palavra de Jesus Cristo a cada dia.
0: Correto.
2: Depois, tentar vivenciar os desafios da vida trazendo esses valores. Por isso eu me identifico muito com a minha paróquia.
0: Como é bom ouvir Marilene, gente, viu? É muito, muito bom, viu? Marilene, tem notícia de Dona Helena, a mãe de Dominguinhos Ailton. Ela é um exemplo ali na paróquia, não é isso?
2: Dona Helena é. Dona Helena foi uma das minhas professoras, viu?
0: Tá vindo aí?
2: Eu digo todos os dias, quando a gente chegou na comunidade,
0: isso,
2: nós tivemos a graça de Deus de ter professores, professoras assim como o senhor, que nos ensinou a conhecer a comunidade.
0: Verdade.
2: Dona Helena, Dona Tidinha, entre outros.
0: Isso.
2: Pois é, foram uma delas. Aquelas que nos ensinou a partilhar e viver a fraternidade.
0: Correta.
2: E foram elas que nos apresentaram primeiro São Francisco e Jesus Cristo. Sabe de que forma?
0: Ah.
2: através da vida.
0: Isso.
2: Foi nos ensinando nesse sentido,
0: né?
2: No dia a dia.
0: É mesmo.
2: Dona Helena tá bem na medida do possível.
0: Não, não, é impossível. Fala da Paróquia São Francisco e se lembrar de Dona Helena, correto?
2: Isso mesmo, corretamente.
0: Dá, deixa eu mandar um alô especial aqui pra ela também, senão ela vai puxar meu orelha. Tia Raul. Tia Raul também, lá da São Francisco. E tia Raul, Raulina, é. Deus abençoe, tia Raul, tá sempre ouvindo aí também a gente, viu? Ed, eu quero ouvir a programação, Ed, né? A festa começa dia 24 de setembro, quinta-feira agora, é o novenário, vai até o dia 3 de outubro. O que que vocês prepararam nessa programação? Amanhã vai ter carreata ou não? Conta tudo pra gente aí, Ed, vambora.
1: Isso aí, Luca, esse ano, né? A gente, o nosso novenário tá pra começar do dia 24, mas vai começar mesmo dia 23 amanhã com a carreata,
0: sim,
1: né? A gente marcou às 18 horas, saindo da paróquia São Francisco, ali no Lago da Feirinha, e vamos estar passando nas ruas que faz parte da nossa paróquia, né? Onde tem as comunidades da nossa paróquia, e tá anunciando a nossa festa, né? Que a gente tá em festa, e a alegria, né? De celebrar os 800 anos de São Francisco, né? Da morte de São Francisco,
0: bem
1: né?
0: Lembrado,
1: que a igreja tá celebrando o jubilar, né? Da morte de São Francisco, e a gente teve essa honra, né? Porque a gente tá vivendo os 50 anos da diocese. E cada paróquia tá vivendo o tema certo, mas esse ano a gente teve essa honra de viver o tema de São Francisco de Assis, né? Da morte dele, que se entregou a sua vida para
0: verdade,
1: Jesus.
0: Verdade. Então amanhã, carreata, qual horário, Ed?
1: Às 18 horas.
0: Às 18 horas, concentração em frente à igreja.
1: Isso, e pós a carreata vai ter a benção, né? Dos veículos. E depois vai ter aquele delicioso mingau pra gente comer, né? Pra gente voltar no outro dia feliz para o novenário, né?
0: Vivo da criativa, a parte que ele mais gosta é a parte do mingau.
1: Isso.
0: Ele fica controlando ele pra ele não tomar o mingau demais, que iva desse jeito. Então, amanhã, a carreata às 18 horas,
1: isso,
0: concentração lá em frente à paróquia, no Largo da Ferida do Joaquim Romão. Mas vamos falar agora já da programação do dia 24. É o horário do Santo Terço, do momento devocional, da celebração eucarística. Fala pra gente aí, Ed.
1: Isso aí, é todas as noites, né? Vamos estar rezando o Terço Mariano às 18 horas. E depois, às 18h30, o devocional franciscano. E às 19h, a celebração eucarística.
0: Isso aí. É, então, é até o dia 3 de outubro, que é o dia festivo, não é isso? No dia festivo, como é que vai ser a programação do dia festivo, dia 3 de outubro, que é um sábado?
1: Isso aí, vamos começar bem cedinho, 6 da manhã, com a bênção dos animais, né? Como São Francisco é o padeiro dos animais, a nossa paróquia vai celebrar essa bênção aí. É, todos aqueles, né, que tiver seus animais, cachorro, gato, papagaio, todos os tipos de animais, né, Marilene? Levar lá pra receber essa bênção, né? E às 18 horas, que vai ser a procissão, né, pela rua lá da nossa paróquia. E às 19 horas, a celebração eucarística e presidida pelo nosso bispo, Dom Paulo, né? Que vai estar presidindo o dia de São Francisco, né? Esse ano, a gente antecipou, né? Não vai ser dia 4, que é o dia de São Francisco mesmo. Vai ser dia 3, por causa da eleição que caiu no dia 4,
0: domingo,
1: né? Então,
0: verdade.
1: Por isso que não vamos celebrar no dia de São Francisco mesmo.
0: Entendi. Marilene, já é tradição, né? Na festa de São Francisco, ter lá um momento de celebração com os idosos enfermos, né? Esse ano vai ter também? Esse ano vai ser que dia?
2: Feira, dia 1º.
0: Sim.
2: Dia de Santa
0: Teresinha. Como que é esse momento? Como é que é esse momento, Marilene?
2: Olha, este momento é um momento que a gente não só são os idosos da nossa comunidade paroquial, aqueles que são assistidos também pelos ministros extraordinários da comunhão, já são informados, eles vêm e participam. A gente tem as pessoas que têm a disponibilidade de carro para buscar essas pessoas em casa. A gente traz, a gente leva. Eles participam da celebração. E depois também eles têm um momento de fraternidade, de confraternização. Aí tem um café, tem um suco para servir a eles. Aqueles que não podem mais vir pelas próprias pernas para a celebração, esses então vêm através dos irmãos de forma solidária trazê-los para participar da celebração à tarde.
0: Dia 1º, né? Uma quinta-feira, qual horário?
2: 3h30 da tarde.
0: Às 3h30. Celebração com pessoas idosas, enfermas, né?
2: Isso.
0: Zeladores, ministros extraordinários na distribuição da comunhão eucarística.
2: Isso, eles são responsáveis direto.
0: Isso aí. Gente, obrigado, viu? Então, convite feito. Reforça mais uma vez o convite, Marilene, daquelas pessoas que a gente sabe, né? Que tem muita gente aqui, só participa quando é o momento do, da festa da paróquia, né? Né, professor? Só no novenário, né? E reforço o convite para essas pessoas, eu tenho certeza que esse ano vai ser uma festa muito especial, porque 800 anos de São Francisco inspirando a igreja e o mundo.
2: Muito bem, 800 anos de São Francisco inspirando de fato a igreja e o mundo. Francisco, homem da paz, o homem de todos. Então, nesse sentido, a gente quer convidar todos vocês, todos nós que somos católicos, para participar deste momento com a comunidade de São Francisco. É um momento de graça, é um momento da gente compreender o verdadeiro sentido da palavra de Deus, porque o que a gente quer, na verdade, com a festa do padroeiro, é que as pessoas venham, vivenciam, compreendam e escute a palavra de Deus. E ganhem com isso a festa da comunidade. Vai ser uma festa bonita. No fundo da nossa igreja a gente chama de Quintal de São Francisco. A gente vai ter a quermesse, muito bem preparada aí pela juventude. Uma equipe muito boa que tá lá vendendo também tortas, doces e salgados. Mas olha, o convite é para você participar da festa durante todos os dias. Se eu não posso ir todos os dias, eu vou pelo menos uma noite, porque eu vou naquela noite. Vou prestigiar a comunidade. Isso. Participo aí. E vou vivenciar o de melhor que tem, que é a palavra de Deus.
0: Convite feito. Alô, Joaquim Romão, Largo da Feirinha, todo mundo convidado, viu? Amanhã, carreata 18 horas e dia 24 de setembro começa o novenário e vai até o dia 3 de outubro. Ed, muito obrigado, Ed.
1: Eu que agradeço, né, por estar aqui e estar anunciando a festa da nossa paróquia, né?
0: Isso aí.
1: E também a gente, como a Aline falou, daí, que além de ir pra missa, que possa ir lá na quermesse, né? Que é o lugar de convivência, de lugar de a gente estar ali, né, vendo nossos irmãos de outra paróquia.
0: Isso mesmo.
1: E estar ali, né, vivenciando cada vez mais a vida de São Francisco.
0: E cada torta deliciosa, viu aí?
2: Lucas, quero aproveitar para agradecer a oportunidade de estar aqui divulgando e falando da nossa festa, da festa de São Francisco de Assis. Agradecer a você de todo o coração. Agradecer, mandar um abraço pro meu pároco, Padre Sidney.
0: Padre Sidney, ouve rádio, Padre Sidney, gosta de ouvir rádio.
2: Ele gosta de rádio.
0: Isso mesmo.
2: Mandar um abraço para todo mundo da comunidade paroquial de São Francisco.
0: Ei, coisa boa ouvir vocês, viu? Abraço, Ed, obrigado, Marilene, que Deus abençoe. Vamos estar lá presente sim, viu? Vai ser uma festa linda. Faltando 3 minutos para as 11 agora. Eu volto já já.

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2: A cidade de Jequié segue se desenvolvendo e eu tenho um minuto pra te contar tudo. Vamos lá? 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
1: 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Hora certa com notícias, 11:04. Vem pra cá, Souza Andrade, eu quero ouvir sua voz.
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12: Anvisa manda apreender medicamento falsificado para câncer de mama. ACM Neto acusa PT de pressionar eleitores baianos e afirma: ninguém é dono do voto de ninguém.
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12: Nacional de Vigilância Sanitária, Anvisa, determinou a apreensão de um lote falsificado de medicamento usado no tratamento de câncer de mama e de 3 lotes falsificados de uma toxina. As medidas incluem ainda a suspensão de propagandas irregulares de medicamentos manipulados e a proibição da divulgação de produtos à base de cannabis sem autorização sanitária. Segundo a Anvisa, os produtos falsificados não podem ser armazenados, comercializados, importados, exportados nem utilizados. Pacientes e profissionais de saúde devem buscar as informações necessárias para evitar o uso de medicamentos irregulares. Em entrevista concedida ao portal Bahia Notícias ontem, ACM Neto, candidato a governador da Bahia, comentou o fenômeno conhecido como Lula Neto, que se refere ao voto dividido de eleitores entre a

disputa pelo governo estadual e a presidência da República. Durante a entrevista, a Semineto foi enfático e respondeu que ninguém é dono do voto de ninguém. O tema ganhou grande relevância no cenário político baiano quando a Justiça Eleitoral da Bahia negou um pedido da coligação de Jerônimo Rodrigues para retirar do Instagram um vídeo em que influenciadores baianos declaravam apoio simultâneo ao presidente Lula e a Semineto. Na entrevista, Neto acusa o PT de quase ameaçar o eleitorado ao defender que a população deve votar em candidatos da mesma legenda para os governos estadual e federal sob a justificativa de alinhamento político.

0: 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Senhoras e senhores, a pergunta de hoje: e aí, você tem medo de helicóptero? De voar? De avião? Andar de avião? Tem medo? O Lucas França quer saber, conta pra gente aí, hein? Depois dessa notícia aí, né? As buscas por aeronave com o cantor Rick, está usando um drone térmico, a esposa do Rick já deixa os Estados Unidos, vem para o Brasil depois dessa triste notícia. O helicóptero que continua desaparecido. E o Lucas França quer saber, conta pra gente aí, você tem coragem de voar de helicóptero? De avião? Tem medo? Conta pra nós aí, eu quero saber.
1: Oi, Lucas, bom dia.
0: Bom
1: Lucas,
0: dia.
1: Por incrível que pareça, eu tava comentando aqui hoje sobre esse caso.
0: Foi mesmo.
1: E tava falando, eu poderia ter todo o dinheiro do mundo, não iria. Morro de medo de altura. Morro de medo.
0: Bruna, então tá bom então, Bruna. Obrigado, viu, Bruna? Que Deus abençoe. Lula do Caldo de Cana, fala, Lula.
2: Bom dia, Lucas, aqui é Lula do Caldo
0: e aí,
2: de Cana.
0: Lula, beleza?
2: Ah, eu tenho medo, viu, Lucas? Maior de avião, helicóptero, não é comigo não, viu?
0: Entendi. Tá,
2: mandar um abraço pra minha irmã aí, lá da Sala de Fruta aí.
0: Isso.
2: Pra todos os ouvintes aí.
0: Obrigado.
2: Deus abençoe, Lula. Nossa terça-feira, irmão.
0: Amém. E você, tem medo de viajar de helicóptero ou avião? Se fosse preciso viajar num deles, você viajaria? Conta pra mim aí.
3: Bom dia, Lucas, aqui é Rafa. Rapaz, tenho medo não, viu?
0: Tem medo não?
3: Tenho medo não, tenho vontade.
0: Tenho vontade.
3: Medo não. Um beijo, manda um beijo pra Bruna, minha irmã, nós somos três.
0: Beijo, Rafa, valeu.
3: Pra Bernardo e pra Luminha.
0: Pronto, obrigado, Rafa, corajosa.
3: Aqui, deixa eu te falar, tu tá fazendo a pergunta aí, quem tem coragem de entrar no avião? Eu entrei em dezembro.
0: Sim.
3: Peguei o voo de Salvador pra Recife. Fui chorando e voltei chorando. Eu não entro mais nunca. Morro de medo.
0: Morre de... Fui chorando, pelo amor da mãe do coronel, viu? Lucas, bom dia. Lucas, anuncie, por favor, Lucas. Meu filho perdeu um iPhone com a capa azul hoje pela manhã, nas imediações do fundo da Frigel. Quem encontrou, por favor, encontrar, liga aí pra rádio e devolver. André Gomes, tá bom, André? Qualquer novidade, a produção entra em contato com você, tá bom, Déa? Vambora, fala comigo que eu sou seu amigo. Fala, Neide! É Jovelina?
4: Oi, Lucas.
0: Vovó,
4: bom dia,
0: Jovelina.
4: Meu amigo. Como é que tá? Tudo
0: é corajosa,
4: bem?
0: É corajosa.
4: Vovó. Aqui é Jovelina. Ô, Lucas, eu tenho muito medo de viajar de avião. Pra te falar a verdade, eu tô tendo medo de viajar de tudo, sabe?
0: Sim.
4: Vou te contar uma história aqui rapidinho. Eu tenho um sobrinho que mora em São Paulo. Minha irmã tava até lá, viu?
0: Isso.
4: A dona Rosina. E veio de avião pra Salvador. Aí ela fica louca pra me levar pra ir dar uma passeada lá em São Paulo. Aí eu, cadê a coragem? Aí eu falei pra meu sobrinho, eu acho que de avião eu tinha coragem de ir. Aí ele foi, ô tia, manda aí os dados do seu documento que eu vou comprar a sua passagem pra senhora vir aqui em São Paulo, filho, e eu caí fora.
0: Não foi,
4: aí
0: não?
4: Viu, desculpa, viu?
0: Com medo,
4: medo.
0: Meu Deus.
4: Ah, Jesus, na cara, mas tem que defender, né? Se não defender, não é porque assim, eu tenho muita fé em Deus, mas
0: entendi.
4: Um dia vai chegar a minha coragem, rapidinho. Bom dia pra nós.
0: Bom dia, dona Jovelina. Dominguinho falava, né, o cantor, que não andava de avião porque o mecânico ficava cá embaixo na terra, se o avião quebrasse lá em cima, né, não era Badão? O mecânico fica lá embaixo. Lucas França, aqui é Arlete, bom dia, Lucas, eu não tenho não, viu, sempre viajo com meu filho. Ela mandou uma foto aqui, ela no avião com o filho. Eu tenho medo, Lucas, sabe de quê? É de ônibus. Abraço, Lucas França, aqui Arlete do Jequezinho. Ei, Arlete, corajosa!
5: Bom dia, Lucas.
0: Fala, Lu.
5: Ô, Lucas, não tenho medo não, viu, amigo?
0: Não, né, Lu?
5: Poxa, não tenho medo não.
0: Isso aí,
5: É, põe aí meu nome na oração, viu?
0: Coloco sim.
5: Luciana e família, viu, amigo?
0: Beijão.
5: Obrigado.
0: Amém.
5: Bom dia,
0: bom
5: Deus abençoe.
6: Bom Bora. Dia, Lucas.
0: Daiane.
6: Ô, Lucas, eu morro de medo, Lucas.
0: Sério, Daiane?
6: Deus me livre, não tenho coragem não, Lucas, de jeito nenhum. Nunca viajei de avião. nem de helicóptero. Tá, mas eu morro de medo de altura, viu,
0: gente,
6: Lucas?
0: Não
6: dá pra mim, não. Deus abençoe seu dia, Lucas. Amém. Coloca meu nome na promoção, quero ganhar Biscoitos Bahia,
0: já
6: viu?
0: Tá concorrendo.
6: Que é Daiane, eu falo do Vila Vitória.
0: Valeu, Daiane. Fala, Laildo. Encontrei Laildo ontem, tava saindo do texto dos homens aí, não foi, Laildo?
7: Ô, Luca França, de avião eu tenho medo,
0: do avião,
7: Luca França. Eu tenho medo. Viu?
0: Viu, Laildo.
7: Tá bom? Bota meu nome no...
0: Mas vocês ali não tem medo não, viu, Laildo?
7: Tô solteiro aí, bota meu nome na jogação.
0: Tá bom, então.
7: Isso, se você bota, manda um alô pra mim aí.
0: Pronto.
7: Viu?
0: Então. Valeu, Laildo!
8: Luca, meu amor, bom dia.
0: Claudinha, bom dia.
8: Que triste, né, Lucas? Deus abençoe quem encontre eles.
0: É verdade.
8: Lucas, eu mesmo, te falar a verdade, eu sei que vou morrer um dia, mas... eu tenho um pavor de avião, tenho um pavor de helicóptero. Não faço esse tipo de viagem, não. Não faço. Eu tenho um pavor, tenho medo.
0: 90% aqui, o povo tem medo, viu?
8: E que Jesus abençoa. Logo, logo eles vão estar de volta, né?
0: Confia em Deus.
8: É triste demais. Você fica já, o pensamento já é, já muda o pensamento.
0: É.
8: Manda um bom dia pra Jonas, meu esposo, popular do Calu, da I9.
0: Certo.
8: Pra minha amiga Lita. Sua esposa Natalina, sua irmã Carminha, minha amiga ele, pra todos os ouvintes, meu bom dia. Nancy, um beijo, minha linda.
0: Nancy é corajosa, Nancy.
8: Deus abençoe você.
0: Boa.
9: Bom dia, Lucas. Bom dia, Nancy. Que é isso, Lucas?
0: E é isso.
9: Eu tenho medo, né? De andar de avião. Nunca andei, não, nem tenho vontade.
0: Sim.
9: E outra coisa, de navio, barco, jet ski também. O que pertencer à água e à altura, tô fora.
0: Entendi. Tá bom, obrigado.
10: Bom dia, meus amores. Nasce Louca.
0: E aí, não, me fala.
10: Tarde Cristo, amor, minha Maria, esteja com você.
0: E você também.
10: Ô, Lucas, é meu sonho. É viajar de avião. Eu não tenho medo, não. Sabe por quê?
0: Por quê?
10: A fatalidade, quando tem de acontecer, acontece até com a gente dentro de casa.
0: Eu concordo, Lucinha.
10: Porque quando tem de acontecer, acontece.
0: Eu concordo, Lucinha, é verdade.
11: Oi, Lucas, viu? França, bom dia, Raimundo do Diquezinho.
0: Fala,
11: bom dia pra você, pra Nancy, pra todos vocês que tá aí na rádio. E é muito triste essa notícia, né?
0: Muito triste.
11: A gente tá aqui rezando, pedindo a Deus que encontre eles com vida, né?
0: Verdade.
11: E eu não viajaria nem dopada. Eu acho que eu mesmo dopada, meu cérebro ia saber que eu tava lá em cima no ar.
0: Entendi.
11: Né? E eu não tenho, não.
0: Ah, quando
11: beijo
0: é assim,
11: pra vocês,
0: não adianta,
11: que Deus
0: é
11: abençoe.
0: Beijo, Rai.
12: Bom dia, Lucas, que susto, aqui é Nilda da Fazenda Velha.
0: Oi, Nilda.
12: E eu tava vendo aqui a enquete do dia. Eu tenho maior medo de altura.
0: Entendi.
12: Nem de asa delta, nem de avião, nem de helicóptero, nenhum.
0: Não viajaria, não.
12: Misericórdia, Deus me livre.
0: Ai, que susto.
12: Ainda mais com tanto acidente. E eu tenho maior medo de altura.
0: Tá vendo aí?
12: Ai, que susto.
0: Ai, que susto.
12: Foi meu nome na promoção aí, Lucas.
0: Pronto, tá concorrendo, meu amor, já,
6: Lucas,
0: viu?
6: Aqui é Mário Manel, Lucas. Eu acho que... Nem de avião, nem de helicóptero. Eu sei que andar de carro,
0: sim,
6: é muito acidente, mas mesmo assim, jamais.
0: Prefere de carro.
6: Viajaria de avião. Só se for uma necessidade muito grande, mas
0: entendi.
6: Eu pelo de medo. Navio e avião, pra mim, Deus é mais.
0: Olha.
6: Só Deus na causa, mas eu prefiro ainda viajar de carro.
0: Entendi. Tá bom, então.
13: Bom dia, Lucas França.
0: Bom dia, João.
13: Aqui é João da Maralina, meu querido. Cadê você que não dá um alô aqui pra nós?
0: De avião ou de helicóptero?
13: Oi, Lucas. Tenho medo, sim. Morro de medo de helicóptero, morro de medo de avião. Tudo bem. Fatalidade, quando acontecer, acontece
0: claro,
13: em qualquer lugar,
0: claro,
13: né?
0: Isso
13: mas
0: mesmo.
13: Que eu tenho medo de avião, eu tenho.
0: Então tá bom.
13: Não... Não faz parte, não. Quem nasceu pra andar voando é passarinho. Eu não tenho asa pra voar, não, filho.

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1: A cidade de Jequié segue se desenvolvendo e eu tenho um minuto para te contar tudo. Vamos lá? O povoado da Barragem da Pedra recebeu a visita do programa social na comunidade, com diversos serviços sociais, como a atualização do Cade Único, inscrição no Bolsa Família, atendimentos do CRAS, do CREAS e do ID Jovem, entre outros. E, gente, eu tô vendo aqui que tivemos mais uma feira de saúde, desta vez contemplando os moradores do residencial Beira Rio no Curral Novo, ampliando o acesso a quem precisa do atendimento de saúde, com exames, consultas e diversos procedimentos. O público contou ainda com dentista, ginecologista, endocrinologista, reumatologista, psiquiatra e muitos outros serviços especializados. Sábado que vem a gente tá de volta com mais Minuto Jequié. Até lá!
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Eu volto já já, viu? O nosso momento de fé, a hora da graça no rádio. Não sai daí não, é rapidão.

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11:48 em Jequié. Preste atenção, aumenta o volume do rádio. Vamos ouvir os sinos. Os sinos estão anunciando que chegou a hora da graça. Chegou a hora do milagre. Coloque agora o seu copo com água sobre a mesa, bem pertinho do rádio. Isso. Coloque aí o seu copinho com água. E nesta água será depositada uma gotinha de luz, de muita paz, muita saúde e prosperidade para você e toda a sua família. Disse o Senhor Jesus: aquele que beber da água que eu lhe der, nunca terá sede. Porém, a água que eu lhe der fará nele uma fonte que vai jorrar para a vida eterna. Vamos juntos proclamar agora o nome de Jesus? Vamos? Vamos pensar em Jesus? No meio da manhã, 22 de setembro, hoje, gente, dia 22. Pense em Jesus. Jesus é o Senhor do universo. Jesus é o príncipe da paz. Ele veio para salvar todas as criaturas da terra. Jesus veio para perdoar os nossos pecados. Jesus, ele é o médico dos médicos. Jesus de Nazaré, ele veio para curar todas as doenças.

Santa Cruz, livrai-nos Deus, nosso Senhor, dos nossos inimigos. Em nome do Pai, do Filho e do Espírito Santo. Amém. Eu convido você agora, como gesto de amor, como gesto de muita fé e devoção à nossa mãezinha do céu, vamos colocar a mão sobre o rádio, como se todos nós estivéssemos de mãos dadas com Jesus de Nazaré, com Nossa Senhora Aparecida. Vamos!

vamos juntos rezar a oração que Jesus nos ensinou com muita fé. Pai nosso que estais nos céus, santificado seja o vosso nome, venha a nós o vosso reino, seja feita a vossa vontade, assim na terra como no céu. O pão nosso de cada dia nos dai hoje, perdoai as nossas ofensas, assim como nós perdoamos a quem nos tem ofendido, e não nos deixeis cair em tentação, mas livrai-nos do mal.

0: de Cristo e o amor de Maria para todos vocês. Coloca os seus caminhos sobre a proteção de Deus. O que é que você vai fazer ainda hoje, hein? Coloque seus caminhos. Coloque o seu dia. Seus caminhos sob a proteção de Deus, antes das tarefas, dos compromissos e das decisões. Faça o que estamos fazendo agora, faça uma pausa e peça ao seu anjo da guarda que acompanhe os seus passos, que ilumine os seus pensamentos, guarde as suas palavras e ajude. E ajude a você a permanecer firme na vontade do Senhor. Reze comigo assim: Santo anjo do Senhor, meu zeloso guardador, se a ti me confiou a piedade divina, sempre me rege, me guarde, me governe, me ilumine. Amém. Gente, Nossa Senhora já chegou, Nossa Senhora já está aqui. Abra as portas do seu lar, da sua casa, para a nossa mãe Maria Santíssima. E repita comigo essas palavras. Vem, Maria.
1: Vem, Nossa Senhora.

0: Vem, Nossa Senhora, vem nos ensinar a fazer aquilo que Jesus mandar. Chegou a hora, ouvinte, o milagre vai acontecer. Vamos todos juntos beber desta água, água da fonte, água milagrosa que o Senhor Jesus abençoou. E ao beber desta água, agradeça. Meu bom Jesus, tu és o médico dos médicos. Opere meu corpo este grande milagre, Senhor. Perdoe as minhas falhas, Senhor. Me ensina a amar de verdade meu próximo. Abençoe os quatro cantos da minha casa. Abençoe a minha família. Eu bebo desta água, pois eu creio. Ser este o remédio que vai me curar agora em teu nome, Jesus. Em nome da Virgem Maria. Amém. Meu bom Jesus da Lapa, obrigado, muito obrigado, pois todos os dias, sob todos os pontos de vista, bebendo desta água, vou cada vez melhor. Em nome do Pai, do Filho e do Espírito Santo. Amém.
1: Cura, Senhor, onde dói.
0: Fiquem todos com Deus.
1: Cura, Senhor.
0: Vem aí o horário eleitoral no rádio. E eu volto às 18 horas na hora de Maria, amanhã depois do Rota 89. Vambora! Com Deus e Nossa Senhora.

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0: Olha a hora! 12 horas e 27 minutos em Jequié, a capital das mulheres mais bonitas da Bahia. E as crianças também. Estamos chegando com o programa Ari Moura comunicando aqui pela Isso, e você liga, participa.
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0: Isso, é o telefone da comunicação. 3525-8977. E tem o WhatsApp também. 988-461549. Vou repetir. 988-461549. Aí você manda a sua mensagem escrita ou manda aquele áudiozinho pequenininho. Não faz igual o Paulão, não. Paulão manda uns áudios grandes danados. Eita! Manda pequenininho. Pequenininho, bem rapidinho. Bem rapidinho. O Paulão, porque eu tava falando da cavalgada, ele se entusiasmou. É um buraco. Daqui a pouco o Red vai falar se já encontraram aí o helicóptero com o cantor que está desaparecido aí, estava desaparecido desde ontem à tarde. Daqui a pouco o Red, direto lá de São Paulo. Joel Nunes também, tem muita notícia, muita informação. Daqui a pouco, segurança no trânsito com Léo Gonçalves, as manchetes do blog arimoura.com.br com Gabriel de Moura, as notícias de esporte com João Oliveira. João Oliveira, hoje eu estive no Hospital Geral Prado Valadares, lá no setor de compras, e o pessoal disse lá que conhece você, viu? Ah, João Oliveira, a gente é show de bola. Semana passada nós mandamos um aviso lá para ele, ele botou no ar. 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Já abriu também sua loja lá em Del, e vai abrir mais duas lojas agora em Itapetinga e aí ali na região de Vitória da Conquista, ali parece-me que é Caetité, na região lá. Depois Oscar me fala tudo direitinho, que é pra me anotar e não esquecer mais. Doutora Paula Monteiro, cardiologista, ela atende ali no Hospital Nossa Senhora do Perpétuo Socorro. Pois é, mandar um abraço aí pro pessoal do Hospital Geral Prado Valadares. Rapaz, é um mundo, viu? É um mundo. Entrei, olha, tinha tempo que eu não entrava no Hospital Geral Prado Valadares, e eu entrei ali pela emergência, e entra em beco, e sai em beco, e passa em corredor, e roda, e anda, e anda. Rapaz, fui parar lá no final, lá, mas é longe, viu? É uma viagem. Você leva meio dia aí andando dentro do Hospital Geral Prado Valadares. E aí o pessoal da Secretaria de Desenvolvimento Social vai entrar em contato com a gente amanhã para falar sobre esse pessoal de rua. Ontem eu passei novamente ali na Avenida Castelo Branco. Ali tinha um pessoal, e o pessoal quando me vê me reconhece. Olha ele, olha a hora, olha ele, olha o rapaz da rádio. Eita, chega a freguesia, chega a freguesia. Daqui a pouco a gente tem outras notícias também, informações importantes sobre as eleições 2026 aqui no programa Ari Moura comunicando. Estamos nos despedindo do inverno. Estamos nos despedindo do inverno. Daqui a pouco vai chegar a primavera.
2: Já vamos chegou, já cima. Chegou. A primavera então, é
0: vamos
2: hoje.
0: Vamos lá em cima. cadê? Calma. Vamos lá em cima.
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0: Pois é, o tempo e a temperatura em Jequié. O tempo, nesse momento, se apresenta bom céu claro, algumas nuvens no céu. A temperatura aqui na redação da Agência AM de Notícias Limitada, aqui no bairro São Luís, em Jequié, e é exemplo também do que está acontecendo aí no estúdio da Jequié FM, na Avenida Rio Branco, esquina com a rua Doutor Ademário Eloy Silveira, subida aí para o Hospital Geral Prado Valadares, no Campus do América. Os termômetros assinalam 31 graus, é desse jeito que nós estamos nos despedindo do inverno e vamos receber a primavera. 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Olha a hora, olha a hora. 1, 2, 3, 4. 12:34 é hora de tomar um cafezinho de Itaúna lá na casa de Bel. Ela tá terminando o piso lá da casa e diz: quando eu terminar, Ari Moura e a equipe do programa Ari Moura Comunicando é quem vem inaugurar. Pronto, nós vamos lá sim inaugurar o piso da casa de Bel. 12:34, nós vamos ao bloco comercial.
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0: Já, já.
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0: 12 horas e 43 minutos, tá chegando ele, tá chegando ele.
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0: Gabriel de Moura, boa tarde.
2: Boa tarde, Ari Moura, boa tarde, ouvinte do programa Ari Moura comunicando, John chegando aqui agora no estúdio, JR, e aí, Ari Moura, como é que tá aí o clima?
0: Tudo bem, aqui tá tudo show de bola, aqui na redação da agência M de Notícia Limitada, e a gente daqui a pouco vai falar sobre a primavera, mas antes, me dê aí as manchetes do blog arimoura.com.br.
2: ADJ goleia Juazeirense e assume terceiro lugar no grupo 1.
0: Daqui a pouco a gente fala no esporte, vamos lá.
3: João Oliveira. Boa tarde, Ari, Gabriel, JR, aos ouvintes do Ari Moura comunicando, né? A gente traz agora em primeira mão a confirmação da morte do cantor Rick Solo, da dupla Rick e Renner. De acordo com as informações que a gente trouxe agora do Corpo de Bombeiros que estava ali em Santa Catarina, com a ajuda ali de cães, de drones, né, drones térmicos, né, a busca já estava no segundo dia. Lembrando que ontem pela tarde, ali pela manhã, por volta de 10h30 da manhã, o helicóptero que estava com o Rick, o empresário também juntamente com ele, que era muito amigo dele, copiloto e o videomaker, acabou desaparecendo, então já confirmando a morte do cantor Rick. Durante a programação a gente vai trazendo mais informações aqui, Ari Moura.
0: Pois é, e lamentável, né? 4 ocupantes foram encontrados pelos bombeiros que dizem não haver sobreviventes. Lamentável. Vamos lá, Gabriel, segue aí com as manchetes do blog.
2: Vem aí o torneio dos amigos de futebol.
0: Também vamos falar daqui no esporte, é o torneio que é organizado aí pelo Flávio, aí na volta do Rio.
2: José de Abreu diz, não deixe de votar, Ari Moura já está dispensado.
0: É verdade, passou dos 70 anos, você passa a ficar dispensado de participar das eleições. Eu já tenho 7 anos que eu sou dispensado, mas participei da eleição de 2020, participei da eleição de 2022, participei da eleição de 2024 e vou participar da eleição de 2026. Só 2026, até agora eu só escolhi o candidato a presidente da República. Vamos lá.
2: Trânsito em Jequié continuam riscos na rua Doutor José Alfredo Guimarães.
0: Pois é, o Instagram agora comunicando, né, JPR? Hoje pela manhã o Instagram colocou hoje pela manhã mostrando com detalhes aqui essa situação, perigo que está aqui na rua Doutor José Alfredo Guimarães. A exemplo do que acontece ali na rua desse torneiro, cruzamento com a rua Álvaro de Cabral no centro da cidade. Ali junto aquele edifício ali, o centro médico Doutor Antônio Astor. Ali já me disse até um semáforo. Aqui não é semáforo não, aqui é sinalização, placa, colocar aqui um redutor de velocidade ou então um chupa-cabra, ou seja, um radar, para ver se os caras de moto aqui diminuem a velocidade, principalmente quem vem ali do São Judas Tadeu aqui para o bairro São Luís. Olha, estão esperando acontecer um acidente grave para poder tomar uma providência. Vamos lá.
2: Ministro diz que nova concessão vai elevar padrão da BR-324 e 116 e que pedágio será abaixo de R$10.
0: Pois é, essa é a novela da BR-116, 324, já passou de um ano que a Via Bahia deixou de ser a concessionária e toda hora ele esteve aí ontem em Salvador, em Feira de Santana, e os colegas lá de Feira de Santana, do Acorda Cidade, veio essa entrevista com ele, ele dando essas informações, dizendo, agora é para isso, né, Gabriel? Agora é para dizer, os políticos dizem, vamos fazer uma rodovia de qualidade, vamos fazer uma rodovia de primeiro mundo. Olha, o JR conhece bem a Castelo Branco, lá em São Paulo. Ali eu posso dizer que é realmente uma rodovia de primeiro mundo. Eu já passei duas vezes, só foram duas vezes também, inclusive com o JR, a gente saiu de Cerquinho de noite, foi de noite, né, para ir para o aeroporto em São Paulo. É tranquilo, você viaja com segurança, tem helicóptero, tem ambulância, tem guincho, tem tudo, toda assistência. Aqui a gente teve guincho, ambulância e mecânico para problemas do carro, mas ficou longe, muito longe de ser realmente um atendimento perfeito. E agora esse ministro chega aí, o ministro do Transporte, anunciando que vai resolver esses problemas. Me bata um abacate. Me bata um abacate. Vamos lá.
2: Por enquanto é isso.
0: Tá aí, portanto, as manchetes do blog arimura.com.br. Daqui a pouco, o John Oliveira volta trazendo informações aí sobre o helicóptero que foi encontrado aí do cantor que estava desaparecido. Eu vou falar também sobre a primavera. 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
0: Pois é, a primavera começa hoje, terça-feira, aí por volta das 21 horas. Então ainda estamos no inverno. A primavera só vai começar às 21 horas. Como é uma estação de transição, o calor ainda predomina em grande parte do país, principalmente nas áreas centrais, Tocantins, ali no noroeste de Goiás, oeste da Bahia e parte da região norte devem registrar temperaturas elevadas. A entrada de umidade, no entanto, aumenta a possibilidade de pancadas de chuva no centro-oeste e no sudeste. Essa é a previsão aqui para o Brasil com a chegada da primavera, que só começa às 21 horas de hoje.
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0: Olha a hora! 12 horas e 49 minutos. Fique ligado, viu, todo mundo, daqui a
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0: Pouco.
2: Sim. JR acabou de me informar aqui que além do início da primavera, também hoje é o dia da contabilidade, do contador. Você tem formação em contabilidade, não é isso?
0: Isso.
2: E também é o dia do sem carro.
0: Dia nacional. É verdade, eu tô sem carro. Eu, você.
2: Dia mundial do sem carro.
0: Aí eu, você e John. Só e John? O JR que tem carro. Nós estamos sem carro. Nós três. Então bora jogar na Mega Sena hoje que o prêmio é bom. Pois é, de mandar um abraço aqui para o pessoal lá do escritório, lá do meu amigo Nelito Nunes, quem dá toda a assistência aqui, a Agência M de Notícias Limitada, ao Matheus, ao Luiz, a toda a equipe do escritório de contabilidade, ali no calçadão da 7 de setembro, escritório. Pois é, dia do contador. Eu e Orlando Moura nos formamos juntos aí no Instituto de Educação Régio Pacheco e eu tenho uma lembrança grata que eu presto todas as minhas homenagens ao professor José Gomes, professor que se esforçava muito para ensinar os alunos, levava muita a coisa na brincadeira, não tinha um certo respeito e era um homem esforçado, um professor exemplar. Então quando fala aqui do contador, me vem logo na lembrança aí a figura do professor José Gomes, um homem que se dedicou muito à sua vida a ensinar na sala de aula à noite no IERP. Ele tinha um escritório dele de contabilidade, mas ele se dedicava muito mais à função de professor e ensinava com empenho, porque muitas vezes a gente, nós alunos, não prestava muita atenção. Mas hoje é dia do contador, eu faço a minha saudação a todos os contadores espalhados aí pelo Brasil. Olha a hora! 12 horas e 50, nós vamos mais um bloco comercial. Daqui a pouco vamos ver aí o Léo Gonçalves, que já nos mandou aí a informação sobre a segurança no trânsito. Vamos dar dicas para você, principalmente os motociclistas. Hoje eu vi o cidadão de uma Uber dizer: Ari, faça apelo aí, que o pessoal está dirigindo com alta velocidade, as motos. Vamos fazer esse apelo daqui a pouco aqui no programa Arimora Comunicando.
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0: Moura. Estamos apresentando o programa de Moura, comunicando aqui direto da redação da Agência M de Notícias Limitada, aqui no bairro Bauri. Agora melhorou, melhorou? Levanta a cabeça aí pra me ver. Melhorou. Se levantar a cabeça é porque melhorou. Pois é. Não levantou a cabeça. Hoje daqui a pouco já tem mais notícias, né? Tem mais notícias. Ah, não sei de que é no canto, tá, não sei de que é no outro. Pronto, aqui tá, ó. Eu tô recebendo aqui também informação. Tem até um áudio aqui do Rick. Rick mandou um áudio pedindo coordenadas para pouso de helicóptero. Cantor Rick, da dupla com Renner, estava no helicóptero junto ao empresário Bruno Avelar, o videomaker, né? E o piloto. A aeronave sumiu do radar na tarde de ontem, segunda-feira, dia 21, quando iniciaram as buscas. Eu tô vendo as fotos aqui, viu? A operação contou com a aeronave Arcanjo 3, que encontrou os destroços. 40 bombeiros, 2 cães de busca e resgate, mais de 10 viaturas e drones com capacidade de identificação térmica também auxiliaram nas buscas. Agora os bombeiros iniciaram o resgate das vítimas para que a polícia científica possa realizar as perícias devidas e os órgãos competentes realizam as investigações necessárias. É isso mesmo, John?
1: Exatamente, Ari Moura. O cantor Rick, né, solo da dupla Rick Renner, é uma das vítimas dessas 5 que foram encontradas. Você trouxe aí o empresário Avelar, juntamente com o videomaker, também copiloto, piloto, copiloto. E é válido ressaltar, né, que foi desde ontem, né, desde segunda-feira, que o helicóptero decolou por volta de 10:30 da manhã. E aí, depois perdeu todos os contatos, ainda tinha uma esperança por conta da aeronave, que é um Bell, o modelo Bell 430, é uma versão alongada do 230, ele é mais potente e tem mais recursos. Estava conversando aqui nos bastidores com o JR, embora foi o ano de fabricação de 2001, é um helicóptero muito moderno, mas essas esperanças acabaram aqui nesta tarde de terça-feira, quando foram encontrados esses 5 corpos, logicamente, do Rick Solo e os demais tripulantes, como o empresário Avelar e os demais ocupantes também, o videomaker, como você trouxe. Né, o Rick, que completaria agora 60 anos em dezembro, dia 5 de dezembro, estava com 59 anos. E um detalhe muito importante, que o Renner só não embarcou porque as agendas que tinha aí com o do Rick era somente com ele mesmo. O Rick Solo só tinha essas agendas individuais, que não contava com o seu parceiro, que é o Renner, por isso que o Renner não embarcou. O videomaker postou um vídeo antes, falando umas imagens, falando também da sensação de estar viajando. Antes disso, o Avelar também mandou mensagem, deixou uma mensagem pro filho dele. É como aquela coisa, como se fosse um tom realmente de despedida. A esposa do Avelar também estava em oração, a esposa do Rick também estava ali no momento de fé, mas infelizmente não teve um final feliz esse trágico acidente, Ari Moura.
0: Pois é, e a gente está voltando aqui para nossa região. Nós já temos aí se o trânsito aéreo tá assim, imagine aqui embaixo. Vamos a ele, olha a hora, 1:05.
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3: Boa tarde, Ari, boa tarde a todos os ouvintes da 89, é com grande alegria que nós, né? Aqui da Vamotos, né, da Honda, em frente ao posto Pampa, aqui no Guiguezinho, estamos falando sobre segurança no trânsito, Ari. E nada melhor do que essa semana dedicada ao trânsito, de 25, né, até dia 30 de setembro, é considerado como Semana Nacional do Trânsito, voltada para conscientização, para redução de acidentes, né, sobre prevenção de acidentes, se antecipar, não utilizar o celular enquanto dirige ou pilota. Você que usa motocicleta, fica atento ao capacete, se está afivelado, com a jugular afivelada. Você, motorista, se atentar ao cinto de segurança, mesmo que seja dentro da cidade, né? Pois, como já vimos aí recentemente, vários casos, né?

0: de acidentes envolvendo vítimas, né? Dentro da cidade, aqui no trânsito, não só em pista, em BR, mas também no nosso dia a dia. Então é importante falar sobre essas, né? Sobre essas dicas de segurança e principalmente para evitar acidentes. O que é que eu posso fazer para evitar acidentes, né? É, muito cuidado, muita atenção, sinaliza com antecedência, a conversão que você vai fazer. Às vezes uma simples, né, virada de cabeça ali já evita um acidente. Então vamos analisar. Evite os pontos cegos dos veículos, principalmente os pontos cegos de veículos longos, né? É importante também. Nunca ultrapasse pela direita, você que é motociclista, nunca ultrapasse pela direita. Vamos ficar atentos a isso aí e com certeza a gente terá um trânsito bem melhor. Volto com você, Ari. Amanhã a gente está aí para mais um assunto e mais uma dica de pilotagem com mais segurança acima de tudo.
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2: Olha a hora! 1:07, estamos recebendo aqui informação aqui da produção do programa Ari Moura comunicando que hoje teve aí uma paralisação dos motoboys 99, uma manifestação, né? Os valores baixos da plataforma. A mesma situação está acontecendo aí com os carros das Uber, né? Os valores baixos. Porém, os motoristas de carro ainda não houve nenhuma paralisação. As motos hoje pela manhã se reuniram ali no alto da prefeitura. Será que depende? Acho que depende da prefeitura, do prefeito, né? Ali no alto da prefeitura. Eles saíram em protesto até a Catedral de Santo Antônio, no centro da cidade. Agora, a gente vê que... eu peguei uma Uber hoje de manhã, em verdade, foi um percurso pequeno, R$10,20. Mas, de qualquer forma, resolve para você que está sem carro. Como, Jota disse, hoje é o dia do sem carro, eu estou sem carro hoje. Estou seguindo. Porque é uma economia que toda a população faz, mas a maioria não presta atenção, não escuta a rádio, não vê televisão, não lê jornal. Aí fica completamente desatualizado. Fica completamente informado. Aí quando acontece as coisas, não sabia. Diferente dessa turma que tá aí, ó. Tô vendo aqui uma quantidade grande de pessoas que estão mandando mensagem aqui pelo YouTube, aqui do programa Ari Moura Comunicando.
3: Ari.
2: Tem os fiéis também, que ligam todos os dias. Nós vamos a eles já, né, Jotaí? Vamos a esse pessoal aí,
3: Ari.
2: Que está aí. É nos acompanhado, diga.
3: Ari Moura, antes de irmos aos nossos ouvintes, você faz esse adendo, esse complemento da sua fala do 99. Eu pude, ontem pela tarde, né, no expediente, eu sou usuário da 99 como né, em consumidor. Então, assim, conversei com uma das pessoas, né, obviamente preservando a identidade, e ele falou que o que causa revolta nos mototaxistas, nos deliveries, né, também que estão a serviço da 99, é o fator de que eles pagam diariamente uma taxa de R$7, e quando a gente solicita uma corrida de moto ou de carro, já tem um percentual. Por exemplo, se eu pago R$8,40, esse aqui é um exemplo, tá, gente? É um exemplo. Se eu pago R$8,40, ele recebe R$7,20. Tô dando um exemplo aqui. Ou seja, esse dinheiro era para ir pro mototaxista, para ele, e não para 99. Então, eles alegam que além da taxa que eles pagam diariamente de R$7, a 99 também tá ganhando um percentual, um pequeno valor, em cima do cliente. Também o que eles não concordam com essa forma de trabalhar da 99.
2: Pois é, tá aí, portanto, essa colocação aí do John Oliveira. Então a gente sabe, né? O taxista também, o tradicional taxista, ele paga o sindicato dos taxistas, porque a entidade tem que ter um órgão representativo para, na hora que precisar negociar a questão de aumento de taxas, é o sindicato que faz, e tem as associações. A semana passada, quando do aniversário da loja da Rony Autopeças, ali na Avenida Landulfo Caribé, eu tive a oportunidade de conhecer os membros da diretoria da Associação de Motoristas de Aplicativos, né, de GQE. E aí eles falaram que estavam se organizando, já tinha quase 50 associados. Olha a hora! 1:10, que vem o povo, que vem o povo. Cadê o povo? Manda aí.
4: Mora e Moura, olha a hora.
2: bora beber café Gitarona. Põe a hora, como é que você tá, meu amigão? E assim, dia tá bem, todo mundo aí. Aqui tá quente, hein, Moura? Aqui tá quente, aqui tá de 28 graus, Mané Vitorino. 28 graus, Limoura. Olha a hora. Olha a hora, Limoura. Valeu, Limoura, vem com Deus, meu amigão.
4: Valeu, grande Gilberto, aí de Mané Vitorino, tá? Se aqui sequer tá assim, Mané Vitorino também é muito quente. Vamos lá.
5: Boa tarde, minha amiga Limoura. Boa tarde, Gabriel Limoura. Passando aqui, mandando um gravão especial para você tomar nosso de todo dia. Cida do Mandacaru, Leroy do Mandacaru, Oeste São Paulo, Bidu do Baixão. E toda essa turma aí que curte nós todo dia, em todos os cantinhos aí, todo povoado, toda a zona rural aí. E continua ligado no Arimoura, mandando aquele alô especial para todos, Palmeiras, Arquidanto, Coqueiro, Vendeiro, Boaçu, Nova Esperança, Ouro, Manuel Vitorino, Capricho e Manuel Vitorino, e toda essa turma boa que curte a FM. Falou, falou, grande Palmeiras, grande novo, chama e cuida.
4: Valeu, Paulão, vamos próximo.
6: Boa tarde, meu amigo Arimoura. Que Deus abençoe a nossa tarde, te desejo uma ótima programação. Que triste, né, esse negócio desse cantor aí, sertanejo. Rick Renner, né? Ele, os outros que estavam com ele, que Deus abençoe que encontre. A família deve estar numa angústia terrível. É, manda uma boa tarde pra Nai Nove, meu esposo Jonas, pra Paulo Caô, tá na manutenção. Pra sua ouvinte Lita, sua esposa Natalina, tá ligadinho lá, Arimoura. Sua irmã Carminha, amiga ele, tá todos ouvindo, meu boa tarde. Deus abençoe nossas vidas. Eu já ouvi que vocês falaram aqui, já encontraram já, né? Sentimento pra toda a família aí desse cantor, de todos que estavam com ele. Muito triste, viu?
4: É verdade. Vamos lá.
7: Boa tarde, Arimoura. Boa tarde, Gabriel de Moura. Boa tarde, Johnny. Boa tarde, JR. E aí, pessoal, beleza? Tudo na paz? Tô passando aqui na hora do Sobe e Desce para desejar uma boa tarde para vocês e para esses nossos queridos ouvintes aí de todo dia. São Paulo chuvoso, nesse momento 21 graus, viu? Arimoura, achar os destroços do helicóptero que caiu com o cantor Rick e mais os 4 tripulantes. Infelizmente, todos eles mortos, né? É mais uma perca nesse Brasil, viu? Mas é isso aí. Que Deus venha confortar o coração dos seus ente querido. Um abraço para todos aí. 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Olha a hora, olha a hora.
4: Valeu, Regi. Um abraço, Regi, lá direto de São Paulo, trazendo informações aí do tempo e a temperatura. E também é solidário aí à família dessas vítimas do acidente do helicóptero.
8: Boa tarde, Arimoura, boa tarde, Gabriel de Moura, boa tarde, John Oliveira, boa tarde para todo mundo aí da rádio. Que Deus abençoe a sua tarde, Arimoura. Quero mandar um alô e um abraço pro pessoal do quilômetro 3, que Deus abençoe a todos. Arimoura, hoje nós vivemos num mundo que nós não sabemos de quem é que nós vamos morrer, né, Arimoura? Eu tava conversando com um rapaz, a gente não sabe de quem é que a gente vai morrer. Durante a hora que a gente nasce, cada cota faz uma cena de morrer de uma coisa. Um é de doença, outro é de batida de carro, outro é de morte de avião. Assim como foi eles, hoje pode ser a gente amanhã, Arimoura. Que Deus proteja a gente. Porque a gente não sabe da cena que a gente vai morrer também, né, Arimoura? Porque a vida da gente está em jogo. A qualquer momento também a gente pode morrer. Não é isso, Arimoura? Que Deus abençoe a todos.
4: Valeu, Tele Anselmo, aí do quilômetro 3. Um amigo meu dizia: o pessoal morreu de morte morrida. É o ditado popular: morte morrida. Bora!
3: Vamos falar da galera que tá aqui no YouTube com a gente, Arimoura. Um abraço pra Ida Silva. Boa tarde, turma legal. Olha a hora, Jesus no controle. O Reinaldo Chaves também tá ligado com a gente. Um abraço a toda a sua turma. Vamos que vamos. A Ida também deixou aqui. Ari, quarta-feira terá a carreta da abertura da festa São Francisco de Assis, né? É a farinha do Joaquim Romão. A carreta vai sair da frente da igreja às 18 horas, ou seja, 18 horas, 6 horas da tarde. A Marlene Marinho, boa tarde, Ari. Na vida, muitas vezes, Na vida é assim, 99 acertos mais um erro é o suficiente para gerar 1000 julgamentos. Por isso, não viva para ninguém, viva por você mesmo e não pelos outros. Um abraço. A Ana Luísa Bulhões está aqui com a gente também. Tô por aqui também, John. Tô ligado aqui na programação e quero deixar aqui também uma nota de repúdio. Eles pediram para não se identificar, né? Mas um casal, uma criança, né? Que é uma adolescente, uma lactante, está com neste momento em uma unidade de atendimento aqui da cidade de Jequié. E aí ela foi proibida de permanecer com seu esposo, né? Que é o responsável dela também, que é maior de idade. E logicamente ela é de informação da família, a família sabe, o que ela trouxe para mim de informação, a família sabe e tudo mais. Só que a unidade de saúde não permitiu que ela permanecesse com esse maior de idade sobre a sua responsabilidade. E pelo que eu apurei aqui, por lei, isso é irregular. Durante aí, a gente vai ver desenrolar aí amanhã para ver até o final da programação para trazer mais informações desse caso. É a nota de repúdio que a gente recebe aqui também. Um abraço para a dona Creuza Bulhões, está aí na programação, está ligada com a gente. Um abraço, dona Creuza.
4: Pois é, a gente está aí, eu quero aproveitar também, hoje pela manhã encontrei com meu amigo, irmão, camarada, figura que eu tenho a maior estima, meu querido Rose da Rose Banda, grande cantor, grande compositor, e Rose está com Dona Lourdes, uma amigona, esposa de Raimundinho, já passa dos 80. E Dona Lourdes se encontra internada no Hospital Geral Prado Valadares, passando por cuidados médicos. E as nossas orações, vou pedir a Fabiane Moura para mandar também a sua mensagem aqui para nós amanhã, aqui no programa, mandar uma mensagem rápida para todas as pessoas que estiverem enfermas. Que estejam com parentes aí internados em hospitais, e nós mandamos assim especialmente para Dona Lourdes, a mãe do nosso querido cantor Rose e banda, que está convalescendo aí no Hospital Geral Prado Valadares. Vamos lá,
9: olha a hora.
4: Pois é, 1:18. John, você tem mais alguma informação rapidinho?
3: Aí, antes
4: do acidente do helicóptero, então, passa aí pra gente.
3: Antes da gente falar aqui, só confirmando a respeito dessa lactante adolescente menor de idade, ela está no Hospital Geral Prado Valadares e ela alega que está com seu filho lá, que está sob cuidados médicos, porém ela precisa de ter um acompanhante maior de idade, que por lei obviamente tem que ter de fato, e foi negada porque, segundo a informação que ela trouxe pra gente, assistência social não permitiu que ficasse o maior de idade, então ela está com o filho sozinha nessa unidade de pronto atendimento, no caso aí pro Hospital Geral Prado Valadares, que ela traz em primeira mão pra gente. Ari Moura, ainda com muita comoção sobre a morte do Rick, né? Que morreu aí aos 59 anos de idade, ele juntamente com mais 4 tripulantes que estavam aí nesse helicóptero de prefixo, né? Bell 430, que é o modelo, né? Bell 430, um helicóptero muito moderno, mas em que infelizmente não foi o suficiente para guarnecer, no caso, essas vidas que foram ceifadas nesse trágico acidente. As buscas iniciaram na tarde da segunda-feira e seguiram a madrugada dentro até ser encontrado próximo aí das 12 horas de hoje. Foi agora há pouco, por volta de meio-dia, né? A bordo estavam 5 pessoas que foram encontradas já sem vidas, como a gente falou aqui, incluindo também, além do cantor, o empresário Bruno Avelar. De acordo com as informações dos bombeiros, o helicóptero decolou em uma região próxima a Camboriú, no litoral de Santa Catarina, em direção à cidade de São Joaquim, e desapareceu pouco antes de chegar ao destino. O Corpo de Bombeiros informou, Ari, que dará início, logicamente daria início ali as buscas, como quando recebeu a informação, mas o que dificultava a localização da aeronave onde estavam as 5 pessoas a bordo, além da questão do tempo, que estava muito chuvoso, estava um temporal, estava muita chuva na localidade, mas era uma região de serra, né? Similar a um cânion, como as pessoas dizem, obviamente, e logicamente também a dificuldade com sinal de telefone. e aí sentiam rumores de que estaria bem, circulando um áudio, mas até então não tinha nenhuma veracidade desse áudio, que estava bem por conta de ser uma aeronave muito bem moderna, muito bem equipada, mas infelizmente é a notícia que nem todos não esperavam, não queriam, melhor dizendo, foi aí a confirmação da morte dessas cinco pessoas, incluindo Bruno Avelar e o Rick, da dupla Rick Renner. Mais uma vez ressalto, o Renner não foi para essa, não embarcou nesse helicóptero, até porque não tinha agenda em dupla com o Rick Arimura.
4: Valeu, tá aí, portanto, olha a hora! 1:21.
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4: Vamos lá, as notícias de esporte, vamos dar destaque aqui, a seleção brasileira bem rapidinho, porque nosso tempo já estourou. Nós temos também aí o torneio aí do Flávio aí na Beira Rio, né? Que vai acontecer domingo, e tem também a programação das meninas do futebol feminino da ADJ. Rapidinho, Ju, me diga aí a seleção brasileira.
3: Pois é, Arimura, a seleção brasileira começou o treinamento ali, né? Com apenas quatro, né? O Estevão, Bruno Guimarães, né? O Gabriel Magalhães, que foram ali os quatro que estavam se apresentaram, né para fazer esse treino aí na academia. Foi coisa também bem rápida, bem breve, até porque os demais vão se apresentar hoje em virtude da distância, né? Então por isso que os 26 convocados não se apresentaram. Lembrando que essa pausa da data FIFA, o Campeonato Brasileiro só volta aí, no caso, no dia 2 de outubro. O Brasil vai enfrentar na próxima sexta-feira a Austrália. Serão dois amistosos com a Austrália, né? Em seguida aí tem mais um amistoso, e lá pra frente tem mais alguns amistosos aí de testes com a equipe com a seleção brasileira. O Ancelotti convocando o Pedro Sammeolina do Flamengo, que são um dos destaques também, a volta, né? Do Estevão aí, que não pôde estar na seleção este ano em virtude da lesão, mas aí obviamente o torcedor sonha ainda com a seleção que possa de qualquer forma ressuscitar e voltar a jogar um bom futebol, Arimura.
4: Valeu, então, tá aí, portanto, nós estamos apresentando o programa Arimura Comunicando já no seu final, aqui direto da redação da agência AM de Notícia Limitada, John e JR aí no estúdio da GQE FM, e eu recebi aqui a programação dos treinamentos da equipe da ADJ Feminino. Ontem teve descanso e hoje está programado aí um treino às 18 horas, treino técnico tático aí no estádio Valdomiro Borges, e segue a programação até o jogo do próximo domingo. O jogo do domingo vai ser às 9 horas da manhã no estádio Valdomiro Borges, com portões abertos. Não será vendido ingressos. Então, pessoal, tem que prestigiar. Vamos prestigiar as meninas que goleou a equipe da Juazeirense lá em Salvador por 12-0. Elas estão com a corda toda e agora tem que ir para cima mesmo, porque só tem dois compromissos agora, contra o Galice e depois o CFFB. Então vamos mandar ver mesmo esse empenho. Eu tô torcendo mesmo pelo empenho que essas meninas têm se dedicado no futebol feminino da Associação Desportiva GQE. E domingo tem um torneio de futebol dos amigos lá na Volta do Rio. Tem alguma informação? Parece que alguém me entregou alguma coisa aí, não foi, JR? Alguma coisa?
3: Ah, não, até então não, Vari. A gente não teve essa informação aqui, não.
4: Não, mas, né?
3: Não, por
4: então
3: enquanto.
4: Então amanhã
3: não.
4: A gente dá destaque. Amanhã nós temos um convidado especial aí no estúdio. Eu vou estar aí também entrevistando um convidado especial nosso no programa de amanhã. Ney Farinha já chegou?
3: Já tá por aqui.
4: Já chegou, Ney Farinha?
3: Já tá por aqui, Ney Farinha. E amanhã a gente vai discutir, Ari, as mudanças das séries A e B sobre a questão dos jogadores estrangeiros, né? A gente vai falar sobre isso amanhã.
4: Ô, João, esse negócio já vinha falando.
3: Muito tempo, né?
4: Eu, Ari Moura, sou favorável que não tivesse nenhum estrangeiro, porque eu ligo a televisão, quando eu vejo as entrevistas após os jogos, eu só vejo o pessoal falando inglês, falando castelhano, falando os técnicos nas coletivas. Eu digo, meu pai, eu tô no Brasil ou tô em outro país, né? Então, eu entendo que os clubes deveriam investir mais nas categorias de base. Ah, o Flamengo já vendeu 3, 4, 5 jogadores, o Palmeiras já vendeu não sei quantos jogadores. Sim, mas tem que continuar investindo. Investindo e trazer os jogadores da base, né? John, bem na verdade, rapidinho, mas bem rapidinho mesmo, que já estourou o tempo. As bases hoje é o quê? É sub o quê? Digo sub, é 12, 13, 14? Como é o
3: sub? Isso, sub, tem sub 8, 9, 10, 11. Que antigamente eram mais números ímpares, né? É 13, 15, 17, 23. Hoje tem sub 20, sub 14. Mas é basicamente isso aí que você falou: sub 15, aí vai pro sub 20, e o 23, posteriormente, já o profissional.
4: Pois é, tá aí, portanto, um abraço a todo mundo, uma boa tarde, vem aí Ney Farinha para animar a sua tarde. Amanhã nós estaremos ao vivo em cores nos estúdios da GQE FM. Até lá!

0: Enfim, por hoje é só. E boa sorte.
1: Diga aleluia, não esquece, diga.
0: E aleluia.
1: Diga amém, imitando Maria Bethânia.
0: Amém.
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1: Vamos abrir a Bíblia em Gênesis capítulo 11, que fala com a gente da grande torre de Babel. Babel foi um lugar onde houve confusão de línguas. Um sujeito chamado Nimrod, bisneto de Noé, invocou que ia construir uma torre que ia tocar no céu, gente. Pensa aí que maluquice. O homem hoje, com foguetes que voam a milhões de quilômetros, não consegue chegar no céu. Pois ele queria fazer uma torre de tijolo para chegar até o céu. E quando Deus viu aquela reunião, na verdade, Nimrod, o que ele queria era dominar o povo. Ele era narcisista, dominador, e ele queria dominar o povo. E colocou essa, jogou essa para o povo acreditar que era para tocar no céu. Muitos déspotas têm surgido como Nimrod. Deus então, pensando até em não morrer tanta gente, Deus vem, confunde as línguas deles e eles passam a falar a língua diferente. Quando um pediu o tijolo, o outro dava o prumo. Quando pediu o prumo, dava o cimento. Ninguém se entendeu, se espalhou na terra e deu no que está aqui hoje. Uma Inglaterra, o Brasil, Chipre, Jerusalém, Estados Unidos, Canadá e aí por diante. Confusão de línguas aconteceu na Torre de Babel.
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0: pra você que tá curtindo e ouvindo o som da melhor, curtindo a sua GQFM. Essa tarde quente, né? De terça-feira. Depois de ficar bem informado com a Animora comunicando, a partir de agora eu estou chegando para começar a sua tarde musical aqui no Som da Melhor, tá bom? Vamos juntos então até as 4 da tarde. Piscite, cheguei!
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0: Muito bem, a partir de agora tá começando pra você o Super Tarde nesta terça-feira. E você curtindo a nossa programação hoje, 22 de setembro de 2026. Quero desejar pra você uma terça-feira recheada de paz, amor, alegria e, claro, de muita música aqui no Som da Melhor. Lembrando que daqui a pouquinho tem tudo sobre o mundo dos famosos, Te Contei pra você, o nosso quadro Te Contei. E tem também pra você, né? Daqui a pouquinho tem às 3 da tarde o Alô da Melhor, a sua participação. 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Bora junto.

1h35. Cristiana Araújo, você mudou para começar o nosso Super Tarde. Boa tarde para você.

0: Você curtiu Dilsinho 11 e pouquinho? 11 e pouquinho é o nome da música do Dilsinho e você curtiu aqui no Super Tarde, no Som da Melhor. Vou para um rápido intervalo e volto trazendo para você o nosso primeiro Te Contei de hoje aqui no Som da Melhor. Não sai daí não, eu volto já já.
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0: Para as duas aqui na sua GQFM, estamos de volta com Super Tarde, trazendo para você o nosso primeiro Te Contei, o oferecimento da Labelíssima, seja você mesma, seja única. 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Nosso primeiro Te Contei de hoje não vem com uma notícia muito agradável, né? O mundo da música sertaneja hoje está de luto, né? Porque foi encontrado o helicóptero com o cantor Rick, né? E foi encontrado o helicóptero sem sobreviventes. Pois é, o helicóptero com o cantor Rick, da dupla Rick e Renner, que desapareceu na Serra de Santa Catarina, foi encontrado hoje, terça-feira, né? Dia 22 de setembro, e os cinco corpos foram localizados. A informação foi confirmada pelo Corpo de Bombeiros e, segundo informação, não há sobreviventes. A aeronave desapareceu ontem, na tarde de segunda-feira, né? Além de Rick, estava no helicóptero o empresário Bruno Avelar, o videomaker Paulo Soares e o piloto da aeronave. A identidade do quinto corpo ainda não foi informada. O helicóptero é um Bell 430, fabricado em 2001, com capacidade para um piloto e sete passageiros. De acordo com a Agência Nacional de Aviação Civil, a ANAC, a aeronave está com a situação, né, estava com a situação regular e tem certificação de operação válida até 11 de agosto de 2027. A aeronave PPMGR Bell 430 é da GTA Empreendimento e Urbanismo. Em nota, a empresa confirmou que o helicóptero usado por Bruno Avelar e o cantor Henrique, né? A GTA informa que seu helicóptero é emprestado para o uso de Bruno Avelar e o cantor Henrique, amigos próximos do dono da empresa, neste momento encontra desaparecido, disseram, né? Quem era Henrique? Geraldo Antônio de Carvalho nasceu em 5 de dezembro de 1966 em Porto Nacional, no Tocantins. Aos 6 anos, mudou-se com a família para Brasília. 3 anos depois, já cantava em bares com uma das irmãs e, a pouca idade, chegou a lhe render problemas com o juizado de menores. Além de cantor, Rick era compositor e produtor musical. Suas canções foram gravadas por nomes como Zezé de Camargo e Luciano, Chitãozinho e Chororó, Daniel e também Jean e Giovanni. Na vida pessoal, era casado com Geralda Carvalho. Como surgiu a dupla Rick e Renner? A dupla nasceu em Brasília em meados dos anos, né, de 1980. O parceiro de Rick era Ivaí Reis Gonçalves, o Renner, nascido na capital federal em 19 de novembro de 1971. Renner começou no rock aos 14 anos e aos 16 já ajudava a sustentar a família com a música. No início, os dois se apresentavam em bares e gravaram, né, um LP independente. O empurrão veio de Zezé de Camargo e Luciano, que os apresentaram o produtor Manuel Nenzinho Pinto. Com isso, a dupla chegou à gravadora Continental e lançou o primeiro disco, com faixas como Preciso Te Encontrar, Você Decide e Mal de Amor. Em seguida, os dois se mudaram para São Paulo. Né? Infelizmente, essa notícia, né, desse trágico acidente, né, com o cantor Rick, né? O helicóptero foi encontrado hoje, terça-feira. E a gente segue aqui no som da melhor.
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0: E vamos ouvir aí Rick Renner. Essa música é linda, né? Foi feita pra filha do Rick, né? O nome da música é Filha.

0: do Super Tarde, você ouviu Rick Renner, filha. Nossa pequena homenagem aí ao grande Rick, né? Vou para um rápido intervalo e eu volto daqui a pouquinho trazendo muito mais para você aqui no Som da Melhor nessa tarde super especial. Eu volto já já.
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0: A Jequié FM 2:04.
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0: já estou de volta aqui no Som da Melhor na sua 89,7 GQFM. Vamos juntos até as 4 da tarde. A partir das 4 da tarde tem Léo Santana, o danadinho, viu? Mas eu estou aqui. Vamos juntos até as 4 da tarde.
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0: 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Maravilha, ó, lembrando que às 3 da tarde tem para você o Alô da Melhor.

0: Super Tarde. Você curtiu Henrique e Juliano? Com a participação da saudosa Marília Mendonça, Flor e o Beija-Flor. Essa vai especialmente pra tia Regina, que está ouvindo, né? Curtindo o som da melhor nessa tarde super especial. Beijo pra você, tia Regina, que Deus abençoe. Obrigado pelo carinho aí da audiência, viu? Mandar um abraço também pra ele. Tio Rei, que está lá nas queimadas ouvindo também. Tio Rei, um abraço. Tia Regina, Marcela, Bebeto, da MV, né? Isso, MV. Um abraço especial. Obrigado pelo carinho. Meu amigo e irmão Júnior, lá da Chaves Contabilidade, aquele abraço. Abraço também pra Luma, um abraço pra Mila, pra Bruna, pra toda a família Chaves, aquele abraço especial, viu? Marcelo e Bebeto da MV Corretora de Imóveis. Aquele abraço dessa turma. Obrigado, viu, tia Regina? Beijo pra você, querida. Tudo de bom, que Deus abençoe. Quem tá curtindo a gente também, a turma lá da Bahia, locações de equipamentos, Márcio, Silva, Nusa, Tássio e Kaique, trabalhando, né? Boa tarde pra vocês, bom trabalho aí, viu? Obrigado pelo carinho. Daqui a pouquinho, às 3 da tarde, tem pra você aí um alô da melhor sua participação. Vou pra um rápido intervalo e volto já trazendo mais um Te Contei pra você aqui na melhor. 89,7
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8: 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Vamos lá? 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Sábado que vem a gente está de volta com mais Minuto Jequié. 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

0: 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E vamos falar da Ana Castela, que se revoltou aí, né? Após ser chamada de ridícula. Comentário maldoso provoca resposta afiada da Ana Castela. Pois é, a Ana Castela é daquelas que não leva desaforo pra casa, né? E a prova disso é que recentemente, a cantora recorreu às redes sociais para rebater a uma internauta que resolveu ofendê-la. Na ocasião, a seguidora chamou a boiadeira de ridícula, né? Em suma, a sertaneja viralizou ao publicar um vídeo no Instagram em que, de forma irônica, elogiava a própria beleza por meio de versos. Abre aspas, né? Abre aspas aí pra fala dela, né? Se você tem alegria, a gata, acho melhor você não sair na rua, porque a maior gata de todas está chegando, né? Um dia eu fui comprar uma roupa, a moça virou pra mim e falou: modelo? Eu falei: claro que não, cantora. Na sequência, a artista completou: comprei um docinho. A moça: beijinho? Eu falei: beijinho só em macho. No dia que meu pai me teve, ele era sorrindo. Com uma beldade dessa aqui não existe não, declarou por fim, né? O vídeo repercutiu e arrancou risada de muitos seguidores da cantora. Por favor, não me trate nunca, né? Risos, brincou uma fã. Essa autoestima é pra poucas. Ainda bem que além da autoestima, ela tem a beleza pra sustentar o discurso, elogiou outra, né? Deixa ela com os versinhos dela, se divertiu o terceiro. Porém, houve também quem resolveu criticá-la. Um internauta não aprovou a brincadeira e detonou. Ridícula. A cantora, por sua vez, não deixou a crítica passar em branco e rebateu. É você, sua velha, escreveu. Aí, a Ana Castela, né? Uma figura, se revoltou aí após ser chamada de ridícula, mas a Ana Castela, realmente, ela é uma gata, viu? Vamos nessa!
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0: Super Tarde, você curtiu Thierry, Hackearam-me, aqui no Som da Melhor. Essa tarde maravilhosa de terça-feira, você curtindo a nossa programação, obrigado pelo carinho. 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Daqui a pouquinho eu volto. Depois do intervalo tem o Alô da Melhor, a sua participação. Já pode mandar seu áudio aí, né? De 30 segundos. Mandando seu boa tarde, pedindo sua música aqui na Melhor. Volto já já.
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0: Na Jequié FM 3:01.
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0: 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O público contou ainda com dentista, ginecologista, endocrinologista, reumatologista, psiquiatra e muitos outros serviços especializados. 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
15: 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Na sua GQFM, agora 3:08, boa tarde pra você, direto da redação. É com você, Souza Andrade.
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17: Anvisa manda apreender medicamento falsificado para câncer de mama. ACM Neto acusa PT de pressionar eleitores baianos.

0: afirma: ninguém é dono do voto de ninguém.
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0: A Agência Nacional de Vigilância Sanitária, Anvisa, determinou a apreensão de um lote falsificado de medicamento usado no tratamento de câncer de mama e de 3 lotes falsificados de uma toxina. As medidas incluem ainda a suspensão de propagandas irregulares de medicamentos manipulados e a proibição da divulgação de produtos à base de cannabis sem autorização sanitária. Segundo a Anvisa, os produtos falsificados não podem ser armazenados, comercializados, importados, exportados nem utilizados. Pacientes e profissionais de saúde devem buscar as informações necessárias para evitar o uso de medicamentos irregulares. Em entrevista concedida ao portal Bahia Notícias ontem, ACM Neto, candidato a governador da Bahia, comentou o fenômeno conhecido como Lula Neto, que se refere ao voto dividido de eleitores entre a disputa pelo governo estadual e a presidência da República. Durante a entrevista, ACM Neto foi enfático e respondeu que ninguém é dono do voto de ninguém. O tema ganhou grande relevância no cenário político baiano quando a Justiça Eleitoral da Bahia negou um pedido da coligação de Jerônimo Rodrigues para retirar do Instagram um vídeo em que influenciadores baianos declaravam apoio simultâneo ao presidente Lula e a ACM Neto. Na entrevista, Neto acusa o PT de quase ameaçar o eleitorado ao defender que a população deve votar em candidatos da mesma legenda para os governos estadual e federal sob a justificativa de alinhamento político.
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0: sua 89,7 FM. Vamos juntos até as 16h. Daqui a pouquinho, 16h, tem ele, Léo Santana, o Danadinho. Enquanto isso, a gente vai curtindo na melhor.
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0: Agora 3:12 aqui no som da melhor. A partir de agora, a nossa brincadeira que é sucesso. Começando pra você, o Alô da Melhor, a sua participação. Você vai gravar seu áudio e mandar aqui pro nosso WhatsApp 88461549. Fique à vontade.
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0: Agora 13h15 aqui na sua GQFM. Estamos de volta com o Alô da Melhor, a sua participação. Você curtiu aí, Panda? Eu te seguro aqui no Som da Melhor. Vamos lá então, para as participações aqui. Fala comigo, boa tarde.
1: Boa tarde, Ney, Potência. Tarde. Ei, irmão, tudo bem?
0: Tudo bem.
1: Tô aqui, né, Eldorado, sintonizado. Escutando aí, super tarde da GQFM, nessa terça-feira de sol quente aqui em GQF, papá.
0: Isso.
1: Felipe, o que está falando, meu irmão?
0: Beleza, Felipe.
1: Toca aí para nós, Cavalo Alado. Música aí de Top 10. Toca aí para nós. Beleza?
0: Beleza.
1: Valeu, meu irmão. Tamo junto.
0: Um abraço pra você, meu irmão. Tudo de bom. Valeu, Felipe. Fala comigo. Cadê? Fala comigo. Boa tarde.
2: Ei, Farinha, meu amigo. Boa tarde. Deixa eu dar uma boa programação. Eu quero ouvir Thiago Aquino. Eu ofereço Falida. Seu esposo Natalino. Sua irmã Carminha. Minha amiga Eva. Pra todos os ouvintes. Meu, boa tarde. E pra você também, né?
0: Obrigado. Valeu.
2: Desejo uma programação maravilhosa.
0: Obrigado, querida. Obrigado, Claudinha. Beijo pra você. Tudo de bom, viu? Quem tá curtindo a gente é o Gordinho do Abacaxi. Tá ligado na nossa programação. Obrigado, Gordinho do Abacaxi. Mandar um alô pra Rogério, lá da Britadeira Costa Mix. É isso? Pronto. Alô, Rogério, da Britadeira Costa Mix. Pediu também aqui o Top 10 Cavalo Alado. Vamos curtir, então.
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0: Agora 3h20 aqui na sua GQFM, tá rolando pra você o alô da melhor, a sua participação, você gravando o seu áudio, mandando aqui pro nosso WhatsApp 8846-1549, fala comigo.
1: Ney Farinha, tô falando que é galera de carro de moto. Ney Farinha, Eric. Bota uma música aí de Mirael Tossá, o Maninho, Ney Farinha, que deu lá a nega Lorde. Valeu, Ney Farinha, tô ouvindo GQFM.
0: Valeu, Eric, lavador de carros e motos, que figura, tá aí ouvindo o som da melhor, né? Obrigado pelo carinho. Fala comigo, boa tarde.
2: Olá, Ney Farinha, boa tarde, estourado, beleza? Tarde, Geraldo Mandaru, passando a desejar ótima tarde pra todo mundo, um ótimo programa. Eu quero ouvir uma música de Edson Gomes, Samarina.
0: Certo.
2: E um abraço no coração dos amigos, Bidu do Baixão, Paulão do Orante Novo, Cida do Mandaru, Bia Filha, Cida do Mandaru, Arissa na bateia e toda a família dela, você e toda a sua equipe, Ari Moura, Nancy Dias.
0: Todo mundo.
2: E um abraço no coração de todos.
0: Valeu. Obrigado, Ederaldo, aí do Mandacaru. Aquele abraço especial pra você, queridão. Obrigado mesmo, viu? Quem tá curtindo a gente também é o Bruno Oliveira, né? Lá em Manuel Vitorino. Alô, Manuel Vitorino. Alô, Bruno Oliveira, no comando. Valeu, obrigado pelo carinho, Bruno. Um abraço especial pra você. Tem mais aqui, tem mais um. Fala comigo, boa tarde.
3: Boa tarde, Ney Farinha.
0: Boa tarde.
3: Tudo bem, irmão?
0: Tudo bem, irmã.
3: Eu queria mandar boa tarde pro meu filho Felipe, que acabou de participar aí.
0: Certo.
3: E pra você e todos que estão na sintonia.
0: Obrigado.
3: Eu quero ouvir hoje uma música de Barões da Pisadinha. Fala comigo, bebê.
0: Valeu.
3: Aqui é Helene do Jardim Adorado. Um
0: valeu,
3: abraço.
0: Querido. Um abraço, tudo de bom. Obrigado pelo carinho.
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0: daqui a pouquinho eu volto, viu? Trazendo mais, né? Alô da Melhor, a segunda parte do Alô da Melhor, aqui no Super Tarde, na tarde mais gostosa do seu rádio. Sai daí não, eu volto já já trazendo também o nosso último Te Contei.
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0: A GQFM 3:28.
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6: 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A cidade de Jequié segue se desenvolvendo e eu tenho um minuto para te contar tudo. 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
1: 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O seu alô, a sua música. 8846-1549. Amém.

sua GQFM de volta com o nosso Super Tarde e trazendo para você o nosso último Te Contei de hoje. 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Vamos falar da ex-nora, né? A ex-nora de Luciano Huck, que revelou aí fortuna e explica porque ainda vive com os pais, né? A carreira digital em ascensão, pois é. Duda Guerra, aos 18 anos, já se consolidou como uma das jovens influenciadoras digitais mais bem-sucedidas do Brasil. A ex-nora de Luciano Huck, que ficou famosa por namorar Benício, né? Revelou que sua fortuna vem diretamente da internet, fruto de parcerias comerciais, publicidade, né? E também da força da sua presença nas redes sociais. A jovem contou para Monique Arruda, do portal Léo Dias, que aos 16 anos já estava a caminho de conquistar seu primeiro milhão. Aos 17 anos, seus faturamentos mensais atingem valores de 5 dígitos, demonstrando uma curva de crescimento impressionante. Apesar da independência financeira, Duda optou por continuar morando com os pais. Ela chegou a cogitar mudar-se para São Paulo, onde estão, né, concentradas aí muitas oportunidades de negócio do networking, mas afirmou não se sentir preparada para sair da casa da família. Duda não se limita ao papel de influenciadora. Recentemente lançou sua própria marca de smoothies, né, proteicos, chamado Frui, né, apresentada em um evento no Rio de Janeiro. A iniciativa revela sua visão empreendedora e desejo de diversificar fontes de renda, apostando em um mercado de alimentação saudável que está em expansão. Para ela, a independência financeira significa poder sustentar o próprio estilo de vida sem depender, né, de terceiros. Vale dizer que Duda Guerra e Benício Huck namoraram por cerca de um ano. O rompimento foi movido por uma treta nas redes sociais. Duda demonstrou ciúmes quando a TikTok Antonella Braga, de 16 anos, pediu para seguir Benício em uma conta privada, usada para compartilhar conteúdos mais íntimos, né? Duda considerou a atitude inadequada, já que Antonella não era próxima de Benício. Daí, né? A Duda, ela é linda, viu? A Duda aí, né? A Duda Guerra, agora com 18 anos. Bom demais, vamos nessa. Te Contei volta amanhã, viu? Amanhã tem mais Te Contei pra você e a gente segue aqui, ó.

0: 13h34 aqui na sua GQFM. Deixa eu mandar um boa tarde especial pro meu amigo Daniel, o grande Daniel. Tá aí, tá no carro, né? Isso, chegando em Piaú. Isso, chegando em Piaú e ouvindo a melhor. Um abraço pra você, Daniel. Obrigado pelo carinho, viu? Aí curtindo a GQFM na querida cidade de Piaú. Tá no carro, tá ouvindo. Obrigado. Deixa eu mandar um alô também aqui pro André, lá da Golo Locações, né? A Golo Locações aí, o namorador, o grande André, o namorador. Abraço aí pra você, André. Tudo de bom, obrigado pelo carinho aí da audiência, viu? Tá curtindo aí o som da melhor maravilha. Deixa eu ver aqui, tem alguém aqui? Vamos lá, vamos lá. Fala comigo, boa tarde.
1: Boa tarde, Ney.
0: Boa tarde.
1: É Rafa do Joaquim Romão. Ney, você é mara, viu? Você é mara. Amo escutar seu programa.
0: Obrigado, meu.
1: Beijão pra você.
0: Obrigado.
1: É, coloca pra mim calcinha preta antiga. Acho que é volume 8, Louca por Ti.
0: Louca por Ti.
1: Que acho que é ao vivo. Gente, é bom demais.
0: Bom demais, né?
1: Melhor do que a de hoje, mas eu amo calcinha preta.
0: Tá bom.
1: Beijo, Ney.
0: Beijo, querida. Obrigado pelo carinho. Beijo pra você. Tudo de bom.

0: também minha participação aqui no Som da Melhor, ao som do Rick Renner, ela é demais. Vem aí Léo Santana, o danadinho, com o sucesso GQFM nessa tarde especial de terça-feira. Volto, sabe que dia? Amanhã. Logo depois do Ari Moura comunicando. Valeu, gente, aquele abraço especial e eu já fui.
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3: Na Jequié FM 4 e 2, boa tarde.
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7: Jequié FM, a dona do primeiro lugar, boa tarde pra você. 4:13, é hora de notícias. Direto da redação, Souza Andrade.
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9: Com ações de saúde, inclusão social e shows musicais, Prefeitura de Jequié promove programação do Dia Municipal da Luta contra a LGBTQI+ fobia. Bancários rejeitam proposta da Caixa e greve continua por tempo indeterminado.
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9: Prefeitura de Jequié promoveu no último domingo uma programação alusiva ao Dia Municipal da Luta contra a Comunidade LGBTQI+ Fobia, que é celebrado no terceiro domingo de setembro, conforme uma lei municipal. A programação contou com palestras, oficinas e cursos gratuitos em parceria com o Serviço Nacional de Aprendizagem Industrial, SENAI, oferecendo capacitação na área de modelagem e reforçando o tema desta edição: trabalho garante o hoje, empregabilidade garante o amanhã. Também foram disponibilizados atendimentos de saúde com assistência médica, além de serviços de prevenção e vigilância em saúde. A programação foi concluída com um evento realizado na Praça da Bandeira, o qual contou com apresentações de diversos artistas da cidade. Os funcionários da Caixa Econômica Federal rejeitaram a nova proposta para o acordo coletivo de trabalho e decidiram manter a greve por tempo indeterminado. O principal impasse para o encerramento da greve é o Saúde Caixa, plano de saúde dos trabalhadores. A categoria rejeita mudanças que aumentam o valor pago por empregados, aposentados e dependentes.
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3: Só pra conferir agora, 4:16, 4:16, muito boa tarde pra você, começando agora o nosso Super Tarde aqui na sua, no Super Tarde não, começando Sucessos GQFM a partir de agora até às 6 tem a hora de Maria com Lucas Trança, depois tem Forró Bodó da Melhor, a sua tarde é muito mais gostosa, hein, gente? Tarde maravilhosa de terça-feira, quente em Jequié, pois é, terça-feira quente, a primavera chegando com tudo, minha galera. 2:16, boa tarde, tá começando o nosso

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1: Pra começar muito bem o nosso encontro de hoje, tem Toque 10, Cavalo Alado. Essa tá estourada. Ótima tarde pra você de terça-feira, hein?

0: 4:32, 4:32, Michele Andrade com Eduardinho. Passou por aqui em Freitas, João Gustavo e Murilo. Teve também um polêmico e toque 10 pra começar muito bem aqui. Os sucessos que eu volto já já é rapidinho, hein? Não sai da sintonia, não.
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0: Na GQFM 4:32, boa tarde.
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1: Vamos lá, galera, agora 4:38, 4:38, só sucessos, só as melhores pra você, até às 6. Às 6 tem a Hora de Maria com Lucas Trança, depois tem Forró Bodó da Melhor, hein, gente? Ótima tarde de terça-feira, agora tem Camisa 10 com Menos é Mais.
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0: 4h43 na sua GQFM, nessa tarde gostosa de terça-feira. Veveta Vampirinha teve camisa 10 e ainda o som no Menos é Mais, sua participação no Menos é Mais, né?
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0: Só os melhores pra você, o zap tá liberado. Ó, oh, mandar uma boa tarde aqui especial pra galera, né? Lá no Mercadinho Santos, um alô aí pra Danilo, pra Gil, meu amigo Danilão, valeu Gil. A galera aí no Colina, no Colina aí ao lado do complexo, a galera do Campo Belo também, valeu, valeu, valeu.

Agora 4:52, 4:52 é o som do Maninho Vaqueiro, dói aqui na nossa programação. Aqui um abração, um alôzão especial, grande Danilão. O Danilão tá ouvindo a gente, meu amigo Gil, lá no Mercadinho Santos também, né? Um abração pra Danilo, pra Gil. Eles querem ouvir aqui, gente, uma música da dupla Rick e Renner, né, gente? Essa notícia triste, né, com a morte do Rick, que sofreu um acidente de helicóptero aí no estado de Santa Catarina. E a GQFM, né, vai fazer essa homenagem aqui para uma das maiores duplas sertanejas e de uma das maiores vozes do sertanejo do Brasil, que é a dupla Rick e Renner. Essa aqui tocou bastante, né? Foi um dos maiores sucessos da dupla, essa música, Só Pensando em Você. 4:53.

0: 7:02, 5:02, Luan Santana, Olho Marrom, pra fechar muito bem a primeira hora dos sucessos dessa tarde gostosa de terça-feira. Tá todo mundo ligado, hein? Todo mundo curtindo a nossa programação. Volto já já e rapidinho.
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0: 5:02, boa tarde pra você.
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0: 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Boa tarde pra você, 5:13. É hora de notícias, direto da redação, Souza Andrade.
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2: O preço do feijão pode chegar a R$12 em fevereiro do ano que vem. Senado negou dados sobre a entrada de Vorcaro, Lulinha e esposa de Alexandre de Moraes no Congresso Nacional.
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2: O feijão pode chegar a R$12 o quilo em algumas regiões já no próximo mês de fevereiro do ano que vem. A estimativa considera o cenário atual do mercado e a projeção do Instituto Brasileiro do Feijão. O valor pode atingir patamar recorde no varejo caso a oferta não consiga recompor os estoques. O mercado atravessa setembro com preços elevados no campo e estoques reduzidos. O Senado Federal negou prestar esclarecimentos sobre o acesso do ex-banqueiro Daniel Vorcaro, do filho do presidente Lula, Fábio Luiz Lulinha, de Viviane de Moraes, esposa do ministro Alexandre de Moraes, do STF, e do empresário Antônio Carlos Camilo Antunes, o careca do INSS, ao Congresso Nacional. O pedido foi feito no dia 4 de fevereiro deste ano por meio de uma petição, tendo por base a Lei de Acesso à Informação. O pedido foi feito por um vereador de Curitiba. Diante da negativa, ele entrou com mandado de segurança na Justiça do Paraná, que achou melhor encaminhar o caso ao Supremo Tribunal Federal pelo fato de a decisão que rejeitou as informações terem sido dadas pelo Senado Federal. A justificativa do Senado é que, pela lei, o detentor do dado somente pode dispor dele em função de finalidades específicas, entre as quais não se enquadra a da presente solicitação feita pelo vereador.
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0: 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Olá, gente, de volta agora às 5:15, 5:15. Boa tarde pra você curtindo aqui a programação da GQFM, a dona do primeiro lugar.
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0: Vamos lá então, virando mais uma hora de muita festa, de muita alegria aqui na programação da Melhor. 5:15, 5:15, tá valendo pra você sucessos até as 6. Não esquecendo, às 6 horas tem a hora de Maria Colocas França, depois tem pra você, né, um forró bodó da Melhor, seu início de noite de terça-feira, com muito mais festa, com muito mais alegria.
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0: Big FM, agora 5h24, é o som do Pablo, Choro na Chuva, Mamuzinho e ainda Henrique e Juliano aqui na nossa programação. Tem seis sucessos, esquecendo que as seis, tem a Hora de Maria, depois tem Forró Bodó da Melhor, hein, gente?
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3: E aí, galera do Autodicas, chegamos à nossa última

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3: Olá, minha gente, de volta aqui na programação da melhor, 5:38, 5:38 até as 6, tem sucessos aqui da sua Jequié FM nessa tarde maravilhosa de terça-feira.
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0: Agora 5:43, 5:43 da sua Jequié FM. Você curtiu aí o som do grupo Menos é Mais? Passou por aqui o Panda. Ó, eu volto já já, é rapidinho, viu, galera? Até às 7 tem Léo Santana, tem um danadinho ao vivo.
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12: A cidade de Jequié segue se desenvolvendo e eu tenho um minuto pra te contar tudo. Vamos lá? E o avanço também chegou ao residencial Mandacaru, onde foram entregues as obras de requalificação da praça e da quadra poliesportiva da localidade, criando um ambiente de convivência para o lazer dos moradores. Foram instaladas também as traves, tabelas, rede de vôlei, um novo alambrado, iluminação em LED, além do parquinho infantil, deixando tudo novinho de novo. Um presente pra quem mora no residencial. E a pavimentação segue avançando na nossa cidade. As obras seguem aceleradas agora no loteamento Zimbrunes. Diversas ruas já receberam a pavimentação e concreto usinado, melhorando a acessibilidade, ampliando a mobilidade urbana e, claro, realizando o sonho de muitas famílias. O serviço segue até contemplar todas as ruas. Sábado que vem a gente está de volta com mais Minuto Jequié. Até lá.
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0: vamos abrir a Bíblia em Gênesis capítulo 11, que fala com a gente da grande torre de Babel. Babel foi um lugar onde houve confusão de línguas. Um sujeito chamado Nimrod, bisneto de Noé, invocou que ia construir uma torre que ia tocar no céu, gente. Pensa aí que maluquice. O homem hoje, com foguetes que voam a milhões de quilômetros, não consegue chegar no céu, pois ele queria fazer uma torre de tijolo para chegar até o céu. E quando Deus viu aquela reunião, na verdade, Nimrod, o que ele queria era dominar o povo. Ele era narcisista, dominador, e ele queria dominar o povo. E colocou essa, jogou essa pro povo acreditar que era para tocar no céu. Muitos déspotas têm surgido como Nimrod. Deus então, pensando até em não morrer tanta gente, Deus vem, confunde as línguas deles e eles passam a falar a língua diferente. Quando um pediu o tijolo, o outro dava o prumo. Quando pediu o prumo, dava o cimento. Ninguém se entendeu, se espalhou na terra e deu no que está aqui hoje. Uma Inglaterra, o Brasil, Chipre, Jerusalém, Estados Unidos, Canadá e aí por diante. Confusão de línguas aconteceu na Torre de Babel.
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1: Vamos lá, gente, de volta aqui na programação da Melhor, agora 5:55. 5:55, já tem a hora de Maria com o Lucas França, daqui a pouquinho tem Forró Bodó da Melhor.
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gente, já quase no finalzinho aqui, já quase não, no finalzinho dos sucessos GQFM de hoje, 5h59, o Natanzinho Lima, até quando? Antes teve o som do Ferrugem. Gente, chegando a hora de Maria com o Lucas França, na sequência eu volto trazendo o Forró Bodó da melhor aqui na sua GQFM.

0: quando a Virgem orava ao Pai dos Céus, com Jesus nos seus braços, oferecia-lhe aquele seu filho recém-nascido. E com ele oferecia absolutamente tudo, pois para ela seu filho Jesus era o tudo de sua vida. Quando nos oferecemos a Deus, não reservemos nada para nós. Não limitemos nossa entrega. Não afastemos de nossa entrega nem nossas qualidades, nem nossos talentos e habilidades, nem nosso tempo, nem nosso dinheiro, nem nosso entusiasmo. Maria foi possuída toda, inteira, pelo Espírito Santo. Deixemos que nossa pessoa e nossa vida sejam também possuídas pelo Espírito de Deus.
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estamos unidos para a saudação do Ângelus. Gente, hoje é terça-feira. Aqui é o Lucas França. Lucas França da GQFM. E nesse momento está sendo formada em todo o território nacional a Cruzada do Amor Divino. Vamos agora colocar um copo com água sobre a mesa. E nesta água será depositada uma gotinha de luz, de paz, muita saúde e prosperidade para você e toda a sua família. Reze comigo agora. Reze com Lucas França da GQFM, a oração da Ave Maria. Ave Maria, cheia de graça, o Senhor é convosco. Bendita sois vós entre as mulheres. Bendito é o fruto do vosso ventre, Jesus. Santa Maria, Mãe de Deus, rogai por nós, pecadores, agora e na hora de nossa morte. Amém. Ó Jesus, que dissestes: pedi e recebereis, procurai e achareis, batei a porta e ela se abrirá. Por intermédio de Maria, vossa Mãe Santíssima, eu bato, procuro e vos rogo, que seja a minha prece atendida. Ó Jesus, que dissestes: tudo o que pedires ao Pai em meu nome, ele atenderá. Por intermédio de Maria, nossa Mãe Santíssima, humildemente rogo ao nosso Pai, em vosso nome, que minha oração seja atendida. Ó Jesus, que dissestes: o céu e a terra passarão, mas a minha palavra não passará. Por intermédio de Maria, nossa Mãe Santíssima, confio que minha oração seja ouvida neste momento em que vamos proclamar: meu bom Jesus da Lapa, abençoai-nos. Vamos todos juntos beber desta água, em nome do Pai, do Filho e do Espírito Santo. Amém. Tenham todos uma boa noite. Continue aí, na melhor. Aqui é Jequié. E o Lucas França volta amanhã, se Deus quiser. Até lá.

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2: A cidade de Jequié segue se desenvolvendo e eu tenho um minuto pra te contar tudo. Vamos lá? O povoado da Barragem da Pedra recebeu a visita do programa social na comunidade, com diversos serviços sociais, como a atualização do Cade Único, inscrição no Bolsa Família, atendimentos do CRAS, do CREAS e do ID Jovem, entre outros. E, gente, eu tô vendo aqui que tivemos mais uma feira de saúde, desta vez contemplando os moradores do residencial Beira Rio no Curral Novo, ampliando o acesso a quem precisa do atendimento de saúde, com exames, consultas e diversos procedimentos. O público contou ainda com dentista, ginecologista, endocrinologista, reumatologista, psiquiatra e muitos outros serviços especializados. Sábado que vem a gente tá de volta com mais Minuto Jequié. Até lá!
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1: 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Opa, vamos lá, minha gente, de volta aqui na programação da sua GQFM. Muito boa noite pra você. E aí, tudo bem? Tudo beleza? Tudo certinho? Tudo tranquilo?
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1: Só pra conferir agora 6:12, 6:12. Muito boa noite pra você. Hoje, terça-feira, né, gente? Dia 22 de setembro. É primavera na sua GQFM, a melhor programação, muita coisa boa. O zap tá liberado, continua liberado aqui pra você participar comigo, tá certo? 739-8846-1549, vale a sua participação. Até às 7 tem Forró Bodó. 6:13, boa noite pra você. Tá indo trânsito, curtindo a gente, tá em casa. Pra galera da zona rural, pra região sul e sudoeste da Bahia, a galerinha da internet também, muito boa noite, hein? Vamos dançar forró, gente? Muito bem o nosso Forró Bodó de hoje. Começar com limão com mel, é porque não vê. 6:14 agora, boa noite pra você.
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3: Olha, presta atenção.

0: FM 6h24, 6h24, boa noite.
1: A promoção sendo a sexta noite à praia, tem calcinha preta e ainda limão com mel. Limão com mel pra começar muito bem o nosso forró bodó de hoje, dessa noite de terça-feira. 6h25, gente, ó, o intervalo é rapidinho, eu volto trazendo mais forró pra você aqui, ó. Leo

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Chega FM, agora 6h38, 6h38, você ouviu aí o som do Catuaba com Amendoim? Meu cenário teve também Cavalo de Pau Timidez. 6h38, galera, até às 7, tá valendo pra você. O nosso forró bobão nessa noite gostosa de terça-feira. Eu volto já já, é rapidinho, hein?

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0: Exatamente 19 horas em Jequié, no finalzinho do nosso Forró Bodó de hoje. Dessa noite maravilhosa de terça-feira, hein, galera? Gente, ó, o Forró Bodó de hoje, né, vai ficando por aqui. De volta amanhã, tá certo? Amanhã, a partir das 18 horas, logo após a hora de Maria com Lucas Trança, aí eu volto 16h com os sucessos de QF. Tá certo, galera? Valeu, vem aí a Voz do Brasil, ó, não esquecendo, 20h, tem o Wellington Ferreira, tem o Relax 89. Valeu, minha gente, obrigado pela audiência e até amanhã.
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0: consulta ao lote residual de restituição do imposto de renda.
1: Mais de 400 mil restituições vão ser pagas no dia 30 de setembro.
0: O lote residual contempla declarações transmitidas fora do prazo ou com pendências solucionadas pelos contribuintes.
2: Serão repassadas 412 mil restituições, com valor total que supera R$1,265 bilhão. O lote contempla as restituições de declarações feitas neste ano, transmitidas fora do prazo e com pendências que foram resolvidas pelos contribuintes. Também está neste lote as restituições residuais de exercícios anteriores. Os valores serão depositados no dia 30 de setembro, com prioridade para idosos, pessoas com deficiência e professores. Para consultar se a restituição está disponível, acesse gov.br/Receita Federal na aba Meu Imposto de Renda. Márcia Fernandes, para a Voz do Brasil.
1: De acordo com a Receita Federal, o pagamento da restituição é feito somente em conta bancária do titular da declaração.
0: Em caso de erro nos dados bancários, o órgão oferece serviço de reagendamento disponibilizado pelo Banco do Brasil em até um ano após a primeira tentativa de crédito.
1: E a Receita Federal divulgou um balanço com os dados de solicitações pelo Simples Nacional e pelo regime regular do IBS e da CBS.
0: Segundo o levantamento, até o dia 18 de setembro, o órgão registrou mais de 180 mil pedidos de adesão ao Simples Nacional. Já o regime regular dos novos tributos registrou 165 mil solicitações.
1: Do total de pedidos feitos pelo Simples ou para o Simples Nacional, cerca de 61 mil já foram aprovados.
0: A Receita alerta que quase 120 mil solicitações foram negadas, mas ainda estão no prazo legal de 30 dias para regularização das pendências.
1: Mais informações em gov.br/Receita Federal.
0: Profissionais de segurança pública de todo o país têm acesso a atendimento psicológico gratuito e sigiloso pela internet.
1: O Escuta SUSP prevê a ampliação da capacidade de atendimento e reúne ações voltadas à saúde mental desses profissionais.
3: Desde 2024, agentes da segurança pública podem contar com um serviço de atendimento psicológico online, gratuito e sigiloso, o Escuta SUSP. Segundo dados do Ministério da Justiça e Segurança Pública, divulgados nesta terça-feira, mais de 50 mil atendimentos foram realizados em todo o Brasil, consolidando o projeto como uma das principais ferramentas de apoio à saúde mental desses profissionais. O coordenador clínico do Escuta SUSP, Michael Leone, explica que a iniciativa oferece avaliação e aconselhamento psicológico, psicoterapia e acompanhamento psiquiátrico.
4: A pessoa que chega nesse serviço, ela passou por uma triagem, ela foi encaminhada, ela foi instruída sobre como funciona esse serviço, e junto com esse serviço a gente tem dois outros serviços de apoio, que são a psiquiatria e o serviço de gerenciamento de terapia medicamentosa. Então todo esse arcabouço que foi construído, ele funciona de uma maneira muito complementar e ajuda a gente a compreender o paciente como um todo.
3: Foi lançado nesta terça-feira o painel Qualidade de

0: público, para que eles tenham conhecimento de como é a rotina de verdade do policial e que a gente possa juntos combater tanto o autoextermínio, o suicídio, que é tão grave entre as fileiras das polícias, mas também a violência policial.
1: Os profissionais do Sistema Único de Segurança Pública de todo o país podem se cadastrar e iniciar o atendimento especializado diretamente pelo portal oficial do Escuta SUSP no endereço gov.br/escutaSUSP. Para o público geral ou profissionais de outros setores que estejam passando por momentos de sofrimento psíquico, o Centro de Valorização da Vida, o CVV, segue prestando atendimento gratuito e apoio emocional 24 horas por dia através do telefone 188. Reportagem Gabriela Noronha.
2: Dicas do Enem.
3: Olá, meu nome é Ana Clara de Oliveira e a minha dúvida é melhor estudar sozinho ou em grupo?
4: A professora de português, Laíssa Rodrigues, vai responder.
5: As duas possibilidades são interessantes, tanto sozinho quanto em grupo. Sozinho porque às vezes você está em casa, né, tem uma maior concentração, só que essa troca de experiência, de conteúdo, de interpretação também é excelente, né, ali para você fazer com os colegas, até mesmo em intervalo de escola.
6: Meu nome é Rodrigo Nunes e eu queria saber como eu faço para revisar os conteúdos.
4: Quem dá a dica é a professora Laíssa Rodrigues.
5: Cada pessoa, ela vai ter uma forma de revisar, né, e fixar aquele conteúdo diferente. Só que eu acredito que somos muito visuais. Então você pode fazer mapa mental, você pode colocar cartões espalhados pela casa, pelo quarto, que aí ajuda mais a fixar o conteúdo e ficar preparado na hora da prova.
4: É isso aí, se prepare e acompanhe as nossas dicas toda terça-feira aqui na Voz do Brasil e também na radiogov.ebc.com.br. Pois é, e uma das provas que fazem o estudante quebrar a cabeça é a redação.
7: E não é por acaso, ela vale 1.000 pontos e pode fazer muita diferença na nota final, ajudando o candidato a conquistar uma vaga na universidade.
4: E para ajudar quem está se preparando, já está disponível a cartilha do participante, com orientações, critérios de correção e exemplos de textos.
8: O material reúne orientações sobre as 5 competências avaliadas e exemplos de redações do Enem 2025, o Exame Nacional do Ensino Médio, acompanhados de comentários que ajudam a entender os critérios de correção. O texto deve ser dissertativo, argumentativo, ter até 30 linhas e ser elaborado a partir do tema proposto, dos textos motivadores e dos conhecimentos do participante. Cada redação é corrigida por 2 avaliadores, que atribuem até 200 pontos em cada uma das 5 competências. Para a estudante de Brasília, Beatriz Cossio, de 17 anos, a redação é uma das partes mais difíceis da prova.
9: Você tem que estudar muito, tem que se dedicar muito e principalmente procurar artigos, né, procurar repertórios, colocar suas ideias no papel.
8: Para ela, o caminho é praticar.
9: É questão de prática, de você procurar, ler e você já ter na sua mente de uma forma que você consiga lembrar na hora da prova.
8: Assim como Beatriz, muitos estudantes têm dificuldade para colocar no papel o que pensam na hora do exame. O professor de redação, José Aguilera, orienta sobre como aproveitar os textos de apoio e os critérios de avaliação.
10: Faça a leitura tranquila, cuidadosa, atenta dos textos de apoio. Lembre-se, o critério básico, as 5 competências do Enem é aquilo que vai te orientar para uma escrita formal, argumentativa, coesão, coerência e, finalmente, a proposta de intervenção baseada nos direitos humanos. Seguindo isso, tua nota vai ser excelente.
8: A cartilha também alerta para situações que podem levar a nota zero, como fuga ao tema, texto com até 7 linhas e desrespeito à estrutura dissertativo-argumentativa. O material ainda tem versões específicas para participantes com dislexia, transtorno do espectro autista e para surdos ou pessoas com deficiência auditiva. E além das orientações para os participantes, o Enem envolve uma grande estrutura de preparação e aplicação, destaca Ricardo Cardoso, presidente substituto do INEP, o Instituto Nacional Nacional de Estudos e Pesquisas Educacionais Anísio Teixeira, responsável pelo Enem.
2: A gente está falando de 5 milhões de inscritos participantes do exame que vão estar realizando a prova em mais de 14 mil locais de aplicação, em mais de 1.900 municípios.
8: As provas do Enem 2020.

0: 2026 serão aplicadas nos dias 8 e 15 de novembro. A redação será no primeiro dia de exame. A cartilha está disponível gratuitamente no portal do INEP, o endereço gov.br/INEP. Reportagem Pablo Mundim.
1: Samile Leão, de 21 anos, estudante de escola pública de Virginópolis, em Minas Gerais, foi aluna nota 1000 na redação e hoje cursa medicina na Federal do Estado.
2: E sabe como ela conseguiu? Estudando, fazendo simulados, inclusive durante feriados e encontros de família, como ela conta.
3: Todo mundo via o tanto que eu estudava. Às vezes eu vinha pra cá num feriado, tinha festa de família, eu ia um pouquinho e já voltava pra casa pra fazer um simulado. Todo mundo via o tanto que eu realmente abdicava de muita coisa pra poder estudar. O que eu gostaria que as pessoas lembrassem quando elas conhecessem a minha história é de que é possível realizar nossos sonhos com dedicação e paciência. Com muito amor também, se rodear por pessoas que te fazem bem e que podem tornar o processo mais leve.
1: E o Ministério da Educação lançou um guia com informações e conteúdos para ajudar os estudantes nesta reta final para a prova do Enem.
2: O espaço reúne em um só lugar vídeos, tutoriais, dúvidas frequentes, além de informações oficiais para ajudar os participantes na preparação para as provas.
1: A seção Alunos Nota 1000 traz histórias de estudantes que alcançaram a nota máxima na redação e na seção Enezeiros, os estudantes podem compartilhar rotinas de estudos.
2: O guia também conta com materiais pedagógicos produzidos pelo Ministério e disponibiliza o acesso a aplicativos gratuitos, como o MEC Enem, Idiomas e Livros.
1: Saiba mais em gov.br/MEC.
2: Empresas brasileiras afetadas pelas tarifas impostas pelos Estados Unidos ou por conflitos internacionais já podem solicitar financiamento ao BNDES, o Banco Nacional de Desenvolvimento Econômico e Social.
1: Os recursos podem ser utilizados, por exemplo, em capital de giro, compra de máquinas e equipamentos e investimentos para adaptação da atividade produtiva.
4: As empresas interessadas em obter financiamento na nova fase do Plano Brasil Soberano já podem dar entrada nos pedidos de crédito. A nova etapa do plano está atendendo empresas brasileiras que atuam em setores estratégicos para a balança comercial, além das empresas afetadas por tarifas comerciais impostas pelos Estados Unidos, por conflitos internacionais e pelo avanço de medidas protecionistas no comércio mundial. Como explica José Luiz Gordon, diretor de Desenvolvimento Produtivo, Inovação e Comércio Exterior do BNDES, o Banco Nacional de Desenvolvimento Econômico e Social.
5: São mais de 22 bilhões de reais para apoiar investimentos, para apoiar capital de giro, para quem quer exportar, aqueles empresários que estão sendo afetados pelo tarifaço, estão sendo afetados pela Guerra do Golfo, ou em setores estratégicos.
4: As empresas interessadas em obter crédito podem protocolar os pedidos de financiamento diretamente no BNDES ou nas instituições financeiras credenciadas. Reportagem André de Barros Lima.
2: Alface, cebola, batata e mamão ficaram mais baratos nas centrais de abastecimento do país.
1: É o que mostrou o levantamento mensal da Conab, referente a agosto.
2: E a comercialização de frutas aumentou, inclusive para o mercado externo.
6: Os preços da batata recuaram em torno de 11% em agosto nas centrais de abastecimento monitoradas pela Conab. Entre as hortaliças, as cotações da cebola e da alface também registraram queda na maior parte das capitais do país. Já os valores de comercialização da cenoura mantiveram-se estáveis em agosto. Os dados são do nono boletim hortigranjeiro divulgados pela Conab nesta terça-feira. A pesquisa também mostrou que a comercialização de frutas nas ceasas cresceu 4,5% no último mês. O mamão ficou mais barato em 70% dos locais monitorados, com queda de quase 11% em média. Melancia e laranja também registraram um leve declínio em agosto. Já a banana, por outro lado, foi a fruta com maior incremento na média mensal. De acordo com dados do Ministério do Desenvolvimento, Indústria, Comércio e Serviços, as exportações de frutas e hortaliças nos primeiros 8 meses do ano alcançaram 789 mil toneladas, com faturamento superior a US$ 1 bilhão. Natália Koslick, para a Voz do Brasil.
1: Reforço no estoque de grãos. Na última semana foram realizados dois leilões pela Conab que vão garantir quase 200 mil toneladas de milho nos estoques públicos.
2: O objetivo é a prevenção a possíveis impactos do fenômeno climático El Niño, que pode comprometer o abastecimento e a oferta de grãos no país.
7: São mais de 190 mil toneladas de milho para abastecer estoques do programa de venda em balcão. A aquisição do cereal pela Conab é destinada para a formação de estoques como medida de prevenção a possíveis impactos do fenômeno El Niño. Segundo a ministra do Desenvolvimento Agrário, Fernanda Machiavelli, o reforço nos estoques públicos auxilia produtores rurais e criadores de animais.
8: Do lado garantindo a compra desses produtos pela agricultura, pelo agro brasileiro e pela agricultura familiar e ao mesmo tempo garantindo a oferta de insumos para quem cria animais no Nordeste e alimento para as populações que possam vir a ser afetadas por esse evento climático que afeta já o mundo todo.
7: A agricultura familiar vai fornecer a maior parte do milho adquirido pela Conab, 121 mil toneladas. As outras 70 mil toneladas do cereal foram compradas em ampla concorrência, incluindo produtores rurais, cooperativas e comerciantes. Silvio Porto, diretor-presidente da Companhia Nacional de Abastecimento, destacou o acompanhamento dos preços e do fornecimento de alimentos nas capitais do país.
9: Hoje nós temos informação de todo o Brasil. Nós ampliamos, sobretudo, as capitais da região amazônica e as do Nordeste que faltavam. Então, esse é um instrumento de acompanhamento, de monitoramento, que permite a gente ter uma série histórica, que de fato a gente sabe como está o custo de vida, como está os preços dos alimentos em todas as capitais brasileiras, de norte a sul do Brasil.
7: A companhia também conta com um estoque de 300 mil toneladas de arroz para este ano. Para participar do programa Venda de Balcão e comprar dos estoques da Conab, o produtor deve se cadastrar no Sicam, o Sistema de Cadastro de Produtores Rurais. Os pedidos, pagamentos e agendamento de retirada são feitos de forma online pelo Balcão Digital da Conab. Reportagem Luciana Colares de Holanda.
1: Previsões de mais tempestades no centro-sul do Brasil, a Defesa Civil reforça as orientações sobre os cuidados para quem vive em área de risco.
2: Os alertas são emitidos via celular por canais como SMS e WhatsApp.
10: Os três estados da região sul do país estão com alertas de perigo de tempestade e de ventos fortes. Na tentativa de prevenir riscos à população, a Defesa Civil emite avisos, tendo como base boletins meteorológicos. Tiago Molina, coordenador geral de monitoramento e alerta da Defesa Civil, explica que o cidadão deve ficar atento ao celular, principalmente se mora perto de áreas de risco.
11: A Defesa Civil Nacional trabalha em articulação com as defesas civis estaduais, municipais, para a emissão de alertas à população, alertas que chegam via mensagens WhatsApp, mensagens por SMS e também chegam por meio do Defesa Civil Alerta, que se utiliza da tecnologia de cell broadcast para fazer uma informação chegar até os celulares das pessoas.
10: Entre os riscos relacionados a eventos climáticos extremos estão deslizamentos de terra e inundações. A recomendação para quem mora próximo a áreas de risco é conhecer com antecedência possíveis rotas de fuga. Além das informações sobre o risco, alertas da Defesa Civil trazem dicas de autoproteção. O meteorologista do IMET, Roberto Baltazar, afirma que com o deslocamento da frente fria, estados do Sudeste e Centro-Oeste também entram em alerta.
12: Essa frente fria trouxe condições de tempestade para os estados do Rio Grande do Sul e Santa Catarina. Porém, o foco principal a partir do dia 22, hoje, terça-feira, é para a região do estado do Paraná. também trazendo condições de tempestade para o estado do centro-sul de São Paulo, oeste do Rio de Janeiro, estado do Mato Grosso do Sul e também as porções mais ao sul do Mato Grosso e do estado de Goiás.
10: Para receber alertas da Defesa Civil Nacional, é preciso se cadastrar pelo WhatsApp no número 61-2034-4611. As mensagens também podem chegar por SMS. Já para receber os alertas de nível severo ou extremo, não é preciso fazer cadastro. Basta estar em local com cobertura de celular. Neste caso, os avisos aparecem na tela do celular, acompanhado de uma sirene. Reportagem Luana Karen.
1: O ponteiro vira hoje às 9:05 da noite e dá início à chegada da primavera.
2: E com ela, a 20ª Primavera dos Museus, que abre espaço para todo mundo conhecer mais sobre cultura, história, ciência.
1: Museus de todo o país têm programação especial nesta semana.
2: A iniciativa reúne mais de 920 instituições e cerca de 2.700 atividades até domingo, dia 27.
1: Com o tema Museus para Todas as Pessoas, a programação busca ampliar o acesso a esses espaços com ações voltadas à inclusão, à acessibilidade e à participação dos diferentes públicos.
13: Museu também é lugar de descoberta, de encontro e de pertencimento. E esses espaços ganham uma programação especial em todo o país. É a 20ª Primavera dos Museus, promovida pelo IBRAM, o Instituto Brasileiro de Museus. Até domingo, dia 27, mais de 920 instituições participam da iniciativa. A programação busca aproximar ainda mais os museus das pessoas, como explica Fernanda Santana Rabelo de Castro, presidente do IBRAM.
14: São visitas, exposições, exibições cinematográficas que trazem a temática, mas que também trazem acessibilidade, também trazem inclusão. São atividades que constroem narrativas junto com os públicos, junto com os territórios.
13: Ao todo, são 2.700 atividades, entre exposições, oficinas, palestras, visitas mediadas e ações educativas em todo o país. O tema deste ano é Museus para Todas as Pessoas, uma oportunidade para quem já frequenta esses espaços e também para quem ainda não teve essa experiência. É o caso de Benjamin Carvalho de Souza, de 8 anos, que visitou um museu pela primeira vez. Entre tantas descobertas, uma chamou especialmente a atenção do menino, o aparelho conhecido como curvas de sino.
15: Aquele negócio que a gente bate nas bolas de vermelho versus azul, que a gente tem que bater pra gente ganhar ponto. Ele ensina coisas diferente da sala de aula.
13: No SESI Lab, em Brasília, a experiência com estudantes mostra como a educação pode transformar a visita ao museu em uma oportunidade de descoberta. Mais do que observar objetos e exposições, a proposta é estimular a curiosidade, a participação e o aprendizado, explica Cláudia Ramalho, superintendente de cultura do SESI.
16: E aqui é um espaço que os professores também, além do trazer os seus alunos para se divertirem, é um espaço também de aprendizagem na prática daquilo que eles aprenderam, né, na teoria dentro de sala de aula.
13: A Primavera dos Museus também chama atenção para as barreiras que ainda afastam parte da população desses espaços. Acessibilidade, diversidade, representatividade e direito à memória fazem parte da discussão deste ano. E participar é simples. A programação está disponível na plataforma Visite Museus, no endereço visite.museus.gov.br. É possível pesquisar atividades por estado, cidade, data e instituição. É só escolher a experiência e descobrir um museu que pode estar mais perto do público do que se imagina. Com locução de Thaís de Araújo, reportagem Pablo Mundim.
2: E essas foram as notícias do governo federal.
1: Uma realização da Secretaria de Comunicação Social da Presidência da República.
2: Com produção da empresa Brasil de Comunicação.
1: Fique agora com as notícias do Poder Judiciário e do Congresso Nacional. Boa noite.
2: Boa noite, até amanhã.
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18: Você vai ouvir agora notícias do Poder Judiciário. Presidente do STF, Edson Fachin, diz que Poder Judiciário trabalha para dar mais segurança à negociação de precatórios.
19: Flávio Dino discute com autoridades a responsabilidade na aplicação de emendas parlamentares.
18: STJ vai promover audiência pública sobre advertência de glúten em embalagens de alimentos.
19: Boa noite, eu sou Leandro Bezerra.
18: E eu sou Walter Lima.
19: O Supremo Tribunal Federal realizou hoje audiência pública para discutir aspectos relacionados ao controle, à transparência e à responsabilidade na destinação de recursos públicos por meio de emendas parlamentares impositivas.
18: O debate ocorreu sob relatoria do ministro Flávio Dino e reuniu representantes de diferentes instituições, órgãos de controle, especialistas e entidades da sociedade civil.
19: Poder Judiciário tem trabalhado para dar mais segurança e transparência à negociação de precatórios do país.
18: Agora, em setembro, o Conselho Nacional de Justiça realizou uma audiência pública sobre o tema. Em agosto, o Supremo Tribunal Federal assinou uma portaria conjunta com o Banco Central para reforçar os mecanismos de proteção na transferência de precatórios. Marcela Luiza.
20: Precatório é o dinheiro que uma pessoa ou empresa tem direito a receber do poder público depois de ganhar uma ação judicial definitiva. Agora, em setembro, o Conselho Nacional de Justiça realizou uma audiência pública com representantes de diferentes setores com o objetivo de receber sugestões para melhorar a tecnologia e a forma de controle da transferência dos créditos dos precatórios. A audiência é fruto das atividades do grupo de trabalho criado pela portaria conjunta assinada pelo Supremo Tribunal Federal e pelo Banco Central do Brasil, o Bacen, em agosto deste ano. Na ocasião da assinatura do acordo, o presidente do STF, do CNJ, ministro Edson Fachin, destacou que o objetivo é garantir mais transparência e segurança jurídica.
21: O objetivo dessa nova regulação, obviamente, não é impedir a circulação de créditos, mas sim de garantir que ocorra com transparência, segurança jurídica, rastreabilidade e proteção aos credores, especialmente aos credores em situação de vulnerabilidade.
19: O Superior Tribunal de Justiça vai realizar audiência pública para discutir se a informação contém glúten é suficiente nas embalagens de alimentos industrializados ou se deve incluir a advertência: o glúten é prejudicial à saúde dos doentes celíacos.
18: O evento será nesta quarta-feira, 23 de setembro, a partir das 14h. Fátima Uchoa.
22: Os debates vão incluir especialistas e representantes de entidades interessadas na causa celíaca e serão transmitidos ao vivo pelo canal do STJ no YouTube para qualquer pessoa acompanhar. A audiência pública foi convocada pelo relator do tema repetitivo 1343, ministro Ricardo Vilas Boas Cueva, para reunir informações que auxiliem na formação do precedente qualificado. As exposições abordarão aspectos médicos e científicos relacionados à doença celíaca, além de possíveis impactos regulatórios e econômicos da eventual exigência de advertência complementar nas embalagens de alimentos industrializados.
19: Começou nesta terça-feira no Tribunal Superior do Trabalho, em Brasília, um seminário sobre acessibilidade, inclusão e combate ao capacitismo.
18: O encontro reúne magistrados, servidores e especialistas e termina nesta quarta-feira. Simone Moura.
23: Durante o evento, foi entregue o Prêmio Justiça do Trabalho Acessível. Foram premiados 5 projetos nas áreas de atitude, gestão da acessibilidade, comunicação, tecnologia e serviços. Ao longo do dia, os debates trataram da política de acessibilidade e inclusão da justiça do trabalho e das barreiras enfrentadas pelas pessoas com deficiência. À tarde, a programação abordou a acessibilidade digital e documental e o papel das pessoas com deficiência na luta por direitos e inclusão. O seminário continua nesta quarta-feira com oficinas e novos debates sobre o assunto.
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19: A você uma boa noite.
18: Boa noite e até amanhã. 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
4: Eu sou Humberto Pinheiro e estes são os destaques de hoje do Jornal do Senado, que começa agora. Projeto que cria a Semana do Pequeno Investidor está pronto para ser votado em comissão do Senado. Visita ao Congresso aproxima jovens do debate sobre aprendizagem profissional. Veículos de comunicação do Senado e da Câmara preparam cobertura especial das eleições. Boa noite. Está pronto para votação na Comissão de Educação e Cultura o projeto que cria a Semana Nacional do Pequeno Investidor. A proposta dedica a segunda semana de outubro à promoção de ações de educação financeira. Repórter Patrícia Oliveira.
5: O projeto que cria a Semana Nacional do Pequeno Investidor busca levar conhecimento básico sobre investimentos à população. Mostrar que qualquer pessoa pode começar a investir com segurança. Alertar contra fraudes e a complexidade do mercado de capitais e estimular o hábito de poupar e investir desde cedo. A proposta da senadora Jussara Lima, do PSD do Piauí, dedica a segunda semana de outubro para as ações educativas e foi debatida com especialistas em audiência pública no Senado. Para a economista Débora Maganha, o investidor nem sempre entende o que compra, com o risco de perdas pela ilusão de ganhos rápidos.
24: O brasileiro nunca foi ensinado a exigir duas coisas antes de colocar o dinheiro dele. A primeira é entender da onde vem o retorno e qual é o risco daquela operação. A segunda é compreender o que sustenta o investimento se tudo der errado.
5: O projeto recebeu relatório favorável dos senadores Alci Lucas, do PL do Distrito Federal, que defende a educação financeira nas escolas.
25: Quando eu era criança, a gente tinha aqueles cofrinhos para guardar as moedas, guardar na poupança. Então isso tem que estar na educação. Desde criança você tem que ensinar a poupar.
5: A proposta está pronta para votação na Comissão de Educação e Cultura.
26: Eleições 2026.
4: No dia 4 de outubro, os veículos de comunicação do Senado e da Câmara vão trabalhar de forma integrada na cobertura das eleições. Na Rádio Senado, a programação terá uma atenção especial à fase de apuração com uma transmissão independente. O sinal também poderá ser retransmitido pelas rádios parceiras em todo o país. A reportagem é de Yasmin Rodrigues.
27: A cobertura especial vai acompanhar o eleitor durante todo o domingo, desde o início da votação até a divulgação dos resultados. Rádio Senado, Rádio Câmara, TV Senado e TV Câmara, além das agências de notícias das duas casas, vão trabalhar de forma integrada com entradas ao vivo dos tribunais eleitorais e a participação de especialistas e consultores para explicar o processo eleitoral e analisar o cenário político. A cobertura também terá participação de jornalistas da Rede Legislativa de Rádio e televisão, com repórteres das assembleias legislativas e das câmaras municipais de todo o país. A coordenadora geral da Rádio Senado, Leila Herédia, explica como foi preparada essa cobertura integrada e o que o ouvinte poderá acompanhar ao longo do domingo.
28: A nossa ideia é mostrar para o eleitor, para o ouvinte, para o telespectador, tudo o que acontece durante o dia em todas as etapas da eleição. A gente vai ter entrada ao vivo de todas as regiões do Brasil, com notícias atualizadas, informações de serviços, acontecimentos, as notícias mais quentes.
27: A partir das 5 da tarde, a Rádio Senado deixa o pau de transmissão e passa a fazer uma cobertura ao vivo de forma independente, justamente quando começa a apuração dos votos. O sinal estará liberado para ser retransmitido por qualquer emissora do país.
4: Os eleitores que pretendem usar o e-título para se identificar no dia da votação devem ficar atentos ao prazo para o primeiro acesso ao aplicativo. A Justiça Eleitoral orienta que o procedimento seja feito até 3 de outubro, sábado anterior ao pleito. A reportagem é de Luísa Mello.
6: Os eleitores que pretendem usar o e-título para se identificar no momento da votação devem registrar o primeiro acesso no aplicativo até 3 de outubro, sábado anterior ao pleito. A ação da Justiça Eleitoral tem como objetivo evitar a sobrecarga do aplicativo no dia da eleição, quando o download e o primeiro acesso serão interrompidos. O ministro Cássio Nunes Marques, presidente do Tribunal Superior Eleitoral, informa que notificações já foram enviadas aos eleitores por meio do e-título para promover as atualizações.
7: A Justiça Eleitoral iniciou o envio de notificações oficiais pelo aplicativo e-título. A iniciativa busca facilitar o acesso a informações importantes para o exercício do voto, como a consulta antecipada ao local e a sessão de votação. Reforçamos, portanto, a recomendação para que eleitoras e eleitores mantenham o aplicativo atualizado, façam o primeiro acesso e confiram seus dados com antecedência.
6: Para usar a versão digital do título de eleitor com fotografia disponibilizada pelo aplicativo, é preciso apresentar o e-título diretamente na tela do celular ou no tablet ao mesário no dia da votação. Não serão aceitas capturas de tela nem documentos sem foto. O aplicativo também disponibiliza a consulta do local de votação e outras informações importantes durante o período eleitoral.
4: Nas eleições deste ano, estão aptos a votar quase 2 milhões de eleitoras e eleitores com algum tipo de deficiência, o maior número já registrado pela Justiça Eleitoral. Para garantir a autonomia desse público, são adotadas medidas de acessibilidade, como a preferência na fila no dia da votação, o direito de ingressar na sessão eleitoral com cão-guia e o auxílio de uma pessoa de confiança que pode acompanhar o eleitor na cabine de votação. No entanto, o acompanhante não poderá estar a serviço da Justiça Eleitoral, de partido político, federação ou coligação. Na urna eletrônica é disponibilizado um sistema de áudio que orienta cada passo da votação para os eleitores com deficiência visual, e a Justiça Eleitoral fornece fone de ouvido descartável. A urna tem ainda teclado em braille e intérprete de Libras exibido no canto inferior da tela. Para o senador Flávio Arnes, do PSB do Paraná, a acessibilidade durante todo o processo de votação é um direito. Na avaliação dele, é preciso garantir condições adequadas para que as pessoas com deficiência não encontrem dificuldades para votar.
8: Direito ao voto, acessibilidade, não ter problemas no local, participar do processo, é um direito fundamental de todos, todas na construção da democracia e também da pessoa com deficiência.
4: Quarenta e cinco jovens do programa Aprendiz do Futuro de Luziânia, em Goiás, visitaram o Congresso Nacional e conheceram de perto o trabalho de deputados e senadores. A visita aconteceu ao mesmo tempo em que o Senado analisa o Estatuto do Aprendiz, proposta que reorganiza as regras da aprendizagem profissional no país. Repórter Henrique Nascimento.
9: Conhecer onde as leis são discutidas fez parte da formação de 45 jovens do programa Aprendiz do Futuro de Luziânia, em Goiás. Eles visitaram o Congresso Nacional e acompanharam de perto espaços que até então muitos conheciam apenas pela televisão ou pela internet. Para o instrutor Gabriel Fonseca, a experiência aproxima os jovens da cidadania e das decisões que fazem parte da vida deles.
10: A visita ao Congresso Nacional, ela possibilitou que os jovens compreendessem na prática que esses espaços fazem parte da vida deles e da construção da nossa sociedade.
9: No Senado, a aprendizagem profissional também está em debate. A Comissão de Assuntos Sociais aprovou o Estatuto do Aprendiz, que reorganiza as regras para contratação e formação de adolescentes e jovens de até 24 anos. O texto mantém cotas entre 5 e 15% e dá prioridade a jovens em situação de vulnerabilidade. O senador astronauta Marcos Pontes, do PL de São Paulo, defendeu mais oportunidades para que os jovens desenvolvam habilidades ligadas às novas tecnologias.
1: E eles agora, em tempo de tecnologia, inteligência artificial, eles têm a capacidade de fazer muito mais que muito adulto aí, né? Tentando aprender inteligência artificial, se dá um negócio desse tamanho de um jovem aí, ele destrincha esse negócio rapidamente.
9: O projeto ainda vai ser votado pelo plenário do Senado.
4: Com trabalhos técnicos de Eliseu Caires, o Jornal do Senado fica por aqui. Acompanhe agora as notícias da Câmara dos Deputados. Boa noite e até amanhã.

0: proposta prioriza métodos de ensino específicos para pessoas com autismo.
1: Mercosul aprova acordos de cooperação educacional entre países do bloco.
0: Projeto de lei obriga a instalação de brinquedotecas em delegacias da mulher.
1: Boa noite. Avança na Câmara a proposta que torna obrigatória a instalação de brinquedotecas em delegacias da mulher e em fóruns. O repórter José Carlos Oliveira tem os detalhes.
2: As comissões de defesa dos direitos da mulher e da previdência social, infância e adolescência aprovaram um projeto de lei que torna obrigatória a instalação de brinquedotecas em delegacias da mulher e em fóruns do país. A proposta do deputado Marques Beltrão, do União de Alagoas, tem foco no acolhimento de mães, crianças e adolescentes vítimas de violência nos espaços investigativos e da justiça. De acordo com o texto, as brinquedotecas deverão contar com atividades lúdicas e educativas e pelo menos um profissional habilitado para monitorar e adequar o espaço às necessidades das crianças. Uma das relatoras da proposta, a deputada Laura Carneiro, do PSD do Rio de Janeiro, ampliou o alcance da medida. Além de brinquedotecas, ela também prevê que as delegacias da mulher mantenham equipe multidisciplinar para atendimento às mulheres em situação de violência, como psicólogas, assistentes sociais, advogadas e pedagogas.
3: Nós já votamos aqui em todo um arcabouço jurídico que trata das crianças vítimas e testemunhas de crimes violentos. Criamos aí a escuta especializada e toda uma tecnicidade que tem que ser utilizada no Poder Judiciário. As brinquedotecas complementam essa lei. É muito importante que a criança e a mãe cheguem num ambiente, na hora da denúncia, né, da violência sexual, por exemplo, com algum tipo de acolhimento. E a brinquedoteca pode auxiliar essa criança nesse processo de oitiva.
2: Em outra alteração no texto, Laura Carneiro inclui na Lei de Diretrizes e Bases da Educação Nacional a previsão de que filmes nacionais e de conteúdos contra a violência doméstica e familiar passem a integrar o currículo complementar das escolas, com no mínimo 2 horas mensais. O texto original e as alterações ainda vão passar pela análise das comissões de Segurança Pública e de Constituição e Justiça. Da Rádio Câmara de Brasília, José Carlos Oliveira.
4: Segurança Pública.
0: Na Comissão de Segurança Pública, Alexandre Leite, do União de São Paulo, é relator do projeto que cria o Protocolo Nacional de Investigação de Crianças e Adolescentes Desaparecidos. O texto visa padronizar e agilizar as investigações desde o registro do desaparecimento.
1: O relatório de Alexandre Leite estabelece diretrizes para a atuação dos órgãos de segurança pública na busca por menores desaparecidos. A proposta também autoriza a divulgação imediata e georreferenciada de alertas em casos de risco à vida ou à integridade física da vítima.
0: Daiana Santos, do PCdoB do Rio Grande do Sul, apresentou o projeto que cria mecanismos de proteção e assistência integral às vítimas de crimes raciais. O texto prevê ações para evitar exposição indevida, constrangimentos e repetição desnecessária de depoimentos.
1: A proposta de Daiana Santos também determina que ocorrências com indícios de motivação racial sejam registradas como crimes raciais e não como crimes diversos. A iniciativa ainda assegura acompanhamento jurídico e prioridade na tramitação das investigações e dos processos.
0: Uma punição mais severa para o uso de drones em práticas criminosas é o que prevê proposta de Luiz Felipe de Orleans e Bragança, do PL de São Paulo. A ideia, segundo ele, é criar agravantes e ampliar penas em até 2/3 quando essa tecnologia for utilizada.
1: Luiz Felipe de Orleans e Bragança alerta para o avanço das facções que utilizam esses equipamentos no monitoramento policial, no transporte de armas e na entrega de insumos em presídios. Ele lembra que o texto não impõe restrição ao uso civil ou profissional dos drones.
0: Os deputados analisam projeto de professora Marcivânia, do PCdoB do Amapá, que garante a transferência de servidoras públicas e empregadas da iniciativa privada em situação de violência doméstica para outras localidades como medida de proteção. O texto cria o Pacto Federativo de Proteção à Pessoa em Situação de Violência Doméstica e Familiar.
1: A matéria também cria um fundo nacional para custear as transferências e auxiliar financeiramente as vítimas, além de incentivos para empresas que aderirem ao programa. Professora Marcivani explica que o objetivo é estabelecer mecanismos de cooperação entre os entes federados para viabilizar a medida.
0: A Câmara aprovou o projeto que estabelece o direito de indenização por dano moral nos casos de violência doméstica contra a mulher. A relatora do texto, Lídice da Mata, do PSB da Bahia, acredita que a medida amplia a proteção porque responsabiliza ainda mais os agressores.
5: Esse projeto, ele visa justamente fazer com que a mulher vítima da violência doméstica possa processar, ela possa ser recompensada financeiramente pelos danos morais à sua imagem. Então, ela reforça a condenação do agressor e ela reforça, portanto, a luta da vítima para combater esta violência.
1: Lídice da Mata argumenta que a violência doméstica provoca consequências que vão além das agressões físicas, atingindo a saúde mental e a dignidade das vítimas. Para ela, a proposta fortalece a Lei Maria da Penha e amplia os mecanismos de proteção às mulheres.
4: Relações Exteriores.
0: A representação do Mercosul aprovou um acordo para cooperação educacional entre os países do bloco. A repórter Maria Neves explica as medidas propostas.
6: A representação brasileira no Parlamento do Mercosul aprovou o acordo para reconhecimento de estudos e títulos de ensino superior técnico profissional, tecnológico, artístico e de formação de professores entre os países do bloco. Como ressaltou o relator, deputado Vermelho do PL do Paraná, o texto estabelece apenas princípios gerais e diretrizes para a cooperação. A implantação do reconhecimento mútuo dos diplomas ocorrerá depois que os ministros da Educação do Bloco aprovarem mecanismos como as tabelas de equivalência das disciplinas cursadas. Na opinião do deputado Vermelho, essa previsão garante mais estabilidade para a cooperação educacional entre os países.
7: Ao atribuir a reunião de ministros da Educação a elaboração das tabelas de equivalência dos instrumentos de reconhecimento e do mecanismo de implementação. O acordo prestigia os órgãos especializados do bloco e institui mecanismos permanentes de atualização de seus procedimentos, conferindo maior estabilidade e previsibilidade à cooperação regional em matéria educacional.
6: Vermelho defende ainda que a cooperação educacional vai favorecer a formação de recursos humanos, fortalecer as redes acadêmicas regionais e contribuir para o desenvolvimento científico, tecnológico e social dos países participantes.
7: É a oportunidade da integração dos nossos professores, dos nossos mestres com os países membros. Tendo a oportunidade de um professor de matemática lá de Foz do Iguaçu dar aula no Paraguai, dar aula na Argentina, no Uruguai e assim vice-versa. Eu acho que isso a gente passa a uniformizar ainda mais a questão educacional do Mercosul.
6: Para o presidente da representação brasileira no Parlamento do Mercosul, deputado Arlindo Quinalha, do PT Paulista, o mecanismo de cooperação educacional vai ser especialmente importante para estudantes brasileiros de medicina que se formam nos outros países do bloco. O parlamentar ressaltou que hoje, muitas vezes, esses profissionais encontram grande dificuldade para o reconhecimento do diploma estrangeiro. Da Rádio Câmara de Brasília, Maria Neves.
4: Ciência e tecnologia.
1: Adriano do Baldi, do PP de Goiás, é um dos signatários do requerimento de criação de uma frente parlamentar mista que visa fortalecer o programa espacial brasileiro, garantindo mais recursos e segurança jurídica para o setor.
0: Adriano do Baldi defende o apoio à Agência Espacial Brasileira por considerar a área estratégica para a soberania nacional e como vetor científico e tecnológico capaz de impulsionar a economia espacial e o desenvolvimento sustentável do país.
4: Educação.
1: Passou em mais uma comissão da Câmara proposta que prioriza o uso de métodos de ensino específicos para pessoas com autismo. A reportagem é de Mônica Tati.
8: O diagnóstico precoce e métodos de ensino específicos para pessoas com transtorno do espectro autista deverão ser priorizados. É o que prevê projeto aprovado pela Comissão de Educação da Câmara dos Deputados. O relator na Comissão de Educação, o deputado Tarcísio Mota, do PSOL do Rio de Janeiro, acatou a sugestão da Comissão de Defesa dos Direitos das Pessoas com Deficiência, que alertou que já existem mecanismos para reconhecer a diversidade no processo educacional na LDB, a Lei de Diretrizes e Bases da Educação. Tarcísio Mota considera que a alteração se enquadra melhor na Política Nacional de Proteção dos Direitos da Pessoa com Transtorno do Espectro Autista, que estabelece a promoção e incentivo à formação continuada dos profissionais da educação para a educação especial inclusiva. Mota também reforça a necessidade de suporte pedagógico nas salas de aula do ensino regular.
9: A Política Nacional de Educação Especial Inclusiva orienta os sistemas de ensino para garantir a escolarização de estudantes com deficiência, transtornos do desenvolvimento e altas habilidades ou superdotação em classes comuns do ensino regular, mediante suporte pedagógico adequado e práticas educacionais inclusivas. Nesse contexto, a formação inicial dos profissionais de educação constitui elemento central para a efetivação das políticas de inclusão escolar, especialmente no que se refere à adoção de metodologias pedagógicas acessíveis, estratégias de ensino diversificadas e instrumentos de apoio capazes de responder às diferentes necessidades educacionais dos estudantes.
8: O projeto, que prevê métodos adequados de ensino para pessoas com transtorno do espectro autista, aguarda a apreciação da Comissão de Constituição e Justiça. Se for aprovado, segue para votação no Senado Federal. Da Rádio Câmara de Brasília, Mônica Tati.
4: Economia.
0: Rui Carneiro, do Podemos, da Paraíba, apoia a proposta que altera o cálculo do IPVA e estabelece limites para despesas da administração pública. O texto prevê que o IPVA seja calculado com base no peso do veículo e também limita os gastos com publicidade institucional a 0,1% da receita corrente líquida dos entes federados.
1: Rui Carneiro defende um teto de 1% sobre o preço de venda do automóvel para o IPVA e a criação de limites para o orçamento do Poder Legislativo e dos Tribunais de Contas. Na visão dele, a medida aumenta a previsibilidade tributária e contém os gastos públicos.
0: Valdemar Oliveira, do Avante de Pernambuco, apresentou o projeto que permite deduzir do imposto de renda despesas com assistência veterinária para animais de estimação. De acordo com o autor, a medida incentiva os cuidados com a saúde dos animais, reduz o abandono e estimula a formalização do setor.
1: A proposta de Valdemar Oliveira é estabelecer limite anual de até R$5.000 por contribuinte para o benefício. O texto prevê ainda a dedução de gastos com consultas, exames, cirurgias, medicamentos, vacinas e planos de saúde veterinários, mediante comprovação das despesas.
4: Consumidor.
0: Beto Pereira, do Republicanos de Mato Grosso do Sul, apresentou projeto que obriga as prestadoras de telecomunicações a retirar, em até 30 dias após o cancelamento do contrato, os equipamentos instalados na residência do assinante. Pela proposta, a retirada deve ser feita sem custos para o consumidor.
1: Beto Preto incluiu no texto que a rescisão contratual deverá ser processada após o prazo de 30 dias, independentemente da devolução dos aparelhos. Na visão do parlamentar, a medida busca reduzir transtornos aos consumidores e tornar mais ágil a troca de prestadoras de serviço.
4: Desenvolvimento Regional.
0: Sérgio Brito, do PSD da Bahia, considera importante ampliar o debate sobre a criação de municípios no Brasil. Ele argumenta que a discussão deve levar em conta o projeto que estabelece regras para emancipação, incorporação, fusão e desmembramento de municípios.
1: Por isso, Sérgio Brito propõe a participação de representantes do governo, de entidades municipalistas e de especialistas no tema. O deputado ressalta que o objetivo é aperfeiçoar as regras para reorganização territorial e fortalecer o desenvolvimento regional e o pacto federativo.
0: Projeto de Félix Mendonça Júnior, do PDT da Bahia, cria o Programa Nacional de Desenvolvimento da Cacauicultura e do Chocolate Artesanal. A proposta reduz impostos federais e simplifica regras ambientais e sanitárias para agroindústrias cacaueiras.
1: O texto cria ainda um fundo para fortalecer a cadeia do cacau e do chocolate de origem. Segundo Félix Mendonça Júnior, a medida amplia a competitividade do Brasil, hoje o sexto maior produtor mundial, no mercado global que movimenta mais de 130 bilhões de dólares ao ano.
4: Saúde.
0: Antônio Andrade, do PSDB de Tocantins, defende a aprovação de projeto que cria o Programa Nacional de Vacinação Inclusiva para pessoas com deficiência e com autismo. A proposta prevê atendimento prioritário, ambientes adaptados e possibilidade de vacinação domiciliar.
1: Relator da matéria na Comissão de Saúde, Antônio Andrade recomenda que o programa seja incorporado às regras nacionais de imunização. O texto também prevê capacitação dos profissionais de saúde e materiais acessíveis para orientar pacientes e familiares.
4: Direitos Humanos.
0: Aprovou regras para comunicação ao Conselho Tutelar de Atendimentos de Saúde à Criança. A repórter Paula Bittar nos conta como deve funcionar.
10: A Comissão de Constituição e Justiça da Câmara aprovou um projeto que exige a definição de hipóteses objetivas que obrigam a comunicação ao Conselho Tutelar por profissionais de saúde de casos envolvendo crianças e adolescentes. A medida busca evitar que a notificação dependa apenas da avaliação subjetiva do profissional. De acordo com o texto aprovado, os gestores do Sistema Único de Saúde deverão definir as hipóteses específicas em que a comunicação será obrigatória. As informações enviadas às autoridades e os prontuários e fichas de atendimento devem ser mantidos em sigilo. Atualmente, o Estatuto da Criança e do Adolescente determina que a suspeita ou a confirmação de castigo físico, de tratamento cruel ou degradante e de maus tratos contra criança ou adolescente seja informada ao Conselho Tutelar. A proposta que exige a definição de hipóteses objetivas que obrigam a comunicação ao Conselho Tutelar por profissionais de saúde de casos envolvendo crianças e adolescentes já pode seguir ao Senado. Da Rádio Câmara de Brasília, Paula Bittar.
1: Capitão Alberto Neto, do PL do Amazonas, critica o veto presidencial à proposta que prevê a distribuição gratuita do cordão de girassóis pelo SUS. Ele argumenta que a medida garante inclusão e dignidade para pessoas com condições não visíveis.
11: Ao enxergar o cordão de girassóis, você vai ter empatia e vai entender que aquela pessoa precisa sim de prioridade. Isso tem facilitado e tem dado inclusão mais a essas pessoas que têm deficiências não visíveis. E o que nós fizemos uma nova lei, que foi distribuir esses cordões de girassóis pelo SUS. E o governo federal veta essa lei, alegando questões orçamentárias. O custo é muito, muito baixo.
0: Na opinião de capitão Alberto Neto, a distribuição gratuita do cordão amplia o acesso das pessoas ao símbolo de identificação, o que, segundo ele, favorece o atendimento prioritário e a inclusão. Para o deputado, o impacto financeiro da medida é irrelevante diante do seu papel social.
4: Previdência.
1: Marreca Filho, do PRD do Maranhão, defende a aprovação de projeto que assegura a revisão humana sobre decisões automatizadas que neguem, suspendam ou reduzam benefícios de pessoas em vulnerabilidade. Autor da proposta, ele explica que a análise deve ocorrer antes de a medida produzir efeitos.
0: O texto de Marreca Filho também determina que o cidadão seja informado em linguagem simples sobre o uso da inteligência artificial e os principais critérios considerados na decisão. A matéria ainda estabelece canais acessíveis para contestação por meios não digitais.
4: Últimas notícias.
1: O jornal Câmara dos Deputados chega a Sete Lagoas, em Minas Gerais, amanhã para mais uma gravação itinerante da Voz do Brasil nos estúdios de emissoras da Rede Câmara de Rádio.
0: Lado a lado, um âncora da Rádio Câmara de Brasília e um âncora da emissora local vão apresentar as notícias relacionadas aos deputados federais. O programa gravado em Sete Lagoas irá ao ar na próxima sexta-feira, dia 25.
1: Termina agora o Jornal Câmara dos Deputados, produzido pela Rádio Câmara, com trabalhos técnicos de Wellington Teles e apresentação de Val Monteiro e Luciana Vieira. Uma boa noite para você.
0: A Voz do Brasil está de volta amanhã. Boa noite.
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0: junto com você a partir de agora até as 10 da noite na dona do primeiro lugar.
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0: A partir de agora, em mais uma edição do nosso Relax 89. Ótima noite pra você! E aí, tudo bem? Tudo tranquilo por aqui, graças ao nosso bom Deus, mil maravilhas. Hoje, terça-feira, 22 de setembro de 2026. Mais um Relax 89. Hoje, terça-feira, vamos que vamos, né? Porque tá só começando o nosso Relax até as 10 da noite. Eu, Wellington Ferreira, junto contigo, tá? O WhatsApp tá rolando aí, é o 739-8846-1549. Pode participar, pode mandar aquele abraço. Manda aquele boa noite especial pra quem você quiser, tá certo? 739-8846-1549. Vamos participar do Relax que tá no ar até as 10 da noite, mas ó, tem que ficar aí grudadinho, grudadinha, porque aqui tem uma programação especial feita com muito carinho só pra você, tá bom? Vou repetir o WhatsApp aí, viu? 739-8846-1549. Então participe aí, mande aquele abraço, mande aquele boa noite especial, porque tá no ar o Relax 89. Até as 10 da noite, eu, Wellington Ferreira, tô aqui, ó, junto contigo.
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0: Tá preparado? Tá preparada? Então vamos começar? Vamos nessa com Relax 89 até as 10 da noite.

0: Tem as 10 da noite, tem o nosso Relax 89. Pra você na sintonia, ótima noite, ótima terça-feira. Vou intervalo comercial, volto já já. Não sai daí, é 2 minutinhos e eu tô de volta. Daqui a pouquinho, às 10, tem o pastor João Macedo.
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Alejandro Sanz, aqui no nosso Relax 89. E aí, tá curtindo, tá gostando? Deixa eu mandar um abraço ao meu amigo Bruno. Bruno Oliveira, lá de Manoel Vitorino, não perde o Relax 89. Valeu, Brunão, obrigado pela audiência. 8h57. Olha que saudade. Vamos agora tocar duas saudades, né? Lá dos anos 80. Vamos lá?